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1: Boa noite a você, 21 horas e 6 minutos.

0: 20h10 e o povão tá participando aqui do programa do Cláudio. Cláudio, toque a música, a volta do andarilho. Pro Danielzão, barrigudão do Lajado, que tá procurando muda de fumo para repique. Se alguém tiver de sobra, avisar ele. Ele fica agradecido, está muito precisado. Estamos à escuta aqui com ele, é o Tonico Schneider. Valeu, Tonico. Boa noite, meu amigo Cláudio, tudo beleza? Viu? Toca a música Saudades do Rancho, Grupo Pataço. E a Marilda dos Santos também está confirmando a audiência. Obrigado. Marilda dos Santos Batista, né? Esse que é o lá de Ronda, Malé, fala conosco. Fala aí, meu amigo Zico, boa noite. Boa noite.
1: Isso aí, seu Cláudio.
0: Opa!
1: Tem tanta mulher boa por aí jogada fora. Manda essa pra mim, é grupo tradição, né? Com certeza. Tô na escuta.
0: Acerto.
1: Meu Deus do céu, né? E mais chuva parece que vem. Mas olha, curtir uma música dessa um pouquinho anima.
0: Então.
1: Beleza, boa noite.
0: Beleza.
1: Para todos os ouvintes.
0: Valeu, Zicão.
1: E até um dia.
0: Até de repente, seu Zicão. Professor Cláudio, toque a música da Dona Vera Zen. Ela tá escutando, obrigado. É, só pro telefone, vai tocar sim, vai tocar já já. E aquela que você pediu também vai tocar, viu? Viu, Lídia? Nem te preocupe, tchê, né? O Cláudio aqui não deixa passar nada. Toca todas as músicas, né? Beleza, moçada? Então vamos que vamos. Vem aí, Fama de Bagunceiro com o Porca Véia. Boa noite!

0: cuidado que vem chegando o índio perigoso no vale, meu compadre. Quem é que vem chegando aí, Fernandinho?
1: O índio vem com fama de bagunceiro.
0: Só fama ou é bagunceiro mesmo?
1: Parece que é.
0: Aí que nós vamos descobrir depois. E vamos

21 horas e 20 minutos. Um abraço lá para o Mariano e Maria aí do Piauzinho. Estão ligados com a gente também. Né? Eu prometi que ia mandar um alô para vocês. Então, um abraço aí, Mariano e Maria aí do Piauzinho. Eles estão aí no grupo dos idosos jovens, ou dos jovens idosos. Então, do grupo Conviver Novo Amanhã da Bastiana. Estamos lá, sempre juntos. E mandando um abraço lá para a Vera Zé. Alô, Vera, vamos tocar sua música já já, viu? Vai ser com a Roberta Miranda, Perigosa e Linda, daqui a pouquinho, viu? Agora são 20 horas e 21 minutos, hora da coincidência.

0: Agora tem Mano Lima.
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0: Agora são 21h33. Boa noite a você.
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2: Boa noite.
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2: E por aqui eu sigo te fazendo companhia. Agora são 21:36.
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1: Beleza, moçada, vambora. Mas eu vou tocar as músicas que você pediu aí, né? Inclusive, esses aí que estão participando agora, né? O João Walter dos Santos tá pedindo a música Cama de Capim, só para ouvir, Walter, lá de Porto Soares. A Lídia já agradecendo aí a música que nós tocamos. Boa noite, professor Cláudio, toca a música Gritos de Liberdade, quem pede é a família Wojciechowski da Vila Feliz. Então, tá certo. Aqui seu Alberto. Alô, seu Alberto. Boa noite.
2: Olá, seu Cláudio Cordeiro. Boa noite. Tudo de bom, hein? Como é que está?
1: Tranquilo.
2: Desculpa, ontem acho que errei aí, falei umas coisas que não devia estar, tá? Desculpa. É, não, eu tô ouvindo teu programa aqui no Putinga e já pedi aquela dos fazendeiros, a volta da Rosa Branca.
1: A volta da Rosa Branca.
2: Eu acho que é uma flor na fazenda.
1: E também vão tocar
2: uma, é uma forno fazendo, se der para rodar aí. Parece pro surma aí do Malé, hein?
1: Tá certo.
2: O Ismael, que tem a eletrônica lá.
1: É para você.
2: É conhecido meu de muitos anos. Parece para todo mundo que tá ouvindo aí, pra turma do Lajado do Mel, lá pro turma do falecido, do seu José lá, filho do seu José Voitoles, do Chico lá. Eu não esqueço deles, não. Alguém talvez esqueça, mas eu não esqueço deles, não.
1: Beleza.
2: Deus abençoe todo mundo aí do Lajado Mel, já de baixo, Lajado de cima, Vera Cruz, Andal, Colônia 6, Colônia 5. Deus abençoe a cada um. Vera Cruz, Lajado, para todo mundo de Lajadinho, Malé, Tração. Fica com Deus aí. Estamos ouvindo aí.
1: Beleza.
2: Pô, seu Daniel. É Daniel Mela, do Lajados Mela. Não conheço ele, mas ele é meu parente.
1: É o Pedro. Deus
2: abençoe. Né? Família Silva também. É. Seu Gênio Chuta lá, seu João Chuta lá do Lajado de Baixo.
1: Muito
2: seu Gênio mora aí no Lajados Mela. Dá um abração para ele lá que estamos com saudade.
1: Valeu.
2: Abração, fiquem com Deus. Sucesso, até mais.
1: Estamos
2: ouvindo aí no Putinga. Alberto, sucesso, até mais.
1: Esperando
2: a visita dos amigos. Até mais, com Deus.
1: Vamos tocar a Flor na Fazenda e a Volta da Rosa Branca também, né? Pediu, a gente toca. Toque a música perigosa e linda pro Tonico Schneider. Ô, Tonico, nós já tocamos essa música aqui, né? Inclusive foi lá pra Vera Zen, né? Isso, já tocamos. Foi com a Roberta Miranda, né? Ah, certo. E aqui, ó, Cláudio, toque a música Pidão pro Tonico Schneider, de Rio Azul dos Soares, que amanhã vai arrancar feijão com o Danielzão, o Barrigudão. Quem pede é seu primo Neguinho Schneider. Muito bem, gente, vamos embora. Amanhã tem cantoria aqui no programa Gaitaço, Super Parada Total, apresenta amanhã na sexta-feira o Geraldo Moraes e seus amigos. Geraldo Moraes e seus amigos estarão aqui cantando músicas lindas. Você se liga comigo, porque na sexta-feira sempre tem algo diferente. Então vamos aí ouvir o Geraldo Moraes cantando juntamente com seus amigos convidados para amanhã no programa Super Para Total do Gaitaço, da sexta-feira. Vai ter muito bom, né? Cantoria da rapaziada, tá certo? Gente boa, gente querida, um grande abraço, uma boa noite, bom sono, bons sonhos, bom dia de trabalho para amanhã. A gente se encontra à noite aqui no Gaitaço, sexta-feira. Tchau, gente, até amanhã.

moçada agora cantando com a gente aí. Música que representa o nosso Rio Grande, que fala da nossa liberdade, da nossa história. Eu quero ver todo Porto Alegre cantando com o rodeio aí. Essa aqui é uma das páginas musicais que se torna imortal na boca do povo, porque defende a bravura do nosso povo. Então vamos lá, moçada. Quero ver vocês aí com gritos de liberdade.

0: 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Boa noite!
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5: E a gente segue juntos, curtindo o melhor na sua noite. 22 horas e 10 minutos. Boa noite a você.
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2: Opa, tô chegando eu mesmo, seu amigo Jorginho Amaral por aqui, mais um Conexão Sertaneja. Quinta-feira gostosa, linda e maravilhosa, tá começando mais um programão cheio de moda boa pra você, cheio de música sertaneja, a partir de agora aqui na sua rádio preferida. Aumenta o volume, que tá começando!
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1: É só música boa no Conexão Sertaneja. Daqui a pouquinho a gente volta trazendo muito mais pra você.
2: Acessando o reloginho, 22:27.
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3: É, e por aqui a música não para, turminha, a gente segue. É o Conexão Sertaneja no ar, tem mais.
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1: Muito obrigado.
2: Ô mãe, abre a porteira, tô chegando de Dodge Ranapuê. 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
4: Daqui a pouquinho voltem com muito mais aqui no Conexão Sertaneja. Não saia daí, é rapidinho, turma!
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5: Olha a hora, 22:46.
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4: É, e por aqui a música não para, turminha, a gente segue. É o Conexão Sertaneja no ar, tem mais.
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1: Daqui a pouco eu sigo com você por aqui com muito mais música no nosso Conexão Sertaneja.
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2: A sua rádio 23:03 agora.
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1: Já voltando, eu mesmo, seu amigão Jorginho Amaral, continuando aqui no Conexão Sertaneja, na sua rádio preferida, e tem mais sucesso.

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1: Obrigado, gente.
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1: Daqui a pouco eu sigo com você por aqui com muito mais música no nosso Conexão Sertaneja.
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2: Na sua estação, 23:20.
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1: Voltando por aqui no Conexão Sertaneja e na sua companhia sou eu, seu amigo Jorginho Amaral, com muito mais sucesso. Vamos de Conexão.
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4: Alguém apaixonado aqui em Cuiabá hoje? Alguém sofrendo de amor? Você que veio pra cá tentando esquecer aquela pessoa e ainda não conseguiu. Vou dar um conselho de amigo. Se fosse eu ligava pra essa pessoa agora, essa hora. Ligava, deixa de orgulho besta. Ligava e falava assim: amor, tô morrendo de saudade de você. Não é porque eu tô no show do Cristiano Araújo não, mas se você quiser a gente casa, a gente namora. 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
1: Ah, daqui a pouquinho eu volto com muito mais música pra você no nosso Conexão Sertaneja.
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2: Boa noite, agora são 23:36.
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4: Já voltei eu mesmo, ó. Seu amigão Jorginho Amaral, né? Que gostoso, viu, estar aqui com você novamente. Muito obrigado de verdade pela sua companhia, pela sua audiência, onde quer que você esteja. Um grande abraço, tá? Tem muito mais sucesso, muito mais música pra você aqui no Conexão Sertaneja.

0: Valeu!
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2: A gente queria agradecer a presença de cada um de vocês. Obrigado pelo carinho. Obrigado pela amizade de vocês. É muito prazeroso, muito gratificante tudo que tem acontecido nas nossas vidas. Eu fico feliz demais de ter tanto amigo assim, tantas pessoas que gostam do nosso trabalho, gostam de mim, aprenderam a gostar do Guilherme. Uma salva de palmas pra vocês. Céu e Guilherme no pelo ao vivo, Guilherme.
3: Obrigado, gente.
2: Esse DVD vai pro seu vovô, né, cara?
3: Isso aí.
2: Bora. Nós.

Obrigado mesmo. Valeu demais. Muita gente não sabe o quanto é difícil você trabalhar com música hoje, mas isso aqui está sendo feito com muita verdade, muito carinho. E a nossa essência, o que a gente gosta de cantar, o que a gente ouve até hoje. Mais uma vez, obrigado vocês. Uma salva de palmas, vocês foram foda. Obrigado, gente. Valeu, gordão. 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
1: É o Conexão Sertaneja que vai ficando por aqui, terminando mais um Conexão. Muito obrigado de verdade você que curtiu aí o Conexão, curtiu até agora, acompanhou, cantou, fez a festa com o Conexão. Grande beijo, um grande abraço, vem aí mais um campeão de audiência. Valeu, tchau, tchau.
2: 23 horas e 53 minutos.
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0: meia-noite e 14 minutos.
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1: Meia-noite e 39 minutos.
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1: Meia-noite e 59 minutos.
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1: 1:23.
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1: 1:44.
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1: 2:10.
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1: 2:31.
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1: 2:56.
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1: 3:17.
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5: Olá, como vai? Eu confesso que eu estava ansioso para me encontrar com você novamente aqui na nossa rádio, viu? Ainda mais com essa programação, né? Você aí, eu aqui, uma ótima quinta-feira e vamos juntinhos em mais um Super Hit!
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0: Pessoal, vou dar uma paradinha na programação, vamos ouvir as mensagens dos nossos parceiros, mas é super rápido e eu já volto com muito mais música. Já já estamos de volta, não saia daí.
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2: 3:29.
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0: Você sabe que eu não minto pra você, né? Eu falei que seria um intervalo rapidinho pra você não perder tempo. Combinado? Já voltamos com a melhor programação.

0: Tá na hora do intervalo, mas é super rápido. É, aqui a gente gosta de ouvir mais música. Então fique por aí porque eu já volto trazendo mais sucesso. Até já.
1: 3:41.
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2: Ah, você sabe que eu não minto pra você, né? Eu falei que seria um intervalo rapidinho pra você não perder tempo. Combinado? Já voltamos com a melhor programação.

0: pessoal, vou dar uma paradinha na programação, vamos ouvir as mensagens dos nossos parceiros, mas é super rápido e eu já volto com muito mais música. Já já estamos de volta, não saia daí.
1: 3 horas e 53 minutos.
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0: Muito bem, já estamos de volta aqui na sua rádio com a melhor programação. Foi um intervalo super rápido e já trazemos mais sucessos para você.

0: gente vai dar uma paradinha rápida em nossa programação, mas não saia daí. Daqui a pouquinho voltamos com muito mais pra você. 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
1: 4:05.
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0: Oi, eu falei que era rapidinho, já estamos de volta e agora tem mais sucesso na melhor programação do seu rádio. Escuta essa aí.
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0: Tá na hora do intervalo, mas é super rápido. É, aqui a gente gosta de ouvir mais música. Então fique por aí porque eu já volto trazendo mais sucesso. Até já.
1: 4:19.
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0: Muito bem, já estamos de volta aqui na sua rádio com a melhor programação. Foi um intervalo super rápido e já trazemos mais sucessos para você.

0: Aqui os intervalos são sempre muito rápidos, então não saia daí, é rapidinho e a gente volta com muito mais música. Até já.
1: 4:32.
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3: Deu tempo de tomar aquela aguinha. Muito bem, já estamos de volta com a nossa programação e eu sei que você vai adorar mais essa parte, com grandes sucessos aqui na sua rádio.

0: gente vai dar uma paradinha rápida em nossa programação, mas não saia daí. Daqui a pouquinho voltamos com muito mais pra você. 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
1: 4:46.
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0: 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Muito bem, já estamos de volta aqui na sua rádio com a melhor programação. Foi um intervalo super rápido e já trazemos mais sucessos para você.

0: nosso encontro de hoje, infelizmente, está terminando. Espero que você tenha gostado. Eu fiquei muito feliz da gente se encontrar mais uma vez aqui na sua rádio. Tá combinado? A gente vai se encontrar de novo. Então, obrigado pela sua companhia, pelo carinho de sempre e pela audiência maravilhosa. Tchau, tchau.
1: 4:57.
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1: 4:57.
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1: 4:58.
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1: 4:59.
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1: 4:59.
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0: 5:02.
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0: 5:17.
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1: 5:45.
2: Olá, amigo, minha amiga, gente boa, pedimos licença para chegar mais uma vez na sua casa e no seu trabalho, né? Trazendo para você, para todos que estão por aí, mais uma nova edição do programa O Homem e a Terra, nesta sexta-feira de lua crescente, 24 de julho de 2026, data em que celebramos o Dia Nacional do Suinocultor e Dia Internacional do Autocuidado também. Aí nessa semana, principalmente no sudeste do nosso estado, né? Tem chovido bastante, tem caído bastante chuva, então a gente vai começar aqui o nosso trabalho falando com o médico veterinário Samuel Bessegato, que trabalha nesta região, né? Lá no sudoeste, para saber dele quais são os impactos negativos de toda esta situação, né? Que é o excesso de umidade sobre o comportamento, sobre a produção, a produtividade das vacas de leite. Tudo bem? Tudo certinho com você, Samuel?
3: Tudo certo, fora bastante chuva, o resto tudo certo.
2: Pois é, e é exatamente sobre isso, sobre a chuva, né, que a gente quer conversar, quer saber de você, né, de que forma toda esta situação aí está afetando as criações de gado de leite na região.
3: Tá bem complicada a situação, né, porque ela atinge três principais pontos, digamos assim, na produção de leite, né, principalmente o leite a pasto, que é a questão da perca de produtividade, obviamente, é a questão de mastite, né? E problema reprodutivo, né? Devido ao barro, à lama, estresse térmico, tudo associa, né? O estresse da umidade mesmo, do ar, tudo. E a questão do barro e a lama que tá pegando bastante, sabe?
2: Tá, porque o barro, porque a lama provoca todo esse impacto aí, negativo, claro, né? Sobre o rebanho.
3: A questão do barro e da lama impacta na produção por quê? Além de todo o estresse gerado, a dificuldade de locomoção, umidade, acaba impactando na vontade da vaca se locomover, obviamente, né? Para levantar, para se alimentar, além de gastar bastante energia para levantar, para se locomover. Então isso prejudica, direcionando os nutrientes que seriam para a produção do leite para estar usando para mantença, para poder se locomover e se alimentar. Então na produção impacta dessa forma, ela acaba gastando mais energia do que ela gastava antes, e essa energia é retirada da produção do leite. Com relação à questão da reprodução, é a questão causada principalmente pela leptospirose, que causa aborto. Então, com esse aumento da lama, do barro, pode ocasionar aumento do número de abortos, porque a leptospira, em condição de barro, de lama e umidade, é a condição ideal dela. Ela consegue viver muito mais tempo no ambiente nessas condições, podendo assim infectar maior quantidade de bovinos. E como a pele do bovino já está fragilizada devido à umidade, facilita a infecção por essa bactéria, que consegue atravessar a pele íntegra e causar infecção. E esse animal, devido ao volume de urina do bovino, vai acabar infectando vários animais, além da urina do cão, que também pode estar nesse ambiente, que geralmente o produtor de leite possui cães para ajudar no manejo ou mesmo na propriedade por segurança, e o rato, né, que já é natural do ambiente, não digo nos galpões, mas nas pastagens. E a questão da tão temida mastite ambiental, que é causada pelo Streptococcus uberis e Escherichia coli, que nesse ambiente de umidade e lama e esterco tudo misturado, acaba facilitando a sua transmissão e alcançar a glândula mamária, que é onde ela vai estar, devido à capacidade dela de infectar, está passando da pele para o esfíncter do teto e está infectando as vacas. E geralmente ocorre ainda com as de maior produção.
2: E como o criador pode lidar com esta situação toda? Ele tem alguma saída, hein, Samuel?
3: Pois é, a gente vai enfrentar um inverno aí que as previsões são de muita chuva e o ambiente já está saturado. Então, além dessas condições, está difícil de achar uma saída na parte estrutural ou mesmo de ambiente para os animais. O que a gente pode fazer na questão reprodutiva para prevenir esses abortos devido à leptospirose? É a questão da vacinação. Existe vacina própria para leptospirose e a gente pode estar fazendo aí um programa vacinal aí de faz dose, faz um reforço aí com 21, 30 dias e devido ao desafio grande do momento, a cada 4 meses. Então faz uma dose da vacina, reforço com 30 dias, 21, 30 dias, e a 4 meses você vai estar repetindo essa vacina da leptospirose para não ser pego mais desprevenido em momentos como agora. Com relação à mastite ambiental, a gente tem a vantagem que a gente pode estar fazendo pré-DIP. Quem não faz, ou quem já faz, atentar um pouco mais pré-DIP. Por quê? porque o pré-drip que vai garantir que reduza essa carga bacteriana do teto e você não corra o risco de estar levando essas bactérias para a teteira e elas ir para o esfíncter da própria vaca ou passar para a próxima vaca na ordenha. Porque mesmo que você faça uma desinfecção das teteiras, aí tu tem um risco ainda de estar levando de uma vaca para outra. Como que seria esse pré-drip? Você pega, faz uma limpeza prévia, né? Porque geralmente os animais estão vindo puber, muito carregado de barro. Então você prioriza a limpeza das tetas, dos tetos com água limpa, de preferência clorada. Enxuga bem e usa o produto pré-dip, que você compra em qualquer agropecuária, você encontra produtos pré-dip em forma líquida, em espuma. Limpou o ubre, tirou a matéria orgânica em excesso que tem. Secou, fez o pré-dip. Esperou aí 30 segundos para ele agir. Retirou o pré-dip com o auxílio de um papel toalha descartável. Pronto, pode fazer a ordenha que você já tem, digamos, uma garantia a mais de que não está contaminando seu sistema de ordenha. Outra coisa que vai ajudar aí tanto na mastite quanto na questão de perca de produção por gasto de energia é você aumentar a quantidade de volume e de energia da dieta. Como ela vai estar gastando mais energia para se locomover e vai estar evitando se locomover também de buscar o coxo, buscar água, você, após a ordenha, quando você fornece o trato, você aumenta o volume de trato e de energia nessa dieta, concentrar mais energia, usar milho, casquinha, para concentrar mais energia nessa dieta. Você vai estar minimizando a questão dessa perca de produção pelo gasto de energia devido à locomoção e também você pode e deve, na verdade, segurar os animais um pouco mais tempo na ordenha, porque como é sabido, os esfíncteres dos tetos demoram de 30 a uma hora para fechar, de 30 minutos a uma hora para fechar. Então você segurando esses animais mais tempo no canzil de pé, você permite que os esfíncteres dos tetos se fechem e sendo uma proteção a mais a hora que você largar esses animais para pastagem ou para passar nos corredores com excesso de barro. Então esses 30 minutos a uma hora que esse esfíncter demora para fechar, é interessante que esse animal esteja de pé. E você pode fazer isso segurando eles nos canzis e fornecendo alimentação para eles no pós-ordenha, que após a ordenha, principalmente as vacas de alta produção demoram um pouquinho mais para fechar os esfíncteres dos tetos. E se você segurando esse tempo a mais, você dá uma dieta melhor, mais apropriada para a época, que é uma concentração um pouco maior de energia, para compensar essa perca com a locomoção. E você segurando esses animais de pé, você garante que esse esfíncter do teto esteja fechado, que a hora que você largar elas pro, ou passar nos corredores com excesso de barro, ou na pastagem com excesso de barro, quando elas forem deitar, o esfíncter vai estar fechado, minimizando as condições da bactéria estar penetrando tanto a leptospira, que também pode entrar pelo teto, quanto a Escherichia coli e o Streptococcus puberis, causadores da mastite ambiental.
2: Valeu, Samuel, muito obrigado por falar com a gente, por atender esta nossa ligação. Forte abraço, tudo de bom e até um outro dia.
3: Espero ter contribuído aí, estamos sempre à disposição aqui no Sudoeste. Um abração.
2: Conversamos aí com o médico veterinário Samuel Bessegato, que falou dos impactos, né, que o excesso de chuva vem causando aí sobre a saúde e a produtividade do gado de leite no sudoeste aqui do nosso estado. Ele também passou algumas orientações úteis, né, para você criador que enfrenta todo esse problema neste momento, né, orientações para você reduzir o seu prejuízo. Prejuízo que, como o próprio Samuel destacou, vem em consequência da queda de produtividade, dos problemas de reprodução provocados principalmente pela leptospirose e o agravamento dos casos de mastite. Bom, e agora a conversa é com você, agricultor, agricultora da região de Ipitanga. A gente está convidando você aqui para participar hoje e amanhã do 4º Encontro de Produtores Rurais e da Feira Agropecuária de Cândido de Abreu. Uma oportunidade, né, para você que lida com feijão conhecer as novidades tecnológicas que já poderão ser colocadas em práticas nesta próxima safra, incluindo aí novas cultivares de feijão que estão chegando para o mercado de sementes. E você que é criador de gado de leite também vai encontrar lá no evento, né, formação para melhorar a eficiência produtiva do rebanho e a qualidade do leite que entrega para o laticínio. Fica o convite para você, destacando que esses dois eventos começam hoje, né, vão até amanhã sábado, como disse, na cidade de Cândido de Abreu, onde ontem, né, já aconteceu com grande sucesso o encontro estadual de sericicultores. Era esse o recado que a gente tinha para hoje. Vamos ficando por aqui, desejando a todos vocês uma ótima sexta-feira, um excelente final de semana também. Até segunda, até semana que vem, quando estaremos aqui mais uma vez, né? Conversando com você, trazendo para você e para sua família também mais uma nova edição do programa O Homem e a Terra. Forte abraço para todo mundo, fiquem com Deus e até lá.

O Senhor é meu pastor, nada me falta. Ele me faz deitar em verdes pastagens. As águas do repouso me conduz. Ele me reanima, pelos bons caminhos me conduz, para a honra do seu nome. Mesmo se eu andar por um vale de sombra e de morte, não receio mal algum, pois estás comigo. Teu bastão e teu cajado me dão segurança. Diante de mim, fazes servir uma mesa em face dos meus adversários. Perfumas a minha cabeça com óleo. Minha taça é inebriante. Sim, felicidade e fidelidade me acompanham todos os dias da minha vida, e retornarei à casa do Senhor para longos dias.

Em nome do Pai, do Filho e do Espírito Santo. E com licença, patrão celestial, vou chegando despacito, enquanto servo amargo de minhas confidências, porque o romper da madrugada e o descambar do sol, tomara que todo mundo seja com o irmão. Eu pensei que qualquer guasca, bem pilchado, de faca, rebenque e esporas, não se afirma nos arrais da vida, se não se estriba na proteção do céu. Ouve, patrão celeste, a oração que te faço. Ao romper da madrugada e ao descambar do sol, tomara que todo mundo seja com meu irmão. Ajuda a perdoar as afrontas e não fazer aos outros o que eu não quero para mim. Perdoa, meu Senhor, porque rangueando pelas canhadas da fraqueza humana, de quando em vez, quase sem querer, eu me solto por ter afora. Eita, putrilho chucro, renegado e caborteiro. Mas eu te garanto, meu Senhor, quero ser bom e direito. Ajuda-me, Virgem Maria, primeira prenda do céu. Socorre-me, São Pedro, capataz da estância gaúcha. Mas para fim de conversa, vou te dizer, meu Deus, mas somente para ti, que tua vontade leve a minha de cabresto para todo o sempre e até a querência do céu.

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3: Eita nós! Bom dia, bom dia, bom dia, bom dia! Bom dia, Rio Azul, bom dia a toda a nossa região, estamos chegando por aqui. É sexta-feira, 24 de julho de 2026. Hoje, meus amigos, é sexta-feira, tá tudo dominado, né? Hoje é dia de Santa Cristina. E hoje é dia de alegria, pode ter certeza, com Deus no comando, nos abençoando, nos iluminando sempre. Vem pra cá, você também, tira o pé do chão. Chacoalhe e balance, é o som do gaitaço Malojão por aqui. Vamos junto a partir de agora. É mais ou menos assim, né? Aruia! Alô, meus amigos agricultores, fumicultores, trabalhadores e trabalhadoras do campo e da cidade. Você que tá chimarrando, tomando seu café, você que tá aí se preparando para mais um dia de trabalho de peleia, a partir de agora, seu sucesso, sua música, 999-199752 por aqui com o Malojão. Meus amigos caminhoneiros, a moçada dos brutos cortando trecho pelas BRs da nossa região. Pessoal aí do transporte, os nossos amigos caminhoneiros levando o Brasilzão velho nas costas, cortando trecho pelas BRs da nossa região. Pessoal aí que tá peleando com as mimosas, com as vaquinhas de leite. Os nossos amigos padeiros, alô rapaziada, os vigilantes, os frentistas, todo mundo que já tá ligado de pé, sem cair, deitado, sem dormir. A partir de agora, o tranco é bem gauchão por aqui com a loja. Vamos tapeando o chão.

0: 6:11.
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9: Arruia! 6:16 da manhã, olha a hora aí, rapaziada. 999-199752, o povão tá ligado comigo. Bom dia, meu povo. Sexta-feira, hein? Sextou, que beleza. Vamos ver quem tá curtindo aqui o programa, minha amiga Lúcia. Bom dia, Lúcia. Como é que tá você, minha querida? Tudo bem contigo? Valeu, Lúcia. A Elizabeth Nascimento, a neta da viúva, concordiona pra nós. Sextou, malujão. Valeu, valeu. Quem mais por aqui? O grande parceiro réio, a Lola Ercio Klazer. Já mandou aqui um bolinho polaco aqui, né? Alô, Laércio, velho! Como é que tá, meu amigo? Firme nos arreios por aí, parceiraço. Valeu pela audiência, pela companhia. Quem mais por aqui? Bom dia, Malojão. Bora pra ali, daqui o Danielzinho da Vila Feliz. Roda a música Tropeiro Velho. Para todos que estão ligados, valeu, valeu, Danielzinho. Pessoal aí da Vila Feliz, ligadaço. Valeu, meus amigos, velho. Quem mais por aqui? Quem mais por aqui? O Jorge, tô ligado, Malojão. Valeu, Jorge, velho. Obrigado pela companhia, valeu, Jorge. O Jorge ouve a Talento FM, que beleza. Quem mais por aqui curtindo a programa? Manda um abraço lá pro Rob, né? O Robertson. Alô, Robertson. Ô, Rob, como é que tá a tua hora, velho? Vamos atracar mais ou menos assim, ó. Abre o peito e canta.

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0: Ronca Gaita Véia. 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
0: Tchau, alô, alô, rapaziada, véia. Bom dia.
2: Bom dia, Maluzio. Estamos tomando um chimarrão e curtindo sua programação.
0: Aí é bonito.
2: Puder rodar a música
0: do Lajeado
2: da Morena com o
0: meu amigo Hélio Pelo. Sava, né?
2: É o Hélio do Lajeado.
0: Ah, Hélio, velho. Forte abraço, meu amigo, velho. Tudo bom.
3: Bom dia, Zé Malojo, viu? Toca a música. É...
0: Parceiro, velho.
3: A música dos Bertucci, tá ligado, Moça Maria. Daí eu,
0: valeu, parceiro,
3: eu ofereço pro meu pai Stanelau Javasque, pra minha mãe Leila e pra todos os ouvintes daí de Rio Azul. Aí um abraço pra vocês aí.
0: Valeu, meu amigo, velho. Obrigado pela companhia.
3: Daí, se for possível, daí. Aqui é o Roberto da Blair Javasque.
0: Quem mais por aqui? Bom dia, Malojo, estou ouvindo o programa, muito bom, Ricardo Robasqueves, Marumbi dos Elias, alô Marumbi dos Elias, ouve Talento FM, bom dia! Quem mais por aqui? Rapazada, o Marcos Viltic, rapazada ligadaça comigo, bom dia. Deus abençoe, obrigado pela audiência. O Márcio Tanaka já tá tomando um mate curtindo, o Malojão tá mateando por aí, Tanaka, velho. Aí é bonito, meu compadre, velho. Obrigado pela audiência todos os dias, parceiraço. Amigo de longa data, obrigado pela audiência, sempre ligado comigo. Quem mais por aqui? O compadre Jean tá ligado. Ô, compadre Jean, como é que tá, Jean? Time nos arreja. Valeu, parceiraço, velho. O Padejan ligadaço, já postou a foto no mate também, que especial de primeira, né? 6h37, sexta-feira, rapaziada.

0: 6:50.
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17: Bom dia!
18: Bom dia!
17: Bom dia!
18: Bom dia!
19: Como vai o tempo e a temperatura?
18: Olha só a previsão do tempo para a cidade do Azul para o dia de hoje. Hoje sol durante o dia, uma probabilidade baixa aí de uma pancadinha de chuva no final aí da manhã e também à noite, né? Pode ocorrer alguma pancada de chuva entre 2 e 3 milímetros, mas ainda a probabilidade é baixa. As temperaturas não devem ultrapassar os 16 graus, bastante frio aí na cidade de Rio Azul. O tempo segue instável ao longo do final de semana inteiro, aí com sol entre nuvens, com possibilidade de pequenas pancadas de chuva. Maiores informações ao longo da programação, 6h57.
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18: 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Tá lá meu amigo Evaldo e toda a família. 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Aí é de fundamento, meus amigos, velho. Eita! Olha quem apareceu aqui, rapaz. Olha quem apareceu aqui. Ah, tchutchu, velho. Quanto tempo, louco, velho. Ai, variedade. Como é que tá, meu amigo velho? Tudo de bom pra você. Deus abençoe você e tua família maravilhosa. Raiz firme, forte, bonito e faceta. Com um cafezão desse já dá vontade de acelerar aí pra esses cantos aí, meu amigo velho. Forte abraço, meu amigo Fabiano Cararo, Chucho, parceiraço da marca maior. Obrigado pela companhia, pela audiência, muito obrigado pela sintonia. Valeu, meu amigo velho. Obrigado pela audiência, toda a família aí ligada. Ângela Gobasqueves tá ligada? Alô, Ângela Gobasqueves, como é que tá? Minha amiga, tudo bem com você? Tem mais por aqui, bom dia, meu amigo André Viola. Alô, Viola! Alô, Viola! Como é que tá, Viola? Parceiraço. Quer mandar um abraço pro Eluir, né? Hoje se encontramos com o Eluir lá. Eu escuto todo dia teu programa, Malojão. Ai, zai, Luir, velho. Forte abraço, meu amigo. Tá lá chimarrando, escutando Malojão, né? Quem mais por aqui? O Moacir, bom dia, Malojo, bom dia. Turma do Paulinho Mocirim, vamos atracar, claro que sim, claro que sim. Quem mais por aqui? O Tavinho lá em São Mateus do Sul. Bom dia, Malojão. Bom dia, Tavinho. Como é que tá, Tavinho? Tudo firme, forte, rígido e corado por aí. Tem mais por aqui, minha amiga Juliana tá curtindo. Valeu, Juliana. Como é que tá você, minha querida? Tudo de bom. Valeu pela audiência. O povão tá ligado. O povão

0: nota de falecimento. É com pesar que a funerária Golemba comunica o falecimento ocorrido ontem da senhora Yolanda Colarex dos Santos, aos 82 anos de idade. Seu corpo está sendo velado no velatório da funerária Golemba. Haverá celebração de corpo presente hoje às 10 horas na Igreja São João Batista, em Rio Azul dos Soares, seguindo posteriormente para o sepultamento no cemitério da mesma localidade. Em nome da funerária Golemba, comunicamos o falecimento da senhora Yolanda Colarex dos Santos, aos 82 anos de idade.
1: 7:13. 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
11: Bom dia, André. Bom dia, queridos ouvintes da Rádio Talento FM que estão sintonizando. Bom dia, querido amado povo de Deus. Iniciamos este novo dia, ouvir e meditar a palavra de Deus. Em nome do Pai, do Filho e do Espírito Santo. Amém. O Senhor esteja convosco. Ele está no meio de nós. Proclamação do Evangelho de Jesus Cristo, segundo Mateus. Glória a vós, Senhor. Capítulo 13. Versículos 18 até 23. Naquele tempo, disse Jesus aos seus discípulos: ouve a parábola do semeador. Todo aquele que ouve a palavra do reino e não a compreende, vem o maligno e rouba o que foi semeado em seu coração. Este é o que foi semeado à beira do caminho. A semente que caiu em um terreno pedregoso é aquele que ouve a palavra e logo a recebe com alegria. Mas ele não tem raiz em si mesmo. E de momento, quando chega o sofrimento ou a perseguição por causa da palavra, ele desiste logo. A semente que caiu no meio dos espinhos é aquele que ouve a palavra, mas as preocupações do mundo e a ilusão da riqueza sufocam a palavra e ele não dá fruto. A semente que caiu em boa terra é aquele que ouve a palavra e a compreende. Essa produz fruto, um dá 100, outro 60 e outro 30. Palavra da salvação. Glória a vós, Senhor. Caríssimos irmãos e irmãs em Cristo, o Evangelho desta manhã nos apresenta a parábola do semeador. O que mais chama nossa atenção é a atitude do semeador, que não se preocupa com os diferentes tipos de terreno onde as sementes caem, pois as sementes têm dentro de si a força transformadora. Ele semeia com generosidade, oferecendo a todos a oportunidade de acolher a palavra de Deus. Essa atitude do semeador revela a ação divina. Apesar das nossas limitações e fragilidades humanas, Deus deseja que acolhamos e vivamos a sua palavra, pois ela contém os ensinamentos que nos conduzem à vida e à salvação. Ele conta com a nossa abertura e disponibilidade para colaborar com sua obra, porque sua palavra tem força para transformar os corações. Quando acolhemos essa palavra com compromisso e perseverança, encontramos a verdadeira felicidade. É preciso reconhecer com sinceridade os obstáculos que existem ao nosso redor e dentro de nós. O terreno pedregoso, os espinhos e tudo aquilo que dificulta o crescimento da fé. Contudo, Quando nós esforçamos para superar essas dificuldades, tornamos-nos participantes da alegria do Senhor, onde é um bom terreno, isto é, um coração convertido e transformado pelo anúncio da palavra. Os frutos surgem em abundância. O evangelho de hoje nos convida, portanto, a fazer uma revisão de vida e da nossa atuação como cristãos e batizados. Somos chamados a olhar para o nosso coração e para a nossa maneira de viver, perguntando-nos que tipo de terreno que somos. Somos como a terra à beira do caminho, sem demonstrar interesse pelas coisas de Deus, da comunidade, da igreja que pertencemos, considerando as coisas de Deus, da comunidade, da igreja que pertencemos,

Aí permanecemos firmes. Porém, quando surgem maiores exigências e compromissos, recuamos e desistimos. Ou ainda somos como terreno cheio de espinhos, permitindo que as preocupações, os interesses pessoais e os valores contrários ao Evangelho sufocam a palavra de Deus em nossa vida. Independentemente do tipo de terreno que hoje encontramos em nosso coração, o Evangelho nos convida a cultivar continuamente nossa relação com Deus, os valores do reino que já foram plantados em nós. É preciso ouvir, acolher e viver a palavra com consciência, fidelidade e compromisso, para que ela produza frutos abundantes, tanto para nosso crescimento espiritual, quanto para o bem dos nossos irmãos, conduzindo-nos, enfim, à salvação. Oremos. Senhor, sede propício a vossos fiéis e benigno, multiplicai neles os dons da vossa graça, para que, fervorosos na fé, esperança e caridade, perseveram sempre vigilantes na observância dos vossos mandamentos. Por nosso Senhor Jesus Cristo, vosso Filho, que Deus e convosco vive e reina na unidade do Espírito Santo, por todos os séculos dos séculos. Amém. O Senhor esteja convosco. Ele está no meio de nós. Que desça sobre vós, vossas famílias, trabalho e compromisso nesse dia, a bênção e a proteção de Deus Todo-Poderoso, Pai, Filho e Espírito Santo. Amém. A todos um bom dia abençoado e viva o coração de Jesus em nossos corações e nos corações de todas as pessoas.

0: 7:27.
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Paz, do Rio Claro do Sul. A Eulália, Benjamin Kurdilowski, amanhã estarei visitando eles. Muito obrigado, Deus abençoe muito. Valeu, minha amiga Sera, lá em Curitiba, curtindo. Quem mais por aqui? Bom dia. Chapéu de Avalarga, última sexta-feira pra você, meu amigo Marcelo. Alô, Marcelão. Como é que tá, parceiro, velho? Tudo bem contigo? Valeu, valeu. Bom dia, meu amigo. Porca Véia, Noites Campesinas. É o Tonico Schneider, bora pra lida. Valeu, Tonico. Valeu. Bom dia, Pia. Teve a visita do nego André no Carrefour ontem. Atendimento VIP, né? Controle só, Pia. O atendimento é diferenciado, não adianta. Cheguei na fila preferencial ali. Tinha a placa, fila preferencial aqui pra controle. Entrei na fila preferencial, foi atendido rapidamente, com um sorriso no rosto. Colocou prontamente a pilha, controle extraordinariamente bom. Ficou um atendimento de fundamento e de patrão. Aí que eu me refiro. Aí é bonito. Valeu, Bea! Bom dia, estamos na escuta, um grande abraço, abençoado final de semana pra você e sua família também. Alô, Dona Joana! Alô, Dona Joana da Silva, alô, Vila Diva ou Vitalento FM! Bom dia, André, tudo bem? Tô na escuta, hoje aqui em Rio Azul, aquele abraço! Valeu, alô, Laurici! Meu amigo Laurici Alves de Lima, parceiro, velho! Quem mais por aqui? Antonino Miguel

0: 7:40.
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6: Bem, meus amigos, só me resta agradecer mais uma manhã junto com vocês. Estaremos aqui novamente, se assim nos permitir o patrão velho, lá de cima. Que Deus abençoe, ilumine, derrame bênção e glória, saúde e paz. O resto a gente corre atrás. Vou deixar minha

0: 7:46.
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0: Olá, bom dia, uma excelente sexta a você. Hoje é 24 de julho. Começa agora a primeira edição do Talento Notícias desta sexta. Sexta-feira, amanhã, de tempo nublado em Rio Azul e região. Daqui a pouquinho eu trago a previsão do tempo completa para você saber o que acontece hoje, como fica o tempo, para você se preparar, para quem está prestes a sair de casa. Vamos até Curitiba com o nosso parceiro Jomar Valença, sempre em parceria com a Rede AERP, trazendo os destaques, o que acontece pelo estado do Paraná. Jomar, bom dia para você.
1: Alô, alô, Thaís Vieira, bom dia. Bom dia, equipe do Talento Notícias, primeira edição. Você que está em Rio Azul e toda a região, receba o nosso bom dia.

0: sexta-feira, 24 de julho. Aqui em Curitiba estamos com 11 graus de temperatura neste momento e a previsão é de 17 graus para a tarde de hoje. E Ponta Grossa registrou queda de 84% nos casos de trabalho infantil em 2 anos. O número passou de 50 ocorrências em 2023 para 8 em 2025, segundo o levantamento da Fundação de Assistência Social do município. Mais de 70% dos casos acompanhados já foram superados. A maior concentração envolve crianças e adolescentes de 12 a 15 anos, faixa que representa 27,9% dos registros. Denúncias de trabalho infantil ou mendicância podem ser feitas ao Serviço Especializado de Abordagem Social pelo telefone ou WhatsApp 42 98882-5514. O Colégio Estadual Ludovica Schreider, em Rio Bonito do Iguaçu, volta a receber todos os estudantes na próxima segunda-feira, dia 27, após a conclusão da primeira etapa da reconstrução. Ao todo, 379 alunos retomam as aulas na própria escola no segundo semestre letivo, nos períodos da manhã, tarde e noite, incluindo a educação de jovens e adultos. O primeiro bloco já foi liberado, com 6 salas de aula e outros espaços foram adaptados para garantir o funcionamento enquanto a reconstrução continua. Com previsão de 17 graus para a tarde de hoje em Curitiba, Jomar Valença com as informações da rede AERP. A todos uma ótima sexta-feira.
1: Obrigada, Jomar. Para você também, excelente sexta. Te espero na segunda edição.
2: Acompanhe agora as notícias do setor policial de nossa região.
1: Olha, a Polícia Militar do Paraná, por meio da 8ª Companhia Independente, obteve importantes resultados durante as operações Omnis e Força Total 29, realizadas ontem no município de Irati. As ações desenvolvidas pelas equipes Rotan e Rocan resultaram na apreensão de uma espingarda calibre 12, mais de 4 quilos de maconha e também a prisão de 4 pessoas. A primeira ocorrência foi registrada às 7:30 da noite no bairro Lagoa, durante patrulhamento da equipe da Rotan pela Avenida Getúlio Vargas, onde os policiais avistaram um veículo Vectra, cujos 3 ocupantes demonstraram nervosismo ao perceberem a presença policial. Diante da suspeita, foi realizada a abordagem na Avenida Noé Rebesco, sendo localizada durante a busca veicular uma espingarda calibre 12 no assoalho em frente ao banco traseiro. Diante dos fatos, foi realizada a prisão dos ocupantes. O veículo foi recolhido ao pátio da 8ª Companhia Independente de Polícia Militar em razão de diversas irregularidades de trânsito. A segunda ocorrência ocorreu às 8:45 da noite na rua Geraldo Teodoro Corevar, no bairro Rio Bonito, quando a equipe da Rocan fazia patrulhamento e viu um veículo Citroën C3 em atitude suspeita. Durante a abordagem, o condutor informou que havia aproximadamente 5 quilos de maconha no interior do veículo. Em busca veicular, foram localizadas 5 peças de maconha, totalizando 4,722 quilos, quase 5 quilos, gente. O condutor recebeu voz de prisão e informou que estava realizando o transporte do entorpecente até o município de Guarapuava. A Polícia Militar do Paraná reforça, por meio das operações Omnis e Força Total 29, o compromisso com a preservação da ordem pública, a prevenção e o combate à criminalidade, promovendo ações de segurança e proteção à comunidade. Também em Irati, a Polícia Militar prestou atendimento a um acidente de trânsito envolvendo uma moto e um caminhão que colidiram em um cruzamento de vias. O piloto da motocicleta sofreu ferimentos na região da cabeça e foi socorrido pela equipe do SIAT. Ele foi levado até o hospital para receber atendimento médico. O motorista do caminhão permaneceu no local, não sofreu ferimentos e fez o teste do bafômetro. O resultado foi negativo para o consumo de álcool, confirmando, né, a ausência do consumo de álcool. Ambos os condutores e os veículos apresentavam documentação regular e, após os procedimentos, e o motorista do caminhão foi liberado. Já a moto foi entregue no local sob a responsabilidade de uma conhecida do piloto ferido. Em Irati também, a Polícia Militar foi acionada para verificar uma situação de possível ameaça e estelionato. A polícia foi até o local, a vítima disse que anunciou a venda de um aparelho de televisão por meio de uma plataforma digital. Um indivíduo interessado na compra fez contato e afirmou, por meio de mensagens de texto e áudio, que enviaria um motorista de aplicativo até a casa da vítima para retirar o produto. O suspeito exigiu que a vítima realizasse o pagamento do valor da corrida através de Pix. Após a análise das mensagens, áudios, imagens de localização e vídeos falsos enviados pelo suposto comprador, a equipe constatou que se tratava de uma tentativa de golpe utilizando um perfil falso, gente. O autor não pôde ser identificado e fica mais uma vez a orientação. Nessa situação, a polícia orientou a vítima, né, a bloquear aquele número de contato para evitar novas investidas. Por isso que eu sempre falo, viu, gente? Tem que tomar cuidado quem vai comprar algum produto na internet e também quem vai vender, tá? Você que posta aí um produto em alguma plataforma querendo vender, toma cuidado, viu? Na hora da venda, fica esperto, porque os golpistas estão aí, estão à espreita para tentar te passar a perna, viu? Então, muito cuidado na hora de você vender alguma coisa através da internet, porque os malandros estão só de olho. Sete horas 59 minutos agora, bom dia para você. Olha, em Ivaí, ontem, no fim da tarde, ali por volta das 5 horas e 20 minutos, a PM foi acionada pelo proprietário de um hotel no centro da cidade de Ivaí, que encontrou um hóspede idoso sem vida dentro do quarto. O dono do estabelecimento estranhou a ausência do cliente durante o dia e, ao não obter resposta, precisou arrombar a porta do cômodo. A Polícia Militar então isolou o local, acionou o SAMU juntamente com o médico do Hospital Municipal, que atestou o falecimento por causas naturais. Após a liberação do corpo, os familiares do idoso foram contatados e tomaram as providências necessárias. 8 horas agora. Em Guamiranga, por volta das 10h30 da noite, a polícia foi até o centro para verificar uma situação de violência doméstica. Fez contato com a vítima e foi repassado à equipe que o companheiro da vítima chegou alterado em casa, sob efeito de álcool, e de posse de uma faca passou a ameaçá-la de morte. A vítima informou que rotineiramente sofre violência psicológica. A PM fez buscas e o autor foi localizado em via pública. Foi dado voz de abordagem, nada de ilícito foi encontrado com ele. A polícia realizou a prisão e ele foi então encaminhado até o pronto atendimento para confecção do laudo de lesões, como é de praxe, e depois encaminhado à delegacia de Irati.
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2: 8:03.
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1: Mais de 1.300 pessoas estão desabrigadas no Rio Grande do Sul. Quem traz as informações é Christian Costa.
13: 1.358 pessoas estão desabrigadas e outras 419 desalojadas em razão dos danos decorrentes das chuvas e cheias no Rio Grande do Sul. Os dados são da Defesa Civil do Estado. O Vale do Taquari concentra a maior parte dos desabrigados, em cidades como Lajeado, Estrela, Encantado, Mussum e Roca Salles. Porém, em alguns municípios do Vale do Taquari, já existe registro de redução da água em pontos específicos e equipes de limpeza estão sendo acionadas para que as pessoas possam retornar o mais breve possível para casa. Em Encantado, o coordenador da Defesa Civil da cidade, Loivo Desordi, usou o Instagram para falar sobre o processo de limpeza do município.
14: Nesse momento, o rio Taquari encontra-se em declínio e fora da cota de inundação. As nossas ações estão voltadas ao restabelecimento e limpeza do município. As famílias que foram acolhidas no Parque João Batista Marquesi estão recebendo todo o apoio e o suporte necessário. Vale a pena salientar também que não tivemos ocorrências de movimentação de massa nem na zona urbana e nem na zona rural, refletindo o trabalho e acompanhamento que a Defesa Civil está fazendo junto a essas comunidades.
13: 194 municípios em diversas regiões do Rio Grande do Sul registraram danos estruturais por causa das chuvas. Os rios Caídos, Sinos, Jacuí e Uruguai seguem acima da cota de inundação. O nível do Guaíba pode alcançar a cota de alerta entre sexta e sábado em Porto Alegre. Agência Rádio Web, produção e reportagem, Christian Costa.
15: Indicadores agropecuários com Diego Brião. Soja.
16: Os contratos futuros de soja com vencimento em agosto registraram elevação nos Estados Unidos na quinta-feira. Na Bolsa de Chicago, a cotação era de $12.37 por bushel ao final do dia. Valor no mercado físico no Brasil por saca de 60 quilos. Estado do Mato Grosso, cidade de Rondonópolis, R$137. Paraná, Marechal Cândido Rondon, R$124. Bahia, Luiz Eduardo Magalhães, R$130. E Rio Grande do Sul, não me toque, R$126,50 por saca de 60 quilos.
15: Milho.
16: Valores no mercado físico, por saca de 60 quilos. Paraná, Marechal Cândido Rondon, R$53. Valor em elevação na comparação com a cotação anterior. Mato Grosso Rondonópolis, R$52,50 em elevação. E Goiás Rio Verde, R$51 em estabilidade.
15: Boi Gordo.
16: Em São Paulo, na B3, os contratos com vencimento em julho eram negociados ao final da quinta a R$343,30 por arroba. Houve queda de 0,16% no dia. Boi à Vista, Mato Grosso, Cuiabá, R$310 por arroba.
15: Café.
16: Os contratos futuros de café arábica com entrega prevista para setembro terminaram a quinta-feira em Nova York, nos Estados Unidos, em queda. A cotação era, ao final do dia, de R$2.083,21 por saca de 60 quilos. Brasil, mercado físico, valores do café arábica tipo 6 por saca de 60 quilos. Minas Gerais, Varginha, R$1.790. Bahia, região oeste, R$1.625. E São Paulo, Franca, R$1.780.
15: Laranja.
16: Os contratos futuros de suco de laranja com entrega prevista para setembro deste ano terminaram a quinta-feira em Nova York, nos Estados Unidos, em queda. A cotação era, ao final do dia, de US$146,80 de dólar por libra peso. Valor da caixa de 40 quilos e 800 gramas de laranja na indústria. Estado de São Paulo, R$30,67, valor em queda.
15: Uva.
16: Valores no mercado físico, tipo Isabel, no estado de Pernambuco, preço mais frequente, R$100 para a caixa de 14 a 18 quilos. E tipo Isabel, em Santa Catarina, R$85 para a caixa de 10 quilos.
15: Algodão.
16: Valores do algodão em pluma, Mato Grosso Sorriso, R$124,60 por arroba em queda. E Bahia, região oeste, R$136,33 por saca de 60 quilos em estabilidade.
15: Cacau.
16: Valores do cacau no mercado convencional. Bahia, R$306,17 por arroba, em queda. E Pará, R$16,41 por quilo, também em queda.
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1: E o prazo para o produtor rural se adequar à reforma tributária é adiado, gente. A mudança do prazo para que pessoa física que exerce atividade econômica regularmente se inscreva no Cadastro Nacional da Pessoa Jurídica, CNPJ, para emissão de documentos fiscais eletrônicos foi oficializada conforme decreto 13.075 de 21 de julho, que altera o decreto 12.955/2026, regulamento da contribuição sobre bens e serviços, CBS. O novo prazo é 1º de janeiro de 2027 para se adaptar à exigência conforme a reforma tributária. Segundo o que destaca o presidente do sistema FAEP, Agide Eduardo Meneghetti, abre aspas, a publicação traz segurança jurídica aos produtores rurais. Até então, a prorrogação havia sido comunicada apenas por meio de nota institucional. Com a edição do novo decreto, a medida passa a ter força normativa e vigência imediata. Fecha aspas. O texto do decreto menciona expressamente o produtor rural, pessoa física, estabelecendo que a obrigatoriedade de inscrição no CNPJ e de emissão dos documentos fiscais somente produzirá efeitos a partir de 1º de janeiro de 2027. Na prática, a medida beneficia praticamente todos os produtores rurais, pessoas físicas do Paraná. Estão contemplados tanto aqueles com receita bruta anual inferior a 3,6 milhões que não são contribuintes da CBS, quanto os produtores integrados, como avicultores e suinocultores que atuam em parceria com agroindústrias e cooperativas, independentemente do faturamento. Também foram alcançados os produtores com receita superior a 3,6 milhões enquadrados como contribuintes da CBS, que passam a seguir o novo prazo previsto para pessoas físicas contribuintes ou responsáveis tributários. A única exceção são os produtores que já exercem a atividade por meio de pessoa jurídica, como empresas rurais, sociedades ou cooperativas. Para esse público, permanecem as exigências previstas para agosto deste ano, incluindo o preenchimento de novos campos fiscais nas notas eletrônicas, como o Código de Situação Tributária e o Código de Classificação Tributária, além da informação das alíquotas de teste da CBS e do imposto sobre bens e serviços, conforme estabelece a regulamentação da reforma tributária. O prazo adicional também permitirá que a Receita Federal conclua o desenvolvimento de um sistema simplificado de inscrição no CNPJ, inspirado no modelo do microempreendedor individual, MEI. A proposta é oferecer um processo totalmente digital, automatizado e com menor exigência cadastral. De acordo com o cronograma divulgado pelo órgão, a ferramenta deverá ser disponibilizada em novembro deste ano, acompanhada de ambiente de testes para emissores de documentos fiscais, manuais técnicos e ações de capacitação para facilitar a adaptação dos contribuintes. 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

0: Olá, este é o Giro de Notícias. Eu sou Felipe Medeiros e você acompanha os destaques do momento. O Centro de Investigação e Prevenção de Acidentes Aeronáuticos, CENIPA, divulgou o relatório final sobre a queda do voo 2283 da Voipass, que matou 62 pessoas. O documento aponta que a tripulação não registrou no diário de bordo uma falha no sistema de degelo. A investigação busca identificar as causas do acidente e propor medidas para evitar novas tragédias sem atribuir responsabilidades criminais. O ministro André Mendonça, do Supremo Tribunal Federal, autorizou a abertura de um inquérito pela Polícia Federal para investigar o repasse de cerca de 61 milhões de reais de Daniel Porcaro, ex-dono do Banco Master, para o senador Flávio Bolsonaro, com a justificativa de financiar o filme do ex-presidente Jair Bolsonaro. O governador de São Paulo, Tarcísio de Freitas, afirmou que a concessionária Trivia Trens poderá perder a concessão das linhas 11 Coral, 12 Safira e 13 Jade. A declaração foi feita após a explosão e o incêndio em um trem da linha 12 Safira, que causaram paralisação e transtornos no transporte ferroviário da capital. O Anuário Brasileiro de Segurança Pública aponta queda de 8,2% nos homicídios em 2025. É o menor índice desde 2012. Em contrapartida, os feminicídios cresceram 4%, com 1.571 mulheres assassinadas por razões de gênero no ano passado. Um iceberg provocou uma queda de quase 70% no número de filhotes de pinguins imperador em uma das maiores colônias da Antártida. O estudo mostra que apenas 6.600 filhotes sobreviveram na última temporada reprodutiva, bem abaixo da média histórica de 21 mil. Pesquisadores apontam o bloqueio do acesso ao mar como a principal causa do impacto. O Giro de Notícias é uma produção da Agência Rádio Web. Texto e apresentação, Felipe Medeiros. Edição, Thiago Pedruzzi.
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2: Durante reunião da Comissão Nacional de Cana-de-Açúcar da CNA, a tarifa adicional de 25% dos Estados Unidos sobre determinados produtos brasileiros, o tarifaço, foi um dos principais temas discutidos. E o posicionamento da Confederação permanece. A assessora de Relações Internacionais, Isadora Souza, trouxe os 6 eixos de argumentação norte-americana contra o Brasil, entre os quais desmatamento ilegal, mercado de etanol e medidas anticorrupção. No entanto, a assessora pontuou que a lista de exceções foi ampliada, reduzindo de forma significativa o impacto sobre o agronegócio brasileiro. Isadora também falou um pouquinho sobre o acordo Mercosul-União Europeia e as cotas estabelecidas para o agro, sobretudo a cadeia sucroenergética. Outro item discutido pela comissão foi o impacto previsto para o agro com a chegada do fenômeno El Niño. A assessora técnica Daniela Bonfim trouxe dados sobre o clima com possíveis efeitos nas pastagens, piscicultura, café, soja, milho, arroz, trigo e bovinos. Segundo Daniela, é possível que esse ano aconteça o Super El Niño, registrado pela última vez em 2015-2016, com impactos principalmente nas lavouras de soja no Brasil Central e na região do chamado Mato Piba. Da Rádio Agência CNA Senar, Estevão Damásio.
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3: 8:20.
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2: A CNA e a Confederação das Associações Comerciais e Empresariais do Brasil vão lançar no próximo dia 11, na Câmara dos Deputados, o painel Gasto Brasil. Trata-se de uma plataforma que vai monitorar os gastos públicos. O painel Gasto Brasil. Trata-se de uma plataforma

estados e municípios. A plataforma vai permitir, por exemplo, visualizar o desembolso de recursos por habitante e comparar com indicadores de investimentos e encargos sociais e com o pessoal. Da Rádio Agência CNA Senar, Estevão Damásio.

0: Bom dia para os nossos ouvintes na sintonia, trabalhando e ouvindo a Talento. O Ricardo Robasqueves lá de Marumbi dos Elias, gente, nosso amigo pedreiro tá aí trabalhando na luta, né, Ricardo? Abração para você, bom trabalho. E olha, gente, vamos falar agora da Mega Sena. Quatro apostas do Paraná acertaram a quina da Mega. Quatro apostas do estado acertaram cinco números da Mega Sena e foram premiadas no concurso 3.035, sorteado na noite de ontem, quinta-feira. Todas as apostas foram realizadas na modalidade simples e cada uma levou pouco mais de R$41.000. As dezenas sorteadas foram 5, 7, 17, 51, 56 e 59. Repito, 5, 7, 17, 51, 56 e 59. Nenhuma aposta acertou os seis números e o prêmio principal acumulou em 70 milhões para o sorteio seguinte, que será realizado no domingo. Gente, a Mega Sena tem três sorteios semanais, viu? Agora é às terças, às quintas e também aos domingos, sempre às 21 horas. 8 horas 26 minutos agora, um excelente dia para você. Mudando de assunto, falando sobre saúde, é importante ficar atento, viu, gente? O inverno, ele aumenta casos de olho seco e exige cuidados com a nossa saúde ocular. Especialista do hospital alerta para sintomas como ardência, vermelhidão, aquela sensação, sabe, de areia nos olhos e a visão embaçada. Tudo isso são sinais de alerta que você precisa ficar atento. Informações na reportagem com Flávia Consoli.
1: As baixas temperaturas e a queda da umidade do ar comuns no inverno não afetam apenas as vias respiratórias. Os olhos também sofrem com o clima seco, especialmente nesta época do ano, quando aumentam as queixas de ardência, vermelhidão, sensação de areia nos olhos e visão embaçada. Esses sintomas podem indicar a síndrome do olho seco, condição que ocorre quando há alteração na quantidade ou na qualidade da lágrima. O tema ganha destaque em julho com a campanha Julho Turquesa, voltada à conscientização sobre o problema e a importância do diagnóstico e do tratamento adequados. O chefe do Serviço de Oftalmologia do Hospital Ipo, Dr. Eduardo Miranda, explica por que o inverno favorece o aumento dos casos, quais são os sintomas de alerta e quando o desconforto deixa de ser passageiro e precisa de avaliação médica.
2: No inverno, há uma diminuição da umidade do ar, as pessoas ficam mais tempo dentro de ambientes fechados com o uso de aquecedores e isso também aumenta a diminuição da umidade do ar e aumenta também a evaporação da lágrima. Então, por isso, no inverno há um aumento dos sintomas de olho seco. As queixas mais comuns são de ardência, irritação e olho vermelho. Grupos de risco são as pessoas com mais idade, usuários de lente de contato, pessoas com doenças autoimunes que provocam diminuição da produção de lágrima, mulheres após os 40 anos e pessoas que ficam muito expostas também à tela. Cuidados básicos são o aumento de hidratação, né? Tomar bastante líquido, usar colírios lubrificantes, evitar a exposição muito prolongada a telas. A automedicação com o uso de colírios vasoconstritores, os colírios vendidos em farmácia sem receita, além deles não resolverem o problema da lubrificação, eles têm um efeito rebote, ou seja, pela vasoconstrição causada pelo medicamento, vai ter uma vasodilatação reflexa, e aí então vai piorar o sintoma de olho vermelho. O uso de colírios como corticoide pode aumentar a pressão dos olhos, pode também ocasionar a catarata, ser usados de maneira prolongada. Então o ideal mesmo é consultar o oftalmologista e ter a melhor prescrição para o tratamento do seu olho seco. Pacientes que já possuem sintomas de vermelhidão, ardência, desconforto ocular, que ainda não procuraram um atendimento especializado, eu oriento que procure um oftalmologista de sua confiança e insira o tratamento correto para evitar danos maiores.
1: A lágrima tem papel essencial na proteção da superfície ocular. Ela ajuda a manter os olhos lubrificados, contribui para a nitidez da visão e atua como barreira contra irritações e infecções. Por isso, quando a lubrificação falha, o desconforto pode ir além da sensação de ressecamento. O tratamento da síndrome do olho seco depende

0: da causa e deve ser feito sempre com acompanhamento especializado. Repórter Flávia Consta.
1: Daniela Esperon agora traz as informações do esporte pra gente.
2: Último jogo da 19ª rodada da Série A do Brasileirão aconteceu nesta quinta-feira e com mais de 43 mil pessoas na Neoquímica Arena, o Corinthians teve uma grande atuação e venceu o Remo por 3-0. O detalhe é que a equipe do técnico Fernando Diniz pouco sofreu e conseguiu ter volume ofensivo, o que mostrou que a pausa para a Copa do Mundo e os treinamentos surtiram efeito, como destaca o atacante Yuri Alberto.
3: Cara, graças a Deus a gente teve muito tempo agora para trabalhar com ele. No momento que ele chegou, a gente não teve pausa nenhuma pra gente poder trabalhar em cima dessas coisas, desse último passe, esse último chute, principalmente no último terço ali. E após essa pausa, a gente teve muito tempo agora. A gente teve acho que mais de um mês, né? Foi mais de um mês. Mais de um mês pra gente poder trabalhar e graças a Deus a gente tá sendo, nesse jogo de hoje, muito assertivo ali no último terço e se a gente não possa baixar esse ritmo, a gente continue.
2: E o Corinthians, com essa vitória, sobe para a 7ª posição do Campeonato Brasileiro, agora com 27 pontos. São apenas 3 pontos atrás do 5º colocado, que é o Bragantino. Já o Remo amarga a 19ª colocação, com apenas 18 pontos somados. Nesta quinta-feira também tivemos o confronto entre Botafogo e Vitória, duelo atrasado da 4ª rodada do Campeonato Brasileiro. Tudo igual no Rio de Janeiro, 0-0. Mesmo com o empate, o alvinegro carioca subiu na tabela de classificação e agora é o 9º colocado com 26 pontos. Já a equipe do Vitória está na 11ª com os mesmos 26 pontos e pegou o elevador e subiu também 2 posições. Agência Rádio Web com informações do Brasileirão, Daniela Esperon.
4: O Grêmio perdeu para o Bolívar por 3-2 na noite desta quinta-feira na altitude de La Paz, na Bolívia. O jogo foi repleto de emoções e cheio de chances desperdiçadas, principalmente pelo lado boliviano. O tricolor volta dos 3.600 metros em desvantagem, já que perdeu por 3-2. O goleiro Everton teve papel decisivo para levar a desvantagem mínima no placar para Porto Alegre. O auxiliar técnico de Luiz Castro, Vitor Severino, falou após a partida e creditou a derrota às dificuldades da altitude.
5: Eles fizeram jogos, inclusive na fase de grupos da Libertadores, que não foram aqui. Ou pelo menos um deles não foi aqui. E o jogo é diferente, tem características diferentes e nós sabíamos, como eu já disse, a trajetória da bola, a recepção, o contacto, a própria adaptação estratégica, digamos assim, de pedirmos muito aos nossos médios para serem muito mais de primeiro toque e nem sequer tentarem controlar, jogar de frente para atrair algum jogador dele e depois podermos explorar as costas. Teve a ver com aquilo que foi a construção do plano tático para este jogo. O jogo na arena será diferente e requer uma abordagem estratégica específica para o jogo, mas sem grandes mudanças as equipas não conseguem mudar em termos de princípios de identidade.
2: O técnico Luiz Castro não viajou à Bolívia por conta da altitude. Por recomendações médicas, ficou em Porto Alegre. Portanto, o Grêmio foi liderado pelo auxiliar Vitor Severino. O próximo jogo do Grêmio será na Arena, na quinta-feira que vem, às 19h. O Bolívar joga pelo empate. Um placar de 1-0 para o Grêmio leva a decisão da vaga para os pênaltis. Então, para os gaúchos avançarem, precisa vencer no tempo normal por pelo menos 2 gols de diferença. Agência Rádio Web com informações da Copa Sul-Americana, Daniela Esperon.
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3: Paris, 24 de julho de 2026. Essas são as principais notícias desta sexta-feira. As novas tarifas impostas pelos Estados Unidos a cerca de 60 países entram em vigor a partir de hoje e geram reações dos parceiros comerciais dos americanos pelo mundo. A União Europeia expressou alívio diante de uma tarifa de 10% para os produtos do bloco, que respeita o teto de 15% previsto no acordo assinado há quase um ano. A China afirmou que se opõe às novas tarifas americanas, afirmando que é contra qualquer tipo de medida unilateral sobre a questão. O Brasil, já taxado em 25% na semana passada, é alvo de uma sobretaxa de 12,5% por suposta falha na fiscalização de bens ligados ao trabalho forçado. O governo Lula promete usar a lei da reciprocidade, mas não pretende deixar a mesa de negociações. Os Estados Unidos realizaram nessa madrugada novos ataques contra o Irã pela 13ª noite consecutiva. O quartel-general da Marinha da Guarda Revolucionária, na cidade de Zibekanar, no norte, foi atingido por bombardeios, causando danos, mas sem vítimas. Explosões também foram registradas no sul do país e na ilha de Kashmir, perto do Estreito de Hormuz. Segundo as autoridades iranianas, 4 pessoas morreram nos bombardeios americanos da noite anterior, nos arredores da cidade petrolífera de Avaz, oeste do Irã. Em resposta aos ataques dos Estados Unidos, Teherã afirmou ter visado com drones instalações militares americanas no Kuwait, Bahrein e Jordânia. Imensos incêndios florestais continuam avançando pelo sul da Europa. A França e a Espanha pediram a ativação do mecanismo de proteção civil da União Europeia para receber apoio na luta contra as chamas. No sudoeste da França, o fogo já destruiu 8.700 hectares de mata e cerca de 40 mil pessoas tiveram de deixar suas casas. Na Espanha, a região de Madrid está tomada pelas chamas. Em uma semana, 32 mil hectares de vegetação foram devastados e 10 mil pessoas foram evacuadas. No sul da Itália, dezenas de incêndios florestais alimentados pelo vento quente avançam na ilha da Sicília. Mais de 160 focos também foram registrados na região vizinha da Calábria. Na Ucrânia, explosões sacudiram a capital Kiev nessa manhã após autoridades emitirem um alerta para mísseis russos. Os bombardeios ocorrem depois de ataques ucranianos contra um depósito da gigante russa do comércio online Wildberries, nos arredores de São Petersburgo. A empresa é alvo pela terceira vez em poucos dias. A Wildberries abastece o exército russo, fornecendo componentes de drones, equipamentos de navegação e material militar. Rádio França Internacional, em parceria com a agência Rádio Web de Paris, Daniela Franco.
4: Então agora com Cassie Balog, a violência contra a mulher, gente. A tentativa de feminicídio abre ainda mais batalhas pela vida.
5: Eu só não morri porque não era meu dia de morrer aquele dia.
6: Sobreviver a uma tentativa de feminicídio não significa que a violência terminou. Para as mulheres que enfrentam esse crime, o depois é um caminho percorrido a passos muito curtos, marcado pelo medo iminente e pelo desejo de reconstrução de uma vida que tentaram tirar por ódio e controle. E Roberta, nome fictício usado nesta reportagem, conta que a tentativa de feminicídio que sofreu aconteceu na cozinha da própria casa, em uma cidade no interior do Paraná. Ela esperava o marido chegar quando ele voltou de madrugada, embriagado, e começou a agredi-la com socos e chutes, sem motivos. Segundo seu relato, durante a violência, ele tentou retirar um botijão de gás para usar contra ela, para finalmente matá-la. Roberta realmente sentiu que morreria naquele momento e afirma que só conseguiu escapar depois de golpear o marido, fugir da residência e ser socorrida por uma mulher, familiar do agressor. Com vergonha e culpa, ela recebeu atendimento médico apenas no dia seguinte e ficou em observação no hospital. Mas ao receber alta, por sentir que não tinha para onde ir, pelos filhos, pela dependência emocional e tantos outros motivos que fazem as vítimas ficarem no lugar que as violentou, Roberta voltou para casa onde a agressão aconteceu. Hoje relata que ainda convive não só com o medo, mas também com mudanças profundas na autoestima.
5: Eu apanhei tanto aquele dia que eu mudei. Aquela pessoa de antes, alegre, que vivia a vida, que se arrumava, que passava maquiagem, que trocava de roupa, que arrumava o cabelo, não existe mais. Eu não existo. Eu não me vejo mais como aquela pessoa que não tinha medo de nada. Hoje eu tenho medo de sair de noite, eu tenho medo de dirigir, eu tenho medo de andar na rua e eu tenho muito medo dele. Eu não durmo, na verdade, eu trabalho uma noite sim, uma noite não, mas eu não durmo quando eu tô em casa.
6: Dados preliminares do Monitor de Feminicídios no Brasil, divulgados pelo Lesfem, o Laboratório de Estudos de Feminicídios, apontam que entre janeiro e outubro de 2025 foram identificados 5.582 feminicídios. Desse total, 31,48% foram tentativas. A experiência vivida por Roberta evidencia a importância da rede de atendimento logo após a violência e revela um desafio comum a sobreviventes: a jornada para acessar uma rede de proteção que nem sempre consegue acompanhar essas mulheres. A defensora pública Tatiana Campos, coordenadora do Núcleo Especializado de Promoção e Defesa dos Direitos das Mulheres da Defensoria Pública de São Paulo, explica quais atendimentos costumam ser mais mobilizados no momento da emergência.
1: Imediatamente após uma tentativa de feminicídio, né, a mulher tem direito ali a atendimento médico de urgência, ao registro policial e eventualmente medidas protetivas de urgência. E ela tem também direito ao acompanhamento pela rede, para os serviços e eventual ali acompanhamento psicológico, além dos acompanhamentos jurídicos, né? Então ali acesso ao Ministério Público e à Defensoria para acompanhamento ali deste inquérito policial e de eventual processo judicial.
6: A psicóloga Mayumi Kitagawa é fundadora da Sou Pagu e presidente do Instituto Sou Capitu, especialista em atendimento a mulheres. E explica que os impactos mais comuns a mulheres que sofrem esse tipo de violência incluem transtorno de estresse pós-traumático, culpa, vergonha.

0: Sobreviver a essa experiência significa lidar ao mesmo tempo com marcas psíquicas profundas e com uma realidade concreta de reconstrução da vida. E essa culpa, ela é produto da socialização da mulher desde a infância. Ela é ensinada a sustentar vínculos, né? Entender o outro e evitar conflito, fazendo com que ela procure o que fez de errado antes de conseguir nomear a responsabilidade do agressor. Ele tentou te matar.
1: A defensora pública, Tatiana Campos, afirma que o sistema formal oferece instrumentos como atendimento de urgência, medidas protetivas, monitoramento eletrônico do agressor e, em alguns casos, a prisão preventiva, além do acesso a equipamentos de proteção. Mas, segundo ela, isso não significa que a segurança real esteja garantida para todas as sobreviventes. Além disso, ressalta que existe a questão processual, que pode se tornar um obstáculo para o acompanhamento da vítima.
2: Na prática, o que é mais complicado é a continuidade, né? Muitas vezes a gente está falando de processos judiciais que vão demorar bastante, isso vai se perdendo, né? E o contato da mulher ali com a rede ou da rede com a mulher vai se desestruturando. Muitos municípios não têm sequer um fluxo bem estabelecido e mesmo nos que têm, por exemplo, como a capital, acaba que a continuidade, né, desse contato e desse acompanhamento se perde durante o tempo.
1: Para a psicóloga, o acolhimento adequado precisa evitar a revitimização, como obrigar a mulher a repetir o relato diversas vezes sem necessidade ou tratar a dependência emocional e financeira como uma escolha individual, quando na verdade parte de uma lógica sistêmica. Ela afirma também que a tentativa de feminicídio deve ser tratada como uma pauta coletiva e de urgência pública, que exige letramento de gênero de todos os profissionais envolvidos em casos de violência contra a mulher. Além disso, reforça que a rede de apoio é fundamental.
0: Para carregar esse peso, é preciso ter gente para dividir o fardo. Muitas mulheres não possuem uma base econômica própria para sustentar sozinha. Então, além disso, a rede sustenta a reconstrução da moradia, do trabalho, do cuidado dos filhos. E mesmo anos depois, o trauma ele ainda pode interferir na rotina, no desempenho do trabalho, na culpa dentro de casa com a nova estrutura familiar, no medo de se relacionar.
1: Ao olhar para trás, Roberta resume a sobrevivência como algo que não terminou no dia da agressão. A vida continua apesar das infinitas marcas. E para a mulher que escapa da morte pelo ódio à sua existência, sua reconstrução, trata-se de uma luta interminável. Rede por Elas, uma campanha do Grupo Rádio Web. Este conteúdo foi produzido em colaboração com o Lesfem. Produção e reportagem, Cassie Balog.
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3: 8 horas e 46 minutos.

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1: Ponto final da primeira edição de hoje. Ao meio-dia tem mais. Já já nos encontramos no Interligados.
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0: Muito obrigado.
1: Essa nossa chat GPT.
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A vida é um mosaico de memórias. E algumas delas, elas são tão vibrantes que nos convidam a revisitá-las. No entanto, há um antigo ditado que diz assim: não voltes ao lugar onde fostes feliz. Essa frase, aparentemente simples, carrega um peso profundo que vale a pena explorar. Por isso eu vou lhe contar uma história. Lembro-me quando meus pais foram morar num lugar calmo. Eram dias de verão ensolarado. Na minha juventude, tive a brisa do mar acariciando meu rosto e o cheiro de sal da maresia. O toque de liberdade preenchia o ar. Era uma pequena aldeia costeira, onde os dias se arrastavam num ritmo preguiçoso que pareciam férias. As noites eram iluminadas por conversas e risadas à volta da fogueira. Ali, cada pôr do sol parecia prometer a eternidade. Mas, à medida que os anos passaram, eu cresci e a vida corrida no dia a dia me levou para longe daquele lugar. O que antes era um lar tornou-se uma lembrança, uma caixa de nostalgia que eu guardava com muito carinho. O desejo de voltar sempre me acompanhou. Um impulso quase irreversível, um impulso irresistível de reviver aqueles momentos de pura felicidade. Certa vez decidi que era hora sim de retornar. Com o coração acelerado, fui até a aldeia. A expectativa era grande, mas à medida que me aproximava, algo começou a mudar. As ruas já não eram as mesmas. As casas, uma vez cheias de vida, estavam desbotadas. E o café onde costumávamos encontrar-nos havia fechado as suas portas. A fogueira que antes aquecia os nossos encontros agora era apenas um espaço vazio e aquecido perto do mar. Fui tomado por um sentimento de perda. A felicidade que eu buscava estava ali, mas envolta num manto de melancolia. O que eu esperava reencontrar era um eco distante, uma sombra do que fora. A nostalgia que antes me confortava, agora tornava-se um peso. O lugar não tinha mudado tanto assim. Na verdade, é eu que tinha mudado. Entendi então que a felicidade não reside em lugares, mas em momentos e pessoas. O que faz um lugar especial são as memórias que criamos nele, as risadas partilhadas e os sonhos sussurrados ao vento. A busca pela repetição de um passado feliz pode levar-nos a decepções. Pois a vida, querido ouvinte, atenção, a vida é um rio que flui e que nunca podemos entrar duas vezes na mesma corrente. Agora percebi que a verdadeira felicidade estava nas experiências vividas, nas lições aprendidas e nas novas memórias que ainda posso criar vivendo o presente. E essa história, querido ouvinte, é para você refletir. Não volte ao lugar onde um dia você foi feliz. É uma armadilha da saudade, porque tudo terá mudado e nada será igual. Nem mesmo você. Não tente buscar as mesmas paisagens, nem as mesmas pessoas, porque elas não estarão mais lá. Sabe aquela lembrança que te aperta o peito, aquela nostalgia gostosa, aquela lembrança, aquele dia que você daria tudo para voltar lá? Aquele lugar que você gostaria tanto de voltar, de revisitá-lo. É uma armadilha. Quando você voltar lá, nada será igual. Você não será igual. O lugar não será o mesmo. A paisagem será diferente. Aquelas pessoas não estarão lá. O sentimento não será o mesmo. O tempo joga sujo e terá se encarregado de destruir tudo que um dia te fez feliz. Porque isso que te fez feliz agora está guardado num lugarzinho aí que só você tem acesso, que é a sua lembrança, a sua memória.
E é exatamente aí que esses momentos felizes devem ficar, na nossa lembrança, na nossa memória. Momentos felizes devem permanecer somente em nossas recordações. Guarde esses momentos na memória e no coração exatamente como eram. Mas não fique voltando lá, tentando encontrar as mesmas coisas, porque você vai se decepcionar. Não se prenda ao passado, você já conhece ele. A vida continua. Há novos caminhos para explorar, novos lugares para visitar e outras pessoas esperando por você. Há novas pessoas para conhecer. Pense sobre isso. Reflita. E que você tenha um ótimo dia.

Bora, gente. Sextamos, hein? Sextamos com tempo nublado em Rio Azul e região. Como que você está feliz da vida? Se não tá, calma, viu? As coisas melhoram, como eu sempre falo pra você. 9:09 da manhã, nossa sexta-feira, 24 de julho. Te convido a participar aqui no WhatsApp, já interagir, mandar sua mensagem, seu áudio. Fica à vontade, viu? Fica à vontade pra interagir com a gente, decidir aí a sua música favorita pra hoje. A temperatura neste momento em Rio Azul em 12 graus, gente. E hoje a máxima não deve passar dos 18, ou seja, ficamos com esse tempinho friozinho, né? Essa temperatura aí amena, 12 graus agora, a máxima não passa dos 18. E há possibilidade de pancadas de chuva, tá, gente? A princípio é pouca coisa. Pouca coisa para hoje, 1,5 milímetro. Chuva que deve cair mais lá pro fim da tarde, à noite, pancadas, tá, gente? Mas a tendência hoje ao longo do dia não deve chover, mas ficamos com o tempo mais nublado, fechado, viu? E a temperatura não passando dos 18 graus. Para amanhã, mais um dia com a tendência de céu nublado, mínima de 12 e a máxima 22 para amanhã, mas amanhã sem previsão de chuva. E aí, bora então curtir muita música? Começamos mais um Interligado, sempre com a sua indicação. Já vou começar aqui, ó. Indicação da Luísa. Alô, Luísa, bom dia pra você. Calcinha de renda, Panda e Gustavo Lima, hein?

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Abração pro Paulo de Lai, nosso ouvinte de sempre. Paulo, valeu pela sintonia. Ele indicou a música Borboletas. Antoninho da Beijo, excelente dia, excelente sexta para você, uma boa sexta também para Daniele, que tá na escuta. Abraço, Dani. A Selminha indicou discurso com Henrique Juliano para, aliás, a Deisiane, gente, a

filha da Selma mandou indicação aqui, discurso com Henrique Juliano pra mamãe Selma, que tá de aniversário, pedindo que ela continue sendo essa pessoa maravilhosa que ela é. Recado entregue, viu, Deiziane? Abraço pra você e pra sua mãe, a Selma, gente, nosso ouvinte de sempre, Selminha, feliz aniversário pra você, tá? Felicidades, coisas boas na sua vida. Sempre bom, né, gente, comemorar aniversário. Tem indicação também, música pro filho Maxwell, que está de aniversário hoje também. Esse é o pedido da mãe Elisângela, do irmão Jonathan. Ele que está completando 7 aninhos hoje, gente, Maxwell. Felicidades para você, viu? Aproveita bastante, 7 aninhos. Fofo demais, aproveita para brincar bastante, se divertir, aproveitar essa fase deliciosa. Saúde para você. Abraço para sua mamãe, a Elisângela, também o irmão Jonathan. Tem indicação da Elizabeth para amores, são coisas da vida. Oi, Elizabeth, beijo para você. Tem mais indicação pro Maxwell. Dessa vez é pedido da madrinha Ana e toda a família Colasso. Olha só, Maxwell, mais uma indicação especial aqui para você, mais uma mensagem de carinho agora da sua madrinha, a Ana, e de toda a sua família. E peraí que tem mais, viu, gente? Agora da vovó Isabel, a avó Isabel Colasso da Cristo Rei. Desejando aqui coisas boas pra ele que tá completando seus 7 aninhos de vida. Tem mais indicação? Tem sim. Oi, Thaís, bom dia. Tô no serviço, ouvindo você, curtindo 97. Ai, que bom, gente, que delícia. Continua sintonizado aí, viu? Bom trabalho pra você que tá na sintonia. Ouvinte indicou aqui a música Me Gusta, com Ana Castela. Daqui a pouquinho você curte.

0: Mais uma música, gente. Música especial. E essa música foi pro Samuel Luiz, que amanhã vai completar 2 aninhos, gente. Olha só, os meus ouvintes aqui, os papais, a Ivani e o Daniel, também o Alisson, me contaram que desde pequenininho ele já é meu ouvinte. Que delícia! Abraço para você, Samuel. Muita felicidade, saúde, coisa fofa. 2 aninhos é muita fofura. Gente, obrigada pela sintonia, carinho de sempre. Tá aí mais uma indicação especial para aniversariante. 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Bom dia.
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0: Valeu, meninas, bom trabalho.

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0: E para fechar o programa de hoje, vamos de Henrique Juliano, discurso, é indicação aqui da Deisiane para a mamãe Selma, que tá de aniversário hoje, gente. Obrigada pela sintonia. Na sequência tem Padre Reginaldo. Eu volto às 11 com o nosso momento dos pedidos de orações. Beijão, até mais.

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0: você se encontra, que a paz do Senhor esteja com você. E tenha certeza de que Deus está contigo. Quero saudar a todos. Nós estamos em plena novena do preciosíssimo sangue de Jesus. Hoje, o quinto dia. Hoje é sexta-feira da misericórdia. E somos chamados a pedir misericórdia divina que brota do seio do Pai. Eu confio em vós. Jesus, eu confio em vós. Eu quero saudar a todos, queridos irmãos e irmãs, a partir da Rádio Evangelizar, de onde tudo começa. As rádios irmãs, cujos nomes cito neste momento. Saúdo a você pela TV Evangelizar, sinal digital em todo o país, em várias cidades, canal aberto. Pelo YouTube, Padre Manzotti Oficial. Vai lá no YouTube, se inscreva. Pela Associação Evangelizar é Preciso. E todas as plataformas digitais. Filhos queridos, povo amado. Eu comecei dizendo, onde quer que você se encontre. Circunstâncias difíceis, noite escura. Tempestade. Não importa. O Senhor está contigo. Vamos mergulhar neste Deus, vamos mergulhar fazendo sobre nós o sinal da Trindade Santa e da Cruz do Senhor, em nome do Pai, do Filho e do Espírito Santo. Amém. Naquele tempo, Jesus disse aos seus discípulos: ouvi a parábola do semeador. Todo aquele que ouve a palavra do reino e não a compreende, vem o maligno e rouba o que foi semeado no seu coração. Este é o que foi semeado à beira do caminho. A semente que caiu em terreno pedregoso é aquele que ouve a palavra e logo a recebe com alegria. Mas não tem raiz em si mesmo, é de momento. E quando chega o sofrimento ou a perseguição por causa da palavra, ele desiste logo. A semente, continua Jesus, que caiu no meio dos espinhos, é aquele que ouve a palavra, mas as preocupações do mundo, a ilusão da riqueza, sufocam a palavra e ele não dá fruto. A semente que caiu em terra boa é aquele que ouve a palavra e a compreende. Este produz fruto. Um dá 100, outro 60, outro 30. Senhor, nós somos este terreno onde a semente é lançada, o mundo, mas nossos corações e nossa alma, nossa vida, é o lugar onde Deus semeia a palavra e as sementes do reino. Mas Senhor, às vezes fica na periferia da minha vida. E o inimigo se movimenta rapidamente para roubar a palavra. Se a palavra não cair no coração e ela ficar na periferia das minhas experiências, do meu pensar, do meu querer, rapidamente essa palavra será roubada de dentro de mim. Sim, Senhor. Eu reflito a partir deste texto também a palavra que não cria raiz. E na primeira dificuldade eu desanimo. Na primeira dor eu me aparto de Deus e não entendo que Deus está comigo no meio da tempestade. Que Deus está comigo em meio à dor. Ele nem sempre tira-nos da dor, mas nos dá força para passar por ela. Dai-me, Senhor, raízes profundas da fé. Dai-me, Senhor, raízes profundas para enfrentar um luto. Dai-me raízes profundas para enfrentar um desemprego. Dai-me raízes profundas para enfrentar um diagnóstico de câncer. Vai rezando, filho. Vai rezando, filha. Eu estou pronto para o novo que virá, Senhor. Eu só preciso acreditar, Jesus. Então dai-me raízes profundas. Senhor, também as preocupações da vida, as ilusões da vida, sufocam a palavra de Deus em mim. Tira essa preocupação com amanhã, para amanhã será outro dia, e amanhã Deus me dará de novo forças. Põe isso no teu coração. Por hoje, me ajude a viver o hoje, Senhor. E que as preocupações não me sufocam. Que as ilusões da vida não sufoquem teu apelo em mim. E por fim, que eu seja um terreno fecundo. Diga comigo, filho. Meu Deus, eu creio. Eu creio, Jesus. Eu adoro, Jesus. Espero, Jesus. E amo-vos, Jesus. Diga isso para o Senhor, e eu volto a repetir: Deus está no meio da tua tempestade hoje, Deus está no meio da tua dor, Deus está contigo. Então, sinta essa presença de Deus te confortando, sinta esse Jesus das santas chagas dolorosas e gloriosas, tomando as tuas mãos e dizendo: vem comigo. Caminhe comigo, vamos em frente. Deus está trabalhando, está escutando? Deus está trabalhando em você, em mim. A minha hora vai chegar. Diga isso para Deus. Eu não abandono jamais, Senhor, porque eu sei que nunca me abandonarás. Senhor, eu caminho contigo. Toma-me nas mãos. Conduza-me, Senhor. Conduza-me, Senhor. Nada temerei, pois Deus comigo está. Repita isso. Repita perto desta pessoa doente. Repita isso no meio da sua noite escura. Nada temerei, pois Deus comigo está. Tomou essa palavra? Gravou-a? Nós vamos para o intervalo e voltamos já. Volte comigo. Chame um amigo, uma amiga, voltamos já.
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2: 10:10.
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0: A frase de hoje: nada temerei, pois sei que Deus comigo está. Tiago, que a paz de Jesus esteja com você. Alô?
1: Bom dia, padre.
0: Bom dia. Deus abençoe, bem, Tiago. Deus abençoe. Você fala de onde?
1: Saudade, Santa Catarina.
0: Saudade, Santa Catarina. Como é que você me acompanha ali, filho?
1: Aplicativo e YouTube.
0: Tá certo. Eu só já deixo você falar, eu quero dizer a todo mundo. Gente, é muito fácil baixar o aplicativo no seu celular. Muito fácil. Você vai lá na loja dos aplicativos e coloca lá Associação Evangelizar. E você baixa, é gratuito. E também é gratuito para manter. Digo isso porque você vai ter televisão em qualquer lugar do mundo, rádio em qualquer lugar do mundo e o evangelho do dia, a liturgia diária. Tiago, a palavra é sua, meu filho.
1: Padre, eu preciso de uma direção espiritual.
0: Tá, que o Divino Espírito Santo nos ilumine. O que está acontecendo?
1: Faz quase 5 meses que eu separei da minha namorada. Na verdade, ela separou de mim por causa que eu sou viciado em aposta esportiva. E eu tô lutando todo esse tempo para reconquistar o amor dela, porque meu coração pede isso. Eu comecei a rezar mais, me apeguei mais a Deus. Graças a Deus, ela era já associada da obra Evangelizar e comprou os livros do padre Manzotti, que eu já li 4 livros seus, padre, e me ajudaram muito para me fortalecer, para lutar contra esse vício.
0: Sim.
1: Esse vício faz mais de 2 meses agora que eu consegui me libertar desse vício, me sinto muito bem, não me faz falta. E tô lutando a cada dia para reconquistar o amor da pessoa amada, que é a Sandra.
0: Entendi. Tiago, é uma luta contínua, você sabe disso. E
1: sim,
0: é um vício, a pessoa, você sabe, você já sentiu isso.
1: Sim.
0: E louvado seja Deus que já há 2 meses você está sem jogar. Você tirou os aplicativos no celular, né, que você joga?
1: Eu fiz o passo que o padre já falou há uns dias atrás, que é bloquear o CPF no site do governo.
0: Isso.
1: E ele não tem mais como acessar os aplicativos, está tudo excluído.
0: Louvado seja Deus, que bom que você escutou meu conselho, eu devo ter aconselhado uma outra pessoa.
1: Sim, foi numa outra pessoa.
0: E deixa eu perguntar, você percebe que ela tem dado espaço para um retorno?
1: Ela faz uns 1 mês e meio que os pais dela descobriram isso, que eu era viciado em aposta. E até então a gente ainda dialogava, a gente se encontrava para conversar sobre a nossa situação. E depois disso, os pais dela, não tira a razão deles, porque eles também amam ela, mas eles me proibiram de ter contato com ela e da gente se aproximar.
0: Entendi. Você está endividado?
1: Graças a Deus, não. Já recuperei a minha vida financeira, padre. Inclusive, consegui participar da última parcela do livro Ouro, que era um objetivo nosso.
0: Que bom. Tiago, você vai ter que ter muita serenidade agora. Você há de convir que é muito recente, eu diria, essa abstinência do jogo. Porque não deixa de ser uma abstinência.
1: Sim.
0: Você tem que ter serenidade. Serenidade e esperar a poeira baixar. É muito recente. Os pais estão a protegendo.
1: Sim.
0: Você tem que você já está mostrando mudança. Perseverar neste caminho. E ela vendo, e a família vendo, que houve uma mudança. Se for um amor em Deus, vai se concretizar. Você tem intenções de constituir uma família com ela?
1: Inclusive, a gente tinha feito curso de casamento aqui na paróquia.
0: Certo.
1: Só não concretizamos o casamento. Hein?
0: Certo.
1: Então, a gente combina muita coisa, padre. E, inclusive, ela é muito devota do padre. E
0: certo.
1: Foi através dela que a gente acompanha o padre.
0: Então, certamente, ela deve estar ouvindo ou vai ouvir o reprise.
1: Provavelmente, sim, padre.
0: De tempo ao tempo. Eu digo isso para que os pais creiam na veracidade da sua libertação do jogo. E você não quer nunca mais, né, Tiago?
1: Não, padre. Os pais dela e tanto a Sandra, eles sabem dos dons que Deus me deu.
0: Então,
1: eu sou uma pessoa, padre, que eu sei fazer muita coisa, graças a Deus.
0: Certo.
1: E eu só me desviei no caminho por causa dessas malditas apostas.
0: Mas...
1: E eu não quero nunca mais voltar para isso, porque o meu objetivo maior é reconquistar a Sandra e construir uma família baseada em Deus.
0: Amém. E Deus vai confirmar isso. Ainda mais que vocês estavam se preparando para o casamento e todos erram. O perdão existe e ela vai te perdoar.
1: Isso que eu confio, padre, que Deus vai tocar o coração dela, porque ela é uma pessoa de igreja, inclusive ela é animadora da igreja,
0: tá,
1: padre, é uma pessoa maravilhosa, Sandra. E eu confio que Deus vai iluminar o caminho dela para a gente ter um retorno.
0: Amém. Que Deus continue levando você por este caminho de libertação. Deus abençoe, Tiago. Rezarei na sua intenção. Um abraço, a saudade, Santa Catarina. Acompanha pelo aplicativo Dom Odelir José Magre de Chapecó. Acompanha pelo aplicativo Dom Odelir José Magre de Chapecó. E

0: Filhos queridos, eu gostaria de dizer que amanhã é dia de São Cristóvão. E talvez na sua cidade possa acontecer a bênção dos motoristas, dos carros. Você conhece assim. Eu gosto de chamar dos motoristas. Nós, hoje, e eu estou mostrando ao vivo para estimular você. Nós estamos fazendo Curitiba, região metropolitana, na rua lateral do Santuário de Nossa Senhora de Guadalupe, Jesus das Santas Chagas, hoje, até às 19 horas. Você está vendo imagens reais. Eu mesmo acordei cedo, fui à rodoviária. Quando voltei, passei para abençoar o carro e é a bênção para mim. Porque mais do que abençoar o carro, entenda bem, é a bênção do motorista. Então você que vem para a missa do meio-dia ou passar pelo centro de Curitiba, não perca a oportunidade da bênção. Você está vendo imagens ali. Tem um diácono e um sacerdote e vão revezando todo o tempo abençoando os carros. Conto para você o que está acontecendo conosco. De repente na sua cidade, hoje ou amanhã, terá a bênção, vamos dizer, do carro. Bênção do motorista. Mas desde já, São Cristóvão, abençoai todos os motoristas. Deixa eu falar, Ana, que a paz de Jesus esteja com você, Ana.
1: Alô? Bom dia, padre Reginaldo Manzotti.
0: Deus abençoe, eu vi seu nome, sumiu da tela, mas eu vi desde o começo lá seu nome. De onde você fala, Ana?
1: Eu falo de Fortaleza, fazendo a contagem regressiva.
0: É verdade, meu abraço, querido povo de Deus de Fortaleza. Contagem regressiva para o nosso evangelizar é preciso dia 31 de outubro. Como é que você me acompanha, Ana, em Fortaleza?
1: Aqui eu acompanho o senhor por várias rádios, pela Rádio Tá Longe, Cadeiro, pelo canal 21.
0: Tá certo. Tá aí meu apelo.
1: Há 19 anos que eu sou associada da obra.
0: Amém, que coisa maravilhosa, filha.
1: Ei, padre.
0: Diga lá, minha filha, só quero lembrar, depois eu vou fazer um apelo que nós precisamos trocar o transmissor do 21.1 de Fortaleza. É, precisamos trocar. Porque tá chegando bem aí.
1: Todo dia o senhor faz esse apelo. Isso. Na hora do programa.
0: Ana, eu vou falar com você depois do intervalo. Você se importa de esperar, por favor?
1: De jeito nenhum.
0: Então aguarda aí.
1: Eu disse pra telefonista, eu passo até o dia aqui esperando.
0: Não, eu falo com você daqui a pouco. Gente, eu vou pro intervalo com imagens da bênção dos carros. Por quê? Talvez você esteja precisando da bênção do motorista. Eu volto já, volte comigo.
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0: Nós vamos para a leitura orante e eu vou dividir o que nós chamamos o hino do amor em três partes. Hoje, amanhã e retomamos na segunda. Mas eu estou falando com a Ana, Fortaleza, fala minha querida. Palavra é sua.
1: Ei, padre, eu gostaria de dar um testemunho. É porque eu estou com vários nódulos na tireoide.
0: Certo.
1: E minha endocrinologista solicitou uma biópsia.
0: Certo.
1: E para a honra e glória de Jesus e da Santa Chaga, a biópsia não deu nada.
0: Amém. Graça recebida.
1: Recebida é graça testemunhada. Toca o sino, sacristão.
0: Amém, Ana querida. Quer deixar alguém em oração?
1: Eu quero sim. É Pitácio Oliveira, que é o irmão de uma amiga minha que está hospitalizado no hospital em Fortaleza. Está muito grave o estado dele.
0: Sim.
1: Eu quero botar meu nome, Ana Freitas.
0: Levarei na missa do meio-dia de hoje.
1: Eu tenho artrite, tenho artrose, sinto muitas dores.
0: Certo.
1: E também Fátima Araújo, que ela também é cheia de dores, é uma grande amiga minha.
0: Tá certo.
1: E Dona Irene Nogueira.
0: Certo.
1: Rosa Trajano.
0: Certo.
1: Fátima Silva.
0: Tá certo. Meu grande abraço, querida Ana de Fortaleza, associada fiel, diz ela, 19 anos. Povo de Deus, faça como ela, torne-se um associado hoje. Que é isso, gente? Há quantos anos você me acompanha pelo rádio? Eu escuto pelo rádio, eu vejo o padre pela TV, Experiência de Deus, todo dia das 10 às 11. 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Não tem valor. Não é estipulado o valor, faça a sua doação, seja fiel. Eu falava de Fortaleza, nós estamos hoje a campanha extra de Jesus das Santas Chagas. Inclusive eu peço, por favor, pega o boleto, vá lá. É que nós temos um grande desafio este mês, trocar o transmissor de Fortaleza, porque a qualquer momento vai parar. Então meu abraço, Fortaleza, TV Evangelizar 21.1, Jangadeira FM, Milton Turola, Shalom, Padre Douglimar, Dom Bosco, Padre Magno, querido arcebispo Dom Gregório Paixão da Arquidiocese de Fortaleza. E claro, contagem regressiva, para mim já é sempre regressiva de um ano para o outro, 31 de outubro, Fortaleza, o 19º Evangelizar é preciso. Vamos à leitura orante, povo de Deus. Escute o que as pessoas têm dito, escute.
2: Pai de Jesus e o amor de Maria.
0: Pois não.
2: Bênção, Padre Reginaldo.
0: Deus abençoe.
2: Me chamo Patrícia, vim deixar um testemunho da leitura orante da palavra, que foi de 1 Coríntios, capítulo 11, versículo 27 e seguintes, onde o Senhor questionou como estamos recebendo o corpo e sangue de Cristo.
0: Isso.
2: E essa pergunta foi o que me impulsionou a ser catequista.
0: Olha
2: porque
0: aí,
2: em algumas
0: gente.
2: Situações, pessoas da família me disseram que era só um pãozinho.
0: Olha
2: outra
0: aí.
2: Pessoa recebia e saía como se não tivesse recebido nada.
0: É.
2: Isso me impulsionou
0: uma
2: a ser catequista.
0: Né?
2: E hoje eu
0: Olha
2: falo
0: catequista.
2: Bastante sobre isso, que é o corpo e
0: sangue de Cristo.
2: Muito obrigada.
0: Que linda, Patrícia. Fico feliz, a obra evangelizar é isso, é fazer discípulos e missionários do Senhor. Aproveite você, Patrícia, e tem lá a catequese que eu fiz terça-feira sobre qual a importância da Eucaristia. Tá lá no YouTube, vai te ajudar como catequista sobre a Eucaristia. Bíblia aberta, cartilha de oração. Gente, a importância da Eucaristia, catequese da semana, catequistas, tá aí um material para você aprofundar. 1 Coríntios, capítulo 13, versículo 1. Hino ao amor. Hino ao amor. Diz Paulo: eu poderia falar todas as línguas que são faladas na terra e até no céu, mas Se não tivesse amor, as minhas palavras seriam como um som de um gongo ou o barulho de um sino. Versículo 2. Poderia ter o dom de anunciar a mensagem de Deus. Agora você já sabe, né? Eu fiz catequese na leitura orante dos dias anteriores, o que é essa mensagem. Tá vendo como é bom acompanhar a leitura orante? Poderia ter o dom de anunciar a mensagem de Deus, até ter o dom carismático, estou eu interpretando aqui, do conhecimento, do conhecimento, entender todos os segredos e ter tanta fé que até poderia tirar as montanhas do seu lugar. Mas se não tivesse amor, eu não seria nada. Versículo 3. Poderia dar tudo o que tenho, até mesmo entregar meu corpo para ser queimado, como fez São Lourenço, um dos diáconos. Mas se não tivesse amor, isso nada, de nada me adiantaria. Eu vou parar por aqui, mas a reflexão é a seguinte: por quê? Vamos lá. Se eu desse meu corpo para ser queimado em chamas, mas se não fosse por amor a Deus, seria um heroísmo e não uma santidade. Seria uma vanglória e não uma entrega. Eu poderia dar todos os meus bens aos pobres, mas se não for fruto de um amor a Deus, a pérola preciosa que vai ser o tema de domingo, o tesouro escondido, se faltar amor, seria meramente assistencialismo. Se faltar amor, eu poderia manipular a fé, manipular o conhecimento. Então a grande pergunta hoje para quem começa: você ama? Você ama? Se há amor, nós suportamos tudo. É o que vamos rezar amanhã. Hoje eu quero ficar nesse primeiro tema: existe amor? Vamos falar de Jó. Jó não teve a resposta que ele queria. Por que ele sofreu tanto? Se você leu comigo o livro de Jó, e se você leu Inabalável, infelizmente você vai chegar no final sem resposta. Por que tudo aquilo aconteceu com Jó? A resposta está que antes ele ouvia falar de Deus na catequese, ouvia falar de Deus num podcast, ouvia falar de Deus numa mensagem do WhatsApp, mas agora ele enxerga Deus, ele ama Deus. Filhos, eu sei que parece um tanto abstrato o que eu falei, mas eu estou falando de uma relação íntima com Deus. Se não há amor, fica tudo superficial. Eu volto rezando isso. Volte comigo.
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7: 10 horas e 42 minutos. 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
7: 10 horas e 46 minutos.
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0: Reze comigo, dai-me, Senhor, a graça de amar-te mais. E dai, Senhor, no mundo essa consciência. É preciso amar. É preciso mais amor, por favor. Menos guerra, Senhor. Menos divisão. Você entende? A primeira parte do hino ao amor ressalta o amor. Depois nós vamos falar que o amor é paciente, o amor tudo suporta, mas é o amor o ponto central. As pessoas precisam se amar mais, discutir menos, amar mais. Isso é capaz de mudar o mundo. Isso é revolucionário. Eu volto a repetir. Aqui está a centralidade do evangelho. Não foi Jesus que disse? Nisso sabereis que sois meus discípulos, se vocês se amarem uns aos outros. Amai-vos uns aos outros como eu vos amei. Mais amor, por favor, Senhor. Mais amor no mundo. Mais amor no trânsito. Mais amor nas estradas, nas ruas, dentro das casas, mais amor em nossas comunidades, em nossas pastorais, mais amor para com os idosos que vamos celebrar domingo, dia de São Joaquim e Santana, dia dos avós, dos idosos, mais amor, Senhor, para com os nossos doentinhos, mais amor, Senhor, nesse mundo tão cheio de guerra. Olha que forte a mensagem, a leitura orante de hoje, gente. E nós só ficamos em 3 versículos do hino ao amor. E eu não quis atropelar. Por quê? Porque não, nós perdemos a essência. E a essência é mais amor. Amar a Deus. Amar o próximo. O amor cura. Sobe o som, sacristão. Mais amor. Mais amor. Grave esta palavra. Você está com problemas aí? Está com problema na família? Mais amor. Está no meio de uma intriga? Mais amor. Cura. Filhos queridos, é falando de amor que quero falar. Ajude na ação pintar a casa da mãe. Antes de pintar, foi necessário fazermos esta primeira etapa, que significa climatização. As imagens que vocês estão vendo, as imagens, mostra como está deteriorada a pintura. Mas nós precisamos climatizar. Por isso, faça a sua doação. Como você faz? Você faz doação que você puder. Claro, todas são bem-vindas. Mas é a partir de R$500 que você assina o livro da casa da mãe. Qual passo? Você faz pelo Pix 76-648-500-0043-55. Você pode ir na secretaria, pode ir na pastoral do dízimo, na associação evangelizar é preciso, pelo QR Code que você está vendo na sua tela. Ajude-nos, por favor. Estou bastante preocupado, porque nós assumimos já essa meta. Já, você sabe, o padre é meio trator e é preciso fazer, vamos fazer. E eu gostaria de valorizar este livro que você está vendo virtual ali, ó. Ele é um livro virtual que vai se transformar num livro físico. Ficará registrado no santuário e eu levarei, segura lá, segura, segura. Eu levarei este livro na primeira oportunidade até o santuário de Guadalupe, no México. Anitta da Cruz Peixoto, de Curitiba. Olha aí. Reginaldo Manzotti, família. Alice Cavalcante Ferraz. Obrigado, Alice, de Fortaleza. José Ronald Cavalcante. Toda a família. E muito obrigado. Tá aí meu nome da minha família também. Ó. Olha, não sabia disso, não. Louvado seja Deus. E assim, roda um pouquinho ali. Roda mais, consegue? Proteção de Gisele. Olha, gente de Minas Gerais. A Gisele de Minas Gerais, de Curitiba, Gabriel Luz, Rio Bonito do Iguaçu, Colombo, Paraná. Faça sua doação, sua ação no livro da Casa da Mãe. Fátima, que a paz de Jesus esteja com você.
1: Amém, padre. Bença, padre.
0: Deus abençoe, Fátima. Você fala de onde?
1: Eu falo aqui de Vila Velha, Espírito Santo.
0: Vila Velha, Espírito Santo.
1: Uhum.
0: Como é que você me acompanha?
1: Pela Rádio América.
0: Tá bom, mas aí você tá com uma voz triste, o que tá acontecendo?
1: Ai, seu padre, eu tô passando
0: o quê?
1: Uma dificuldade com meus dois filhos nas drogas.
0: Dois filhos nas drogas.
1: Dois filhos nas drogas, padre. Eu sou viúva. Eu sozinha pra cuidar deles. Eu não tô. Tem hora que eu tô. Eu não tô. Sei lá, seu padre. Eu não sei mais o que eu faço na minha vida com esses meninos.
0: Quantos anos eles têm?
1: Um tá no crack, saiu ontem e até hoje não voltou.
0: Meu Deus,
1: é. O crack, desse crack tá da maconha, sei lá. E o outro é negócio de cheirador e a maconha, meu sobrado.
0: Meu Deus, é cocaína e são coisas cocaína, pesadíssimas.
1: Isso,
0: é coisa pesada.
1: Isso.
0: Qual a idade deles?
1: Um tem 34, o outro tem 40.
0: Meu Deus, são tudo homem feito.
1: Tudo velho,
0: é, tudo
1: véio,
0: homem feito, né? Que deveria ser o amparo pra você agora.
1: Então, meu filho, é.
0: São meu casados, caso, solteiros, são o quê?
1: É, morava com a mulher, arrumaram o filho com a mulher agora sentou o pé, não quer mais, por causa disso.
0: Entendi.
1: Aí tá tudo, vieram tudo pra dentro da minha casa, padre.
0: Entendi.
1: É, padre, mas eu tô passando, eu não sei mais o que que eu vou fazer da minha vida. Já internei ele, já fiz de tudo, padre, de tudo. E ele não sai dessa.
0: Você é literalmente a Jó de hoje.
1: É.
0: É o que tá acontecendo na tua vida.
1: É.
0: Agora, filha. Essas suas lágrimas não passam despercebidas de Deus. Acredite nisso.
1: Tá bom, pai.
0: E Deus, eu quero rezar com você. Calma. Mas Deus, você não está sozinha. Deus está do teu lado, eu lhe garanto isso. E nós vamos interceder por você. E eu peço que todos que puderem, anote Fátima de Vila Velha. E nós vamos rezar. Eu vou levar teu nome na missa de hoje. Os intercessores vão rezar pela senhora. Nós temos um grupo de intercessores aqui muito forte. Para que.
1: Tá bom, padre.
0: Reza comigo.
1: Eu queria botar um nome.
0: Ah, diga.
1: Queria botar o nome deles aí na oração do senhor.
0: Você quer falar o nome?
1: É João Luiz da Silva Rezende.
0: João Luiz. E?
1: Da Silva Rezende.
0: Tá. E o outro?
1: E Fabiano da Silva Rezende.
0: Reza comigo, Senhor Jesus.
1: Senhor Jesus.
0: Eu te peço.
1: Eu te peço.
0: Tenha misericórdia de mim.
1: Tenha misericórdia de mim.
0: E misericórdia dos meus filhos.
1: Tenha misericórdia dos meus filhos.
0: Jesus.
1: Jesus.
0: Eu creio no teu poder.
1: Eu creio no teu poder.
0: Eu creio que para Deus tudo é possível.
1: Eu creio que para Deus tudo é impossível.
0: Tire meus filhos do crack.
1: Tire meus filhos do crack.
0: Da cocaína.
1: Da cocaína.
0: Da maconha.
1: Da maconha.
0: Das más companhias.
1: Da más companhias.
0: Senhor Jesus, eu te peço por esta mãe viúva, sozinha, cuidando de dois filhos, um de 34 e 40. Senhor Jesus, conforte-a. Nossa Senhora, olha por essa mãe. Atenda essa mãe. Escute essa mãe. Amém. Filhos, assumamos o compromisso hoje. Você talvez nunca vai saber o rosto da dona Fátima, mas ela se tornou próxima de nós hoje. E assumimos o compromisso de interceder por ela. Eu volto já, volte comigo.
2: Eu me chamo Cassi.

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7: 11:04.
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Olá, bom dia. Vamos a mais um momento dos pedidos de orações. Pedindo oração pela recuperação da cirurgia de Maxwell de Paula Oliveira e pelo seu aniversário, que hoje está completando 7 anos. Que Deus abençoe sempre a pedido da avó Isabel e da família Colasso. Oração pela alma do pai Cezinando de Campos, pedindo a Deus o descanso eterno, a pedido de sua filha Maria Leone. Oração para amiga Daltiva, para que Deus restaure sua saúde e logo fique boa também, pelos doentes e cuidadores da cidade e do mundo, e a mãe Luzia, a pedido de Solange. Música.

pedindo orações para os falecidos Miguel Quinalti e Ana Cava Quinalti, João e Terezinha dos Santos, a pedido de Ari e Rose. Oração para o filho Maxwell, que hoje está de aniversário, completando 7 anos, e pela recuperação da cirurgia. Oração para mãe Odete, que Deus e Nossa Senhora abençoe a vida dela com saúde, a pedido de Roneval. Orações, bênção, saúde para Franciele, que hoje está em dia aniversário, desejando a ela felicidades, que Deus abençoe sempre com saúde, paz, proteção, que Nossa Senhora Aparecida cubra com seu manto, ilumine sua vida e seus caminhos. É o pedido da amiga Teresa Lebit Melik. Oração para o afilhado Maxwell de Paula Oliveira, que completa seus 7 anos. Que Deus conceda muitos anos de vida, a pedido da madrinha Ana. Oração pela alma do irmão Sebastião de Lima, que hoje está fazendo 8 meses de falecimento. Que Deus dê um bom lugar e o descanso eterno a ele. É o pedido da irmã Serlene e de suas sobrinhas Fernanda e Liliane, e também do afilhado Mateus. Oração para Deus trazer o meu amor de volta para minha vida e que dê tudo certo na minha vida. É o pedido de Maílson Soares. Pedindo a Jesus das Santas Chagas que derrame uma gota do seu preciosíssimo sangue sobre meu filho, que dê cura e libertação da bebida alcoólica e se afaste das más companhias, também volte para a igreja, a pedido da mãe. Oração para mim, para o meu esposo Jair, que Deus ilumine nossos caminhos e livre de todo mal, a pedido de Livânia Chagas. Oração pela alma de Márcio Santos Albuquerque, 4 anos de falecimento, que Deus dê o descanso eterno, a pedido de Maria Eduarda. Oração para um filho de Deus que largue os vícios, a pedido de uma filha de Deus. Oração agradecendo a Jesus misericordioso, divino Pai Eterno, e a Nossa Senhora, todos os santos, pelas bênçãos e graças recebidas. E pedindo graças e cura para os problemas de saúde de Elânia Andrique, a pedido de sua amiga Lúcia. Orações pelas almas de Emílio e Verônica, Luciano e Emília, que Deus dê um bom lugar e o descanso eterno.

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6: 11 horas e 17.

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0: 11:45.
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0: Meio-dia e 2 minutos.
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21: Tempo nublado em Rio Azul região. Uma excelente tarde para você. Sexta-feira, 24 de julho. Vamos à segunda edição de hoje. Bom almoço para você que está fazendo sua refeição, quem está com a família, reunidos na mesa. Começando a segunda edição de hoje. Tempo nublado em Rio Azul, em toda a nossa região. Não se descarta a possibilidade de pancadas de chuva, tá? Pouca coisa, gente, pouca coisa. 1,5 milímetro, previsão prevista para hoje. Vamos a Curitiba com Gilmar Valença, nosso parceiro que traz os destaques de todo o Paraná. Boa tarde, Gilmar.
22: Alô, alô, muito boa tarde, Thaís Vieira e equipe do Talento Notícias, segunda edição. Eu ia falar primeira, mas é segunda edição. Hoje é sexta-feira, 24 de julho. E casais de baixa renda podem se inscrever para o casamento coletivo gratuito em Cascavel, promovido pelo programa Justiça no Bairro, em parceria com o Tribunal de Justiça do Paraná e SESC. A cerimônia está prevista para o dia 9 de agosto. As inscrições devem ser feitas gratuitamente em um dos 9 CRAs do município. O prazo vai até o dia 25 deste mês de julho para casais em que pelo menos um dos noivos tenha certidão de nascimento de outro município e até 30 de julho para casais com registro civil em Cascavel. A Defesa Civil de Curitiba iniciou treinamentos nas regionais para orientar a população sobre prevenção de desastres e impactos do El Niño, previsto a partir da primavera deste ano. As orientações incluem definir rotas de fuga, combinar ponto de encontro com a família, preparar kit de emergência, manter calhas e bueiros limpos e se cadastrar nos alertas da Defesa Civil pelo SMS 40199, repetindo SMS 40199, enviando o CEP. Com previsão de 11 graus para a tarde de hoje em Curitiba, Jomar Valença com as informações da rede AERP. A todos um ótimo final de semana e até segunda.
21: Muito obrigada, Jomar. Te aguardo segunda-feira nas duas edições.
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28: Durante reunião da Comissão Nacional de Cana-de-Açúcar da CNA, a tarifa adicional de 25% dos Estados Unidos sobre determinados produtos brasileiros, o tarifaço, foi um dos principais temas discutidos. E o posicionamento da Confederação permanece. A assessora de Relações Internacionais, Isadora Souza, trouxe os 6 eixos de argumentação norte-americana contra o Brasil, entre os quais desmatamento ilegal, mercado de etanol e medidas anticorrupção. No entanto, a assessora pontuou que a lista de exceções foi ampliada, reduzindo de forma significativa o impacto sobre o agronegócio brasileiro. Isadora também falou um pouquinho sobre o acordo Mercosul-União Europeia e as cotas estabelecidas para o agro, sobretudo a cadeia sucroenergética. Outro item discutido pela comissão foi o impacto previsto para o agro com a chegada do fenômeno El Niño. A assessora técnica Daniela Bonfim trouxe dados sobre o clima com possíveis efeitos nas pastagens, piscicultura, café, soja, milho, arroz, trigo e bovinos. Segundo Daniela, é possível que esse ano aconteça o Super El Niño, registrado pela última vez em 2015-2016, com impactos principalmente nas lavouras de soja no Brasil Central e na região do chamado Mato Piba. Da Rádio Agência CNA Senar, Estevão Damásio.
21: Olha, de acordo com o CIMEPAR, a previsão do tempo para os próximos 14 dias, de acordo com o DERAL, a previsão do tempo para os próximos 14 dias elaborada pelo CIMEPAR indica que as principais regiões produtoras de milho do Paraná deverão registrar temperaturas mínimas acima de 10 graus. Caso esse cenário se confirme, o risco de ocorrência de geadas com potencial para causar danos às lavouras é reduzido. Nesta semana, Da área ainda a ser colhida, 84% das lavouras encontram-se em fase de maturação, estágio em que já não apresentam riscos relacionados às baixas temperaturas. Os 16% restantes estão em frutificação e permanecem suscetíveis a eventuais geadas. O relatório semanal do DERAM aponta que a colheita da segunda safra de milho 25-26 se aproxima de um terço da área cultivada. Até o momento, os trabalhos alcançaram 29% dos 2,91 milhões de hectares plantados no estado. A previsão de tempo indica chuvas durante a semana nas principais regiões produtoras, com retorno do sol a partir do fim de semana, onde também os trabalhos de campo de colheita deverão ser intensificados. Dos pouco mais de 2 milhões de hectares que ainda permanecem no campo, 81% das lavouras apresentam boas condições, 13% condição mediana e 6% condição ruim, de acordo com o DERAL.

Agora falando do leite, gente, como esperado, o produtor paranaense segue entregando à indústria o leite produzido no campo por um preço mais alto do que observado nos primeiros meses do ano, de acordo com o DERAL. Atualmente comercializado a R$ 2,74 na média estadual, o preço se encontra 1,5% acima do registrado na média de junho. No varejo, os principais derivados lácteos apresentaram altas discretas. O litro do leite longa-vida valorizou 0,6%, enquanto o pasteurizado subiu 0,5%. O queijo mussarela, por outro lado, descolou da tímida valorização apresentada pelos outros derivados, ficando 7,46% mais caro na média de julho comparado ao mês anterior.

0: 11:24. Vamos também à cotação de hoje pelo Deral Irati. Feijão preto, saca de 60 quilos, preço mínimo 120, mais comum 170 e o máximo 200. Milho amarelo, saca de 60 quilos, preço mínimo 54, máximo 55. Soja industrial, saca de 60 quilos, o preço mínimo 123, o mais comum 124 e o máximo R$130. Trigo, saca de 60 quilos, preço mínimo 70, o máximo 72. Boi gordo em pé, arroba, preço mínimo 330, o máximo 340. Suíno, carne, quilo R$5,35. Vaca gorda em pé, arroba, preço mínimo 290, o máximo 300. Erva mate na indústria, arroba, preço mínimo R$16,50 e o máximo R$24.
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2: A CNA e a Confederação das Associações Comerciais e Empresariais do Brasil vão lançar no próximo dia 11, na Câmara dos Deputados, o painel Gasto Brasil. Trata-se de uma plataforma que vai monitorar os gastos públicos do governo federal, dos estados e dos municípios. Na cerimônia, também haverá a exposição do painel Gasto Brasil, que ficará até o dia 13 no Espaço Mário Covas, também lá no Congresso Nacional. É uma iniciativa inédita no país. O painel Gasto Brasil foi criado para dar mais transparência sobre as contas públicas e mensurar a quantidade e qualidade das despesas dos três entes da federação. Repetindo, União, Estados e Municípios. A plataforma vai permitir, por exemplo, visualizar o desembolso de recursos por habitante e comparar com indicadores de investimentos e encargos sociais e com o pessoal. Da Rádio Agência CNA Senar, Estevão Damásio. E encargos sociais e com o pessoal. Da Rádio Agência CNA Senar.

4,7 kg de maconha na noite dessa última quinta-feira em Irati. As intervenções foram realizadas por equipes da Rotan e da Rocan, vinculadas à 8ª Companhia Independente da Polícia Militar, no âmbito das operações Omnis e Força Total 29. A primeira ocorrência ela foi registrada por volta das 7h30 da noite, no bairro Lagoa. Durante o patrulhamento pela Avenida Getúlio Vargas, policiais da Rotan suspeitaram da atitude de 3 ocupantes de um veículo Vectra, que demonstraram nervosismo ao notar a aproximação da viatura. A abordagem ocorreu na Avenida Noé Rebesco. Na busca veicular, os agentes encontraram uma espingarda calibre 12 no assoalho em frente do banco traseiro. Os 3 ocupantes foram presos em flagrante. O automóvel também foi apreendido e recolhido ao pátio da 8ª Companhia por apresentar diversas irregularidades de trânsito. Cerca de uma hora depois, a equipe da Rocan interceptou um Citroën C3 na rua Geraldo Teodoro Corevar, no bairro Rio Bonito. Durante a fiscalização, o motorista confessou aos policiais que transportava entorpecentes. Na vistoria do carro, a equipe localizou 5 tabletes de maconha, totalizando 4,722 kg. Então, quase 5 quilos do entorpecente. O suspeito, ele afirmou que levaria essa droga até o município de Guarapuava. Ele recebeu voz de prisão e foi encaminhado junto com os demais detidos, a arma e os entorpecentes para a delegacia da Polícia Civil para a confecção do flagrante e demais procedimentos cabíveis. A Polícia Militar também atendeu situação de acidente em Irati. Esse acidente envolveu uma moto e um caminhão que colidiram em um cruzamento de vias urbanas. O piloto da moto sofreu ferimentos na região da cabeça e foi socorrido pela equipe do SIAT, que levou ele até o hospital local para receber o atendimento médico. O motorista do caminhão permaneceu no local, não sofreu ferimentos e fez o teste do bafômetro, que resultou em negativo para ingestão de álcool. Ambos os condutores e os veículos apresentavam a documentação regular e, após os procedimentos, o motorista do caminhão foi liberado. A moto foi entregue sob a responsabilidade de uma conhecida do piloto ferido. Também em Irati, a Polícia Militar foi acionada para verificar uma situação de possível ameaça e estelionato. A vítima disse que anunciou a venda de um aparelho de televisão por meio de uma plataforma digital. Um indivíduo interessado na compra fez contato e afirmou, por meio de mensagens de texto e áudio, que enviaria um motorista de aplicativo até a casa da vítima para retirar o produto. O suspeito exigiu que a vítima fizesse o pagamento do valor da corrida via Pix. Após a análise das mensagens, áudios, imagens de localização e vídeos falsos enviados pelo suposto comprador, a equipe constatou que se tratava de uma tentativa de golpe utilizando um perfil falso. O autor do fato não pôde ser identificado. A vítima foi orientada pela polícia, então, a bloquear imediatamente aquele número para que ele não fizesse novas investidas. E fica um alerta para você que vende, né? Quer vender algum produto aí na internet, vai postar algum produto para venda. Fica alerta, viu? Porque os malandros, os golpistas estão de olho, só esperando a melhor oportunidade para atacar, viu? Então, fique esperto. 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

0: 12 horas 31 minutos agora.
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7: Paris, 24 de julho de 2026. Essas são as principais notícias desta sexta-feira. As novas tarifas impostas pelos Estados Unidos a cerca de 60 países entram em vigor a partir de hoje e geram reações dos parceiros comerciais dos americanos pelo mundo. A União Europeia expressou alívio diante de uma tarifa de 10% para os produtos do bloco, que respeita o teto de 15% previsto no acordo assinado há quase um ano. A China afirmou que se opõe às novas tarifas americanas, afirmando que é contra qualquer tipo de medida unilateral sobre a questão. O Brasil, já taxado em 25% na semana passada, é alvo de uma sobretaxa de 12,5% por suposta falha na fiscalização de bens ligados ao trabalho forçado. O governo Lula promete usar a lei da reciprocidade, mas não pretende deixar a mesa de negociações. Os Estados Unidos realizaram nessa madrugada novos ataques contra o Irã pela 13ª noite consecutiva. O quartel-general da Marinha da Guarda Revolucionária, na cidade de Zibekanar, no norte, foi atingido por bombardeios, causando danos, mas sem vítimas. Explosões também foram registradas no sul do país e na ilha de Kashmir, perto do Estreito de Hormuz. Segundo as autoridades iranianas, 4 pessoas morreram nos bombardeios americanos da noite anterior, nos arredores da cidade petrolífera de Avaz, oeste do Irã. Em resposta aos ataques dos Estados Unidos, Teerã afirmou ter visado com drones instalações militares americanas no Kuwait, Bahrein e Jordânia. Imensos incêndios florestais continuam avançando pelo sul da Europa. A França e a Espanha pediram a ativação do mecanismo de proteção civil da União Europeia para receber apoio na luta contra as chamas. No sudoeste da França, o fogo já destruiu 8.700 hectares de mata e cerca de 40 mil pessoas tiveram de deixar suas casas. Na Espanha, a região de Madrid está tomada pelas chamas. Em uma semana, 32 mil hectares de vegetação foram devastados e 10 mil pessoas foram evacuadas. No sul da Itália, dezenas de incêndios florestais alimentados pelo vento quente avançam na ilha da Sicília. Mais de 160 focos também foram registrados na região vizinha da Calábria. Na Ucrânia, explosões sacudiram a capital Kiev nessa manhã após autoridades emitirem um alerta para mísseis russos. Os bombardeios ocorrem depois de ataques ucranianos contra um depósito da gigante russa do comércio online Wildberries, nos arredores de São Petersburgo. A empresa é alvo pela terceira vez em poucos dias. A Wildberries abastece o exército russo, fornecendo componentes de drones, equipamentos de navegação e material militar. Rádio França Internacional, em parceria com a agência Rádio Web de Paris, Daniela Franco.
5: E o Brasil bate recorde de feminicídios pelo quarto ano seguido. Felipe Medeiros.
8: O Brasil registrou em 2025 o maior número de feminicídios da série histórica. Foram 1.571 mulheres mortas por razões de gênero, um aumento de 4% em relação ao ano anterior. É o quarto recorde consecutivo desse tipo de crime, segundo o Anuário Brasileiro de Segurança Pública. Por muito pouco, Bianca Cortes não se tornou uma dessas vítimas. O ex-marido, pai dos dois filhos dela, tentou matá-la por não aceitar o fim do relacionamento.
9: O ano passado, ele invadiu aqui a minha casa, destruiu a porta e correu com uma faca para cima de mim porque ele queria questionar. Um dia antes dele fazer isso, eu tinha saído. Aí ele queria questionar, saber com quem eu tava, se eu fiquei com alguém, e aproveitou a faca na mão para poder mandar eu retirar todas as acusações que eu fiz contra ele. Aí foi quando a polícia veio aqui, ele fugiu antes da polícia chegar, ele conseguiu fugir antes da polícia chegar. A polícia me levou lá para casa da mulher brasileira e eu fiquei alojada com as crianças praticamente um mês, até ele ser preso.
8: A coordenadora de gênero e raça do Fórum Brasileiro de Segurança Pública, Juliana Brandão, destaca que o aumento dos feminicídios revela as fragilidades do Estado.
10: Uma agenda que se propõe a defender os direitos das mulheres precisa levar em conta essa persistência da violência doméstica, principalmente no âmbito do privado, no âmbito do lar, no âmbito da residência das mulheres, né? E isso também vai reforçar que a gente está lidando com um cenário que ele é estrutural. Então, esses episódios de violência não letal, como aqui eu estou falando de agressões, de ameaças, de perseguições, eles frequentemente antecedem desfechos letais, e aqui eu estou falando do feminicídio.
8: O levantamento também aponta que mais de 62% das vítimas foram assassinadas dentro da própria casa. Na maioria dos casos, o crime foi cometido pelo companheiro ou ex-companheiro da vítima. Além disso, para cada feminicídio registrado, houve quase 3 tentativas de assassinato, o que reforça a necessidade de fortalecer as ações de prevenção.
10: Os lares são territórios de violência e estão atingindo mulheres em idade reprodutiva. A maior parte das mulheres vítimas de feminicídio estão na faixa dos 25 a 44 anos e são mulheres negras, né? Então aqui eu estou falando de 65% das vítimas. Ou seja, quando a gente está falando de feminicídio e de políticas para enfrentar essa violência, a gente também precisa discutir e enfrentar o racismo.
8: Para a diretora executiva do Instituto Sul da Paz, Carolina Ricardo, os últimos dados do Anuário Brasileiro de Segurança Pública mostram mudanças e novos desafios para as forças de segurança. Segundo ela, é preciso investimento, sobretudo em tecnologia.
11: Uma prioridade para o Brasil, a gente precisa pensar no que deve ser feito para reduzir esse crime. A gente sabe que tem questões culturais, desde o machismo, que entende a mulher como propriedade do homem, até a nossa deficiência nas instituições de polícia e de segurança para atender essa mulher, para encaminhar, para garantir o afastamento real do agressor com as medidas protetivas. Então, investir em tecnologia para isso, também trabalhar a responsabilização dos agressores, enfim, uma série de medidas.
8: Além disso, de acordo com Juliana Brandão, os municípios menores concentram as maiores taxas de feminicídios e as estratégias que já existem devem ser melhoradas.
10: Porque ali a gente está lidando com cidades que têm uma menor estrutura de atendimento especializado. São elas que estão concentrando 50% dos feminicídios do país. Pensando então em estratégias, né, que podem aí ser replicadas, né, a gente tem que olhar então para uma ampliação das delegacias especializadas, pensar em serviços de acolhimento, e aqui estou falando de casas-abrigo, mesmo a Casa da Mulher Brasileira, num aumento das patrulhas Maria da Penha, a fiscalização das medidas protetivas de urgência e, claro, medidas preventivas que alcancem desde as escolas, né, uma educação voltada à igualdade de gênero, também pensar na saúde e na assistência social como sendo aí polos importantes para que a vinculação com essa mulher que procura o poder público por meio desses serviços possa servir como um catalisador, né? Para que ela tenha aí um fortalecimento e um incentivo e um acolhimento para seguir adiante com a denúncia e poder, de forma efetiva, ter a sua proteção assegurada.
8: O aumento dos feminicídios contrasta com a redução da violência letal no país. As mortes violentas intencionais caíram 8,2% em 2025, totalizando 40.775 casos, o menor registro desde 2012. Rede por Elas. Informar é proteger, denunciar é salvar. Uma campanha do Grupo Rádio Web. Produção e reportagem, Felipe Medeiros.
5: Excelente tarde para o nosso ouvinte, o Jailson Barros dos Santos, e também para o Paulo Barros dos Santos, a Roselida das Neves, lá de Faxina dos Elias, que estão na sintonia com a gente. Um abraço para vocês, gente. Boa sexta. Daniela Esperon traz as notícias do esporte pra gente.
12: O Grêmio perdeu para o Bolívar por 3-2 na noite desta quinta-feira, na altitude de La Paz, na Bolívia. O jogo foi repleto de emoções e cheio de chances desperdiçadas, principalmente pelo lado boliviano. O tricolor volta dos 3.600 metros em desvantagem, já que perdeu por 3-2. O goleiro Everton teve papel decisivo para levar a desvantagem mínima no placar para Porto Alegre. O auxiliar técnico de Luiz Castro, Vitor Severino, falou após a partida e creditou a derrota às dificuldades da altitude.
13: Eles fizeram jogos, inclusive na fase de grupos da Libertadores, que não foram aqui. Pelo menos um deles não foi aqui. E o jogo é diferente, tem características diferentes e nós sabíamos, como eu já disse, a trajetória da bola, a recepção, o contacto, a própria adaptação estratégica, digamos assim, de pedirmos muito aos nossos médios para serem muito mais de primeiro toque e nem sequer tentarem controlar, jogar de frente para atrair algum jogador dele e depois podermos explorar as costas, teve a ver com aquilo que foi a construção do plano tático para este jogo. O jogo na arena será diferente e requer uma abordagem estratégica específica para o jogo, mas sem grandes mudanças as equipas não conseguem mudar em termos de princípios de identidade.
12: O técnico Luiz Castro não viajou à Bolívia por conta da altitude. Por recomendações médicas, ficou em Porto Alegre. Portanto, o Grêmio foi liderado pelo auxiliar Vitor Severino. O próximo jogo do Grêmio será na Arena, na quinta-feira que vem, às 19h. O Bolívar joga pelo empate. Um placar de 1-0 para o Grêmio leva a decisão da vaga para os pênaltis. Então, para os gaúchos avançarem, precisa vencer no tempo normal por pelo menos 2 gols de diferença. Agência Rádio Web com informações da Copa Sul-Americana, Daniela Esperon. Último jogo da 19ª rodada da Série A do Brasileirão aconteceu nesta quinta-feira. E com mais de 43 mil pessoas na Neoquímica Arena, o Corinthians teve uma grande atuação e venceu o Remo por 3-0. O detalhe é que a equipe do técnico Fernando Diniz pouco sofreu e conseguiu ter volume ofensivo, o que mostrou que a pausa para a Copa do Mundo e os treinamentos surtiram efeito, como destaca o atacante Yuri Alberto.
14: Cara, graças a Deus a gente teve muito tempo agora para trabalhar com ele. No momento que ele chegou, a gente não teve pausa nenhuma pra gente poder trabalhar em cima dessas coisas, desse último passe, esse último chute, principalmente no último terço ali. E após essa pausa, a gente teve muito tempo agora. A gente teve acho que mais de um mês, né? Foi mais de um mês. Mais de um mês pra gente poder trabalhar e graças a Deus a gente tá sendo, nesse jogo de hoje, muito assertivo ali no último terço e se a gente não possa baixar esse ritmo, a gente continue.
12: E o Corinthians, com essa vitória, sobe para a sétima posição do Campeonato Brasileiro, agora com 27 pontos. São apenas 3 pontos atrás do quinto colocado, que é o Bragantino. Já o Remo amarga a 19ª colocação, com apenas 18 pontos somados. Nesta quinta-feira também tivemos o confronto entre Botafogo e Vitória, duelo atrasado da quarta rodada do Campeonato Brasileiro. Tudo igual no Rio de Janeiro, 0-0. Mesmo com o empate, o alvinegro carioca subiu na tabela de classificação e agora é o 9º colocado com 26 pontos. Já a equipe do Vitória está na 11ª com os mesmos 26 pontos e pegou o elevador e subiu também 2 posições. Agência Rádio Web com informações do Brasileirão, Daniela Esperon.
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14: A segunda edição do Talento Notícias de hoje fica por aqui. Eu agradeço a sua companhia. Até mais.
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0: 13:01.
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2: 13:03.
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6: 13 horas e 6 minutos.
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1: A hora certa, 1:28. Mais tarde do que nunca, né, piazada? Hoje é dia 24 de julho de 2026, sexta-feira, hein? Nublado, temperatura 16 graus, uma boa tarde pra você. Vamos juntos até as 17 horas, hein? Até as 17, vamos juntos e misturado levando a melhor programação aqui do seu FM. (9) 9 19 9752, esse é o zap da Talento pra você pedir aquela sua música especial. Bora! Bora, Bill! Paula Fernandes, Amar de Novo, Set Fire to the Rain. Boa tarde, sextou.

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2: Boa tarde.

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1: A hora certa, 1h44. Uma boa tarde pra você. Aonde você estiver, com quem você estiver, uma boa tarde pra você. Tem áudio, fala garotinho.
2: Fala DJ Adilson, tudo bem? Anãozinho do Água passando aqui.
1: Opa.
2: Toca a música aí pra nós aí do...
1: Qual?
2: Paulinho Mocelin.
1: Opa.
2: É, plantador de fumo aí pra nós aí. Nós estamos aqui repicando o fumo nosso aqui.
1: Bora.
2: E eu escutando aí a talenta aí, o teu programa aí.
1: Beleza.
2: Toca essa música aí pra nós aí, oferece. Bora. Pra toda a galera aqui do Lajeado dos Melo.
1: Beleza.
2: Sogra, sogro, avó. Beleza. Esposa. Todos pra nós aqui, fazendo um favor.
1: Bora.
2: Deus abençoe teu dia aí.
1: Bora, garoto. Valeu, Piazinho. Domingo estaremos ali, né? Na Barra da Cachoeira, estaremos no leilão lá, ajudando a comunidade com o apoio do Shopdala. Pode carimbar que é top. O Hélio Cordeiro também vai estar no leilão. O Anãozinho do Agro vai estar presente também. Ele pediu aí o plantador de fumo. Opa, tem uma visita hoje aqui, ó. O Anthony veio conhecer o estúdio da Rádio Talento. Meu piazinho tá aqui. Vou fazer um videozinho com ele aqui, vou colocar nas minhas redes sociais. Acabamos de chegar lá do pediatra, ele tá ótimo. Tá enorme o piazinho. O Dário sempre pergunta dele, o pessoal que sempre pergunta do Anthony, ele tá ótimo, pessoal. Obrigado, tá? Obrigado! A Sandra também da Cachoeira dos Paulistas sempre pergunta do Anthony. Valeu, anãozinho, tamo junto, garotinho! Se encontraremos domingo na Barra da Cachoeira, garoto. Senta o dedo e aumenta o som, bora, Bill.
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0: Esse é o Ed Limo com o DJ John. Que ia o dia que a terra parou. Boa tarde. Bora, bora, Bill, sextou.
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0: 1:51, boa tarde pra você. 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Acabamos de chegar do médico, né? Fomos levar o nosso pezinho no pediatra. Tá bom demais, tá bonito, tá com saúde, tá crescendo, tá engordando. Vai ser falador igual o pai. Já começou a falar angu. Daqui a pouco vai começar a falar pix. 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Amanhã tem o jantar dançante com um delicioso porco no tacho no sistema antigo. É amanhã às 7 da noite na Capela Santa Ana em São Cristóvão, em Rio Azul de Cima. O cardápio, arroz branco, risoto, farofa, pirogue, maionese, salada, galeto e carne de porco no tacho. A partir das 2 da tarde, vendas de bolos, sonhos, pastel, pão, broa, cuca, pirogue frito, kafta, tortas de diversos sabores e outras guloseimas. Com venda de bebidas em geral, às 4:30, missa, logo após, bênção de veículos. Música ao vivo com Trio Venan, venda de cartões antecipadas até ontem. Ontem foi o último dia dos cartões, pessoal. Quem comprou até ontem, comprou. O valor dos cartões é R$50, 25 criança pagava de 7 a 12 anos. Não se esqueçam, levem prato e talher, hein? No dia lá não vai ter cartões para vender amanhã. Haverá segurança no local, não serão aceitos vendedores ambulantes, nem som de terceiros. Desde já a comissão organizadora agradece. 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Domingo! Domingo agora eu estarei na festa ali na comunidade Barra da Cachoeira, no leilão, junto com meu amigo Hélio Cordeiro e o Chopp Dala patrocinando o nosso serviço. Obrigado, Weber. Obrigado, Carol. Vai pedir um chopp, chama 991479266. Domingo você tem um encontro marcado com a gente ali na grandiosa festa na Barra da Cachoeira. Essa festa, meu amigo, minha amiga, é em homenagem aí a festa em honra a Santo Antônio e a Nossa Senhora do Monte Serrat. É na capela da Barra da Cachoeira. A menina da fumicultura estará lá, o anãozinho do agro. A festa será animada com a tarde dançante a partir das 4 horas. Alma de pampa do meu amigo aqui, o Adenilson Passos da Talento. 1 da tarde, eu vou começar o leilão com meu amigo Hélio Cordeiro. Meio-dia tem um almoço com churrasco, risoto, pirogue, maionese e salada. A gente se encontra lá.

0: Momento. 13:57.
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0: 13:59.
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1: Boa tarde. Adilson Rodrigues, tudo beleza? Quero pedir a música Assuma Teu Filho e quero oferecer para meus amigos aí na Beira Linha, Sidão Prestes e Dalila, e para nós que estamos na escuta, eu, Sebastião, Salete, Márcio, Wagner, somos de Blumenau, Santa Catarina. Valeu, meu grande amigo.
2: Até. Valeu, garoto! Valeu, baby! Pontualmente 2 horas, bora!
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4: Sandro Oliveira!
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0: É o Renan e Raí, chorei no sinal lá para Marta Gomes, que tá trabalhando no Lar dos Velhinhos. E também para Maria Sarita Esguário. 2:09, uma boa tarde para você.
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0: Avisar os pés inchados que chegou a sexta-feira, piazada. Falar em pé inchado, mandaram um áudio aqui parece que com um barulho diferente aí, ô. Fala, garoto! Fala, garotito!
4: Fala, DJ, tudo tranquilo?
0: Tudo.
4: Que é o Hulk do Marumbi. Sorte que essa semana tá...
0: Ô, Hulk, mas você não é aquele Hulk que antigamente ficava fortão e ficava verde? Acho que não, né, Hulk? Fala, meu irmão!
4: Fala, DJ, tudo tranquilo?
0: Tudo.
4: Que é o Hulk do Marumbi. Sorte que essa semana tá acabando, DJ. Minhas costas tá ruim, escuta como que tá minhas costas. Ó, tá estralando, ó. E manda a música pra mim curtir com Guilherme Benuto, eu duvido. Beleza, garotinho? Valeu!
0: Beleza, garoto! Vai devagar aí, meu irmão. Bora que bora, 2:10.

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2: A hora certa, 2:15, aqui na Talento FM 97.9. Passou por aqui, amo você com Jadson, lá para a Selma, que está de aniversário. Eu amo muito ela, que ela continue sendo essa mulher maravilhosa. Assina sua filha Deisiane. 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
1: 14:21. 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
2: Muito bem, 2h22, vamos atendendo o povo aqui, meus amigos lá de Vera Guarani, tá ligado na Talento? Cortando a BR pra nós aqui, DJ, essa tarde tá gelada, falando em gelada, logo vai tomar uma, sextou, é o Cleiton Bozen. Alô, Cleiton, Deus abençoe você, toda a sua família. Logo, logo chega o casório do mano, estaremos aí, valeu, garotinho, tudo de bom pra você, meu irmão, valeu, garoto.

0: indicação da Márcia Deira Ti. Vai ali ser com Miles to Myself. Uma boa tarde pra você. Bora, bora, Bill.
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2: 14:34.
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4: A hora certa, 2:35, 2:35. 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Passou por aqui agora há pouco o caminhoneiro apaixonado com terceira dimensão. Foi lá para a Patrícia Djurkowski, a esposa do meu irmão lá, do André Djurkowski, do loteamento Terra Nova em Malé, hein? Tá fazendo eco rádio lá. Valeu, garoto! Você sabia, meu amigo, minha amiga, do aumento, o aumento de álcool aí no combustível? É o recado do alerta aí do posto Miersva, né? Posto Miersva de Irati, o posto de combustível lá na Vila São João, tá avisando aí do aumento que vai ter essa mistura obrigatória de etanol anidro na gasolina comercializada em todo o Brasil. Até o momento, essa mistura, ela simboliza 30%. Ela vai aumentar para 32%. A mudança foi aprovada pelo Conselho Nacional de Política Energética, o CNPE, e começa a valer agora, dia 1º de agosto de 2026. A validade é 180 dias, é isso mesmo. A validade aí desse aumento, né? 180 dias, essa mistura que vai ter. Estão projetando aí um leve alívio no preço no final nas bombas dos combustíveis, 3 centavos por litro. Os especialistas estão apontando, pessoal, que carros mais antigos ou que não estão calibrados para essa proporção pode apresentar um pequeno aumento no consumo de combustível, maior risco de corrosão em peças metálicas e mangueiras do sistema. Os veículos flex modernos, eles vão se adaptar melhor à nova composição. Lembrando que a mistura passa de 30 para 32% de etanol na gasolina. O prazo, a medida vale por 180 dias, podendo ser prorrogada por mais 180 de novo. Qual que é o objetivo do governo Lula? É reduzir a importação de gasolina e garantir maior autossuficiência energética para o país, em meio aí à volatilidade do mercado internacional do petróleo. Você que tem seu carro, que o ano é abaixo de 2003, você que tem a sua moto, fica de olho aí, leva sempre no mecânico para você se preparar para essa mudança aí de 30% para 32% de álcool misturado no combustível. 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Adilson, toque a música Parabéns com Jair Pires para o Maxwell, que está de aniversário, a pedido da avó Isabel Colasso da Cristo Rei. Adilson, toque Perigosa e Linda para Lídia Rosário, para Vera Lúcia, Zenha, Terezinha e Dona Inês. Leandra, Zilda, estão na escuta do programa. É a Lídia Santos de Rio Azul. Valeu, valeu!

0: 14:49.
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1: A hora certa, 2h51. Boa tarde pra você que tá ligado na Talento, na cidade, no interior. Hoje é dia 24, né? 24 de julho, temperatura 16 graus. 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Tem áudio, tem áudio. Deixa eu ver quem tá por aqui.
2: Boa tarde. Peço a música do Renan e Raí, Amor Eterno. Ofereço para o meu marido, Oswaldo Pichibes. É a Patrícia do Centro. Valeu?
1: Valeu, Patrícia! É, a Patrícia já sabe, na Talento é assim, pediu, tocou, bora, Bill! 2h55, sextou!
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Tá chegando aqui a Júlia B, depois Universo, especial para minha estrelinha Daiane da Silva. Amanhã ela faria 31 anos, DJ. Que a festa agora é ao lado de Deus. A pedido da sua mãe, a Joana da Silva. Um grande abraço, DJ. Valeu! Valeu, Joana! Tudo de bom pra você!

Piazinho, boa tarde, tudo bem? Estamos nós com o teu programa, estamos na peleia de construção, escutando os programas todos os dias. Peço para o senhor dar a música com Gino e Gino, toalha e molhada. E ofereço para todas que estão na escuta do programa. Se for atendido, muito obrigado. Até.

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0: Lembrando aí, ó, novas turmas dançando.edson.giza agora no comezinho do mês, dia 3 de agosto. Água Quente dos Rosas e Barra da Cachoeira no pavilhão da Igreja da Água Quente às 8 da noite. 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Começa agora dia 3 de agosto. Adilson, toque música para o meu filho Maxwell de Paula Oliveira. Hoje está de aniversário. A música com Henrique Juliano, da mãe Elisângela. Valeu, valeu. Parabéns aí ao filho Maxwell de Paula Oliveira, de aniversário hoje. Adilson, toque todas as músicas do programa para minha mãe, a Ana Samonec Bulatti. Hoje está de aniversário, mais um ano de vida. É a Aninha, valeu, parabéns. Bastante gente de idade nova hoje, aí é bonito, hein? Aí é bonito demais. 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
1: 15:08.
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5: 15 horas e 12 minutos.
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2: Muito bem, 3:15, 3:15, sempre, sempre em primeiro lugar. E o resto é ponto final. Pa, pa, pa. Ô Adilson, aqui é o Leonides do Lajeado, estou na escuta, toque caquinho de vidro. Valeu, valeu. Adilson, toque irmão da lua, amigo das estrelas, para a mãe Neuza, para as irmãs Iri Gleise, para amiga Giovana, que não perde o teu programa, Ed de Porto Soares. Ô Ed, Deus abençoe você, minha irmã, tudo de bom pra você. Adilson, toque uma música aí do Didi Agostino, valeu, valeu. O povo tá ligado na talento, o povo sabe o que é bom, hein? Adilson, toque aí o Really com o DJ Johnny. O Edmar e a Rosângela, ontem passei lá, né? Tomei chimarrão com eles lá. Um abraço para a dona Natália também. Adilson, toque avião das nove, trio parada dura para nós, Adilson, tamo repicando fumo. Andréia, Jacira, o Pedro, o Wellington, o Jurandir e a Nathalie da Barra do Rio Azul. Adilson, toda a programação de hoje para minha esposa Selma, Adilson. Ela tá de aniversário, diga que eu a amo demais, ô Selma. O teu maridão te ama demais, Selma. O Claudinei. O Claudinei falou que você é a pessoa mais especial da vida dele, Selma. Seu marido te ama muito, Selma. Que Deus abençoe esse amor aí. Tem áudio, fala, garotão!
3: Boa tarde, bom. Roda uma pra nós e bem boa. Um Didi Agostini, hein? É o Cristóvão, tá chegando no Rio Azul pra fazer umas entreguinhas do Mercado Livre. Tamo aí.
2: Valeu, garoto! Bora, Bill! Uma das músicas mais tocadas em todas as plataformas do Brasil e do mundo. Armin Van Buuren com Silver Panda. Enjoy the Silence. Já já tem Zezé de Camargo e Luciano, Juliano e Jardel. Tem Didi Agostino aqui na melhor. Sextou com muita música boa na Talento. Boa tarde. Um abraço para a família Michinikoski. Ô Giga, tá ligado o rádio aí ou não? Sobe o som, garotinho.
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4: Boa tarde.
2: Um salve também para os irmãos Boros. Alô mesmo, alô Kelzo, alô tio. Construtora Boros, ouve a Talento FM. É uma obra em cima da outra, piazada, lá não para não.

O anãozinho do agro ouve Talento FM. Domingo, Barra da Cachoeira. Anãozinho do agro, a menina da fumicultura e também o DJ da Talento. E o Hélio Cordeiro, estaremos no leilão. Bora, Bill! Senta o dedo e sobe o som.

0: Diesel, ouve a talento. Ô William, temos que marcar pra tomar aquela gelada, garoto.
1: Boa tarde. Boa tarde.
0: Coloca o capacete que lá vem lá pedrada, guria.

Mandar um abraço lá para o meu amigo de Balé, um dos vereadores mais atuantes lá, o Léo. Alô, Léo, tamo junto! Aumenta o som, meu irmão! Que Deus abençoe você, a sua esposa, o seu filhinho. Tamo junto, garoto! Pessoal da Casa Fácil lá em Malé, hein? Tamo junto, guri!

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2: Boa tarde.

0: 11:30.
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O avião das nove chegando aqui lá para Andréia, Jacira, Pedro, Wellington, Jurandir. É a Nathalie, valeu, 3:33, boa tarde.

guarda Adilson Simeão por cá, que eles são as. Toca música com Rio Negro e Solimões e Viela com Viela. Abraço, meu amigo.

Mandar um salve lá para a Nani, a Maria Helena e a Isis na escuta. Sua boca mente, Zé Felipe e a boiadeira.

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2: Muito bem, 3:44, 3:44, sextou, hein? Sextou, temperatura 16 graus, boa tarde. Domingo te espero na Barra da Cachoeira. Estaremos lá no leilão junto com Hélio Cordeiro. A presença confirmada, anãozinho do agro. E a menina da Fumicultura. É domingo, Barra da Cachoeira, em Rio Azul. 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Eu cheguei agora há pouco na rádio, deixaram um presente pra mim aqui, obrigado Baiano Josias, né? O meu amigo Josias aí, sempre mandava áudio pra mim, deixou um presente pra mim aqui, eu gostei muito, obrigado! Obrigado garoto, Deus que dê em dobro pra você, garotinho! 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
3: 15:49. 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
3: Muito bem, 3h50, uma boa tarde para você. 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
3: Faltando 7 minutos para as 4. Uma boa tarde para você que tá ligado aqui na Talento, na cidade, no interior. Quem que tá aí? O Gerentaço? 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
3: 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Então,
4: vamos sim, entendeu? Vamos. Chamou o pessoal para almoçar lá.
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3: Show de bola, obrigado, tudo
4: valeu,
3: de bom.
4: Valeu, obrigado.
3: Valeu, até mais. Tchau, tchau.
4: Tchau, tchau.
3: Adilson, toque I love you para o meu esposo, é o teu xará, o Adilson Rodrigues de Lima. É a Cris Rodrigues lá do bairro dos Lima, Malé. Malé ouve Talento FM, obrigado, Cris.

0: horas mais 5 minutos, 4 e 5. Mandar um abraço lá para o Neco. Em breve novidades em Rio Azul. Valeu, Neco! 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O posto de combustível Miersma na Vila São João avisando aí sobre o aumento que vai ter na mistura. A mistura obrigatória de etanol anidro na gasolina comercializada em todo o Brasil. Ela vai passar aí de 30% para 32%. Essa mudança foi aprovada pelo Conselho Nacional de Política Energética e começa a valer agora, dia 1º de agosto de 2026. Especialistas e engenheiros apontam que carros mais antigos ou não calibrados para essa proporção vão apresentar um pequeno aumento no consumo de combustível e o maior risco de corrosão em peças metálicas e mangueiras do sistema. Veículos flex modernos tendem a se adaptar melhores à nova composição. Se o teu carro ele é abaixo do ano 2003, se prepare o bolso, hein? Se prepare aí. A mistura vai ser de 30% para 32% de etanol na gasolina que você abastece na bomba aí na sua cidade. O prazo é 180 dias e pode prorrogar para mais 180 ainda. É o recado do posto Miersa da Vila São João em Irati. Lembrando da grandiosa festa com cavalgada no Lajeado de Baixo, na Igreja Nossa Senhora Rainha da Paz, dia 2 de agosto. Passando esse domingo agora no próximo, haverá cavalgada, tarde dançante com herdeiros da tradição. Eu estarei lá no comando do bingo e também do leilão. Você é o nosso convidado especial. Domingo que vem, passando esse no outro, dia 2 de agosto. Todos os caminhos levam lá pra Lajeado de Baixo. E nesse domingo agora é a Barra da Cachoeira. Adenilson Passos estará lá com a sua banda com a Tarde Dançante, eu estarei no leilão com Hélio Cordeiro. Domingo agora na Barra da Cachoeira, presença confirmada, Anãozinho do Agro e a menina da Fumicultura. 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Adilson, toque a música Te Amo com Dudu e Dalvan. Manda pra minha esposa, DJ, a Selma. Ela está de aniversário, DJ. Diga pra ela que eu a amo demais. Ô, Selma, o teu maridão, o Claudinei, ele te ama demais, querida. Essa canção é pra você. 4:12, boa tarde.
1: Pediu, tocou.

0: 16:16.
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2: 16:19.
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1: A hora certa, 4h22. Mandar um abraço lá para o Edson, a Maria, pessoal da loja Valentino. O Edson tá lá em Rio Claro ouvindo a Talento. Valeu, Edson! O Mariano falou, DJ, toca uma do trio Parada Dura. É o Mariano de Malé. Valeu, garoto! Já já tem o set do Rincão lá pra Piazada, que tá no assentamento de tijolo no Terra Nova em Malé. O Cauã e o Kaique. Valeu, jovem! Já já tem Scorpion, Steel Love You, lá para o Evaldo Souza da Cristo Rei. Valeu, Evaldo! Sextou, sextou! Boa tarde!

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0: Olha a hora com a primeira. 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Pra você que gosta de baile, olha, pra você que não sabe dançar ainda, novas turmas dançando.edson.giza. Os locais são 3 de agosto, Água Quente dos Rosas e Barra da Cachoeira. Lá no pavilhão da Igreja da Água Quente, às 8 da noite. Dia 4, aqui em Rio Azul, no pavilhão da Igreja Matriz, às 8 da noite. Dia 5, no Taquari, no pavilhão da Igreja, às 8 da noite. Dia 7, no Pinhãozinho, no pavilhão da Igreja, às 8 da noite. Novas turmas, dançando.edson.giza. 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

0: 16:37.
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2: 16:41.
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2: Olha a hora, 4:42, Still Love You com Scorpions. Vai lá pra irmã Olicelma, que tá de aniversário hoje, a Selma. A pedido do Evado, o Evaldo de Souza, da Cristo Rei. Ô Evaldo, parabéns para sua irmã. Valeu, garoto!
3: Pediu? Tocou!

0: Mandar um abraço lá para o Neco, o Giga, a família Michinikoski, o meu irmão lá, o Mário. Tá fazendo eco, radinho lá, piazada. Bora, garotinho, tamo junto, meu irmão.
1: Boa tarde, DJ.
0: Tarde, tudo.
1: Se for possível, toque a música Amor Distante.
0: Opa!
1: Pra todos meus irmãos de Rosa dos Soares.
0: Bora!
1: O Wilson.
0: Wilson?
1: Milton.
0: Nilton?
1: Edenilson.
0: Edenilson?
1: Pro meu sobrinho de Vila Nova, Vilmar de Santos.
0: Vilmar?
1: Que não perde o teu programa.
0: Beleza. Beleza. Show, obrigado.
1: Sinal Lídia dos Santos, valeu.
0: Valeu, Lídia dos Santos! 5 anos do DJ na Talento, hein? Bora, Bill, bora que bora!
2: Brasil! Yeah.

boa tarde, tudo bem? Aqui é a Ana. Toca No Céu dos Teus Braços pra mim, por favor.

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1: Chegou aquela hora. Eu sou sincero pra vocês, é uma hora que eu fico triste. Tenho que ir embora, tenho que ir embora. Eu tenho que vazar, pessoal. Estamos chegando a mais um final de um programa realizado com sucesso. Programa do DJ, programa do Adilson, pediu, tocou 5 anos de muita correria, mais 5 anos de muitos resultados e frutos sendo colhidos. Obrigado a todos nossos patrocinadores, colaboradores, nossos parceiros. Obrigado ao meu Deus, obrigado ao patrão André Malojo pela oportunidade. Eu sou Adilson Rodrigues, o pai do Anthony. Eu tô ficando por aqui, eu volto na segunda-feira. Eu quero que vocês fiquem com Deus. Eu estou indo com Ele. Não se esqueçam. Eu quero que Deus prospere na vida de vocês. Deus é bom o tempo todo. O tempo todo Deus é bom. Nunca se esqueçam. Quando você for fazer alguma coisa, tente dar o seu melhor. Faça o seu melhor. Quando você coloca muito amor e carinho naquilo que você faz, o resultado sempre será positivo. Pode ter certeza, beleza? Domingo a gente se encontra na grandiosa festa na Barra da Cachoeira. Mandar um abraço aqui para a Sandra Cordeiro, que apareceu agora há pouco, e também a Terezinha Rodrigues. Meu amigo Adenilson Passos daqui a pouco tá chegando, marcando o seu talento. Eu volto na segunda-feira. Um abraço para a família Nazar. Ontem passei lá tomar um chimarrão com eles. Ela que mora no meu coração, a dona Natália, o Edmar, a Rosângela, toda a família lá. Pessoal, tô ficando por aqui. Fiquem com Deus e até o futuro. Vou deixar o último aqui para o Giga, o recheio de um vestido. Um abraço e a gente se vê por aí. Tchau, tchau.

0: 17:08.
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0: Páscoa, eu vi que eu tô, né? Olha, já são 17 horas mais 19 minutos por aqui, ó. 5:19. Como é que vocês estão aí? Tudo bem? Tudo certinho, meu compadre, minha comadre? Abagoado uma sexta-feira, né? Ai, ai, ai.
1: Que dia que é hoje?
0: Não entendi o que o senhor falou. O que o senhor falou aí?
1: Que dia que é hoje?
0: O senhor tem que consultar pra sua garganta, viu? Hoje é sexta-feira. Ai, ai, ai. Joguemo, pesada. Olha só, 17, 19, 24 de julho de 2026. Já que já, olha. Indo embora o mês de julho. Se der um empurrãozinho, ele vai embora, né? Como é que tá? Tudo bem? Olha, você que tá em casa, pra você que tá no seu trabalho, onde quer que esteja, tava recebendo meu abraço, meu carinho. Tava aí com Adilson Rodrigues, agora o seu amigo Ademilson Passos, chegando pra fazer sua companhia até às 19, daquele jeito. Da melhor da moda sertaneja, da moda gaúcha, vai tá pintando por aqui. Eu já tô com visita hoje, né?
2: Eu cheguei, ó. Na verdade, antes de começar o programa, as visitas estavam aqui, né?
0: Sabe quando chega a visita na tua casa, sem você saber? Do nada, né? Já estão aqui para conversar comigo? Estou recebendo meu querido amigo Jorginho Solda.
2: Jorge Solda!
0: O homem do Cicobi, né? Eu vou pedir você de Jorge Cicobi, viu, Jorge? Eu não vou, vou tirar o Solda do teu sobrenome e chamar de Jorge Cicobi. O Jorge e o Cristiano estão aqui com a gente, vão conversar com a gente, trazendo, claro, muita novidade, muita coisa bacana. Tenho certeza, é sempre um prazer recebê-los aqui no estúdio. Piazada, Jorge, seja muito bem-vindo e Cristiano, pela primeira vez também, bem-vindo aqui na programação. Boa tarde, Jorge.
3: Boa tarde, Edenilson, boa tarde, ouvintes, boa tarde ao Cristiano também. E aí, Edenilson, como é que você tá? Tudo bem?
0: Bagual de bom, você?
3: Bem também, graças a Deus. As visitas chegaram antes, né, Iná?
0: Chegaram antes, rapaz.
3: Viemos iniciar marcando o seu talento nesta sexta-feira.
0: Viu só, rapaz, que chique, né?
3: De temperatura baixa hoje, né?
0: Temperatura baixa.
3: Temperatura baixa.
0: Jorge, você trouxe companhia hoje, rapaz?
3: Trouxe companhia hoje o nosso colega lá também do Cicobi, o nosso amigo Cristiano, né? Cristiano tá junto conosco aí.
0: Cristiano, boa tarde, tudo bem?
4: 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Isso. Agora, né?
0: É isso aí, né? Daqui a pouquinho já não sabemos mais, né? E a pouquinho depois que passar a entrevista, digamos assim, entre aspas, né?
3: Isso.
0: Aí a gente pode conversar à vontade. Piazada, o que você tem novidade pra contar pra gente hoje?
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0: A gente está conhecendo propriedade por propriedade aqui em Rio Azul. Eu sou de Rio Azul, mas tem muito lugar que eu não conheço ainda, você acredita, Jorge?
1: Com certeza, então, Rio Azul é grande.
0: É, Rio Azul é muito grande. E eu tô passando nas comunidades. Então não se assuste se o Sicoob bater na tua porta aí, tá bom?
1: Exatamente, Adelilson. Então o Cristiano, né, sim, faz um trabalho de campo aí, visitando nossos produtores. O Cristiano é de Rio Azul, né? O Cristiano Prestupa, né? Filho do seu Júlio, todo mundo conhece o seu Júlio. Então, quando chegar lá a caminhonete branca, né? É caminhonete branca. Chegar lá a estradinha branca, né? Visitando, ele tá com o uniforme, né? Ele tá, sim, com o crachá também, né? É, pode atender o Cristiano. O Cristiano é nosso colega, nosso, né, colega de trabalho, trabalha no Sicoob aqui na agência de Rio Azul, né? Ele vai estar aí de repente fazendo uma visita na sua casa aí. E alguns não conhecem o Cristiano, mas quem não conhece o Cristiano conhece o seu Júlio, né?
2: Sim.
1: Então, o Cristiano é de casa, né?
0: Sou de casa, filho de fumicultor, então eu entendo a realidade, sei muito bem as dificuldades que a gente passa lá no dia a dia.
2: Sim, sim. Isso é bacana demais.
1: E nada mais trabalhar com pessoas que conhecem o ramo, né? Sabe o que é a fumicultura, né? O que é o plantio, conhece a realidade. Então isso é bem legal. E o Cristiano tem se sentido muito em casa aqui em Rio Azul, né? Porque, na verdade, é rioazulense também, né?
0: Mas estava fora mais de 10 anos,
1: ficou, né? Alguns anos fora, né? Mas,
2: 10 anos.
1: Mas ele se sente em casa, né? Como se não tivesse saído, né, Cristiano?
0: Com certeza.
1: Com certeza, né? Então,
0: sou de Rio Azul.
1: É rioazulense também, nosso colega, o Cristiano.
2: Como diz o ditado, bom filho a casa torna, né?
1: Exatamente, né?
2: Olha.
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2: Que maravilha. Prazer em receber você, Jorge, receber você também, Cristiano, hoje pela primeira vez que eu conversei com o Cristiano, né? Já de cara já vi que é um cara sensacional e claro, com certeza somando com a equipe do Sicoob. Piazada, o espaço tá aberto para vocês aí quando quiserem conversar, tá bom?
0: Muito obrigado pelo espaço, obrigado aos nossos associados, obrigado, Jorge, pelo convite. Estamos em Rio Azul aqui para melhor te atender.
1: Exatamente.
0: Chame a gente, tá?
1: Chame a gente, né? 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
2: Que maravilha. Olha, já são 17:32 e não podia deixar de receber os meninos já no comecinho do programa aqui, ó. Porque você sabe, sexta-feira combina com coisa boa, né? Coisa boa, a gente tem que falar, a gente tem que colocar no ar pra vocês ficarem por dentro. Piazada, agora vamos começar, já vou colocar uma música aqui, ó.
1: Bora ouvir música boa.
2: Essa aqui, rapaz.
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2: É difícil quem não conhece.
3: Já fiz a programação, é um jantar.
2: A segunda também, né? A segunda tá estourada agora, mas a primeira...
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2: É daquela que se toma...
3: Fica de pico sem...
2: Até sem precisar, né?
1: Até sem precisar.
2: Qual que vem chegando aí?
1: Quem vem chegando pra cantar pra nós aí é a Maiara e Maraíza, isso, né?
2: E as
1: participação aí da Marília Mendonça. É Marília pra sempre Mendonça, né?
2: Pra sempre Mendonça.
1: Inesquecível. Então roda um modão aí, a solidão é uma ressaca.
2: É, não queremos ficar com ressaca hoje, tá?
1: É pra gente não ficar com ressaca, que você acha nós tomar aquele café que você tá
0: passando
1: pra nós lá? Pode ser?
2: Dá pra sentir o cheiro daqui, né?
1: Dá pra sentir o cheiro daqui.
2: Vamos lá, então.
1: Aqui também pra trazer bastante informação e tomar um cafezinho com o nosso amigo Adenilson passar. Amanhã tem festeja.
2: Amanhã tem festeja. 16 horhas aqui, né, Jorge?
1: Exato, das 16 às 18, estamos aqui na programação especial da Rádio Talento FM, tocando aí muita moda boa.
2: Maravilha. Escuta essa aqui, ó.
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8: Legal, já são aí 17:52 por aqui, ó. Um abração pra você que tá ligado aqui com a gente. Tá de gostosa, não? Eu tive visita aqui nessa tarde hoje, já conversei com o Jorge, com o Cristiano. O pessoal lá do Cicobi veio fazer uma visita aqui pra gente, né? Trazer muitas novidades pra você que é cliente Cicobi, pra você que não é também, aproveita, viu? Olha, 17:53, hoje é 24 de junho de 2026. No ano se passaram 205 dias, nós estamos já na 30ª semana. Sabe que a lua de hoje, deixa eu contar pra vocês aqui, a lua crescente. É, meu compadre, minha comadre, hoje é o dia aqui, ó. É dia internacional do autocuidado, né? Dia da tequila. Não sabia que existia o dia da tequila. É o dia nacional também do suinocultor. É o pessoal que cria porquinho, né? Você que cria o porquinho, meu compadre, velho. O chancho, né? Azar, que maravilha. Um abração pro seu povão querido aí, ó. Pessoal que trabalha com a suinocultura. Um grande abraço pra vocês, viu? Bom trabalho. 17:54. Chove, chove em Rio Azul. Tá chovendo, temperatura na marca dos 15 graus aí. Tivemos aí dois raios, né? Entre aspas, digamos assim, ó. É, dois trovões aqui, rapaz. Olha, foi violento, rapaz. Me deu um susto aqui, ó. Ai, ai, ai. Deixa eu mandar um abração já pra esse povo que tá mandando mensagem. Tem muita mensagem, muita indicação aqui, ó. 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Deixa eu fazer o seguinte aqui, ó. Olha quanta mensagem chegando desse povo querido. Você sempre manda sua mensagem por aqui, né? Deixa eu também quem tá ligado comigo nessa tarde. Oi, boa tarde.
7: Boa tarde, Denilson. Tarde. Tudo de bom?
8: Bem, você, ó.
7: Toca música pra nós lá. Os Bertucci pra nós ali, que estamos na escuta do programa, não perdemos um programa até ali. O Lúcio Cosnerco, do Orioso do Soares.
8: Ô, Lúcio Cosnerco, um abração pra você. Um abraço pra todo esse pessoal aí do Rio Azul do Soares, né, ó. Ligados com a gente por lá também, viu? Daqui a pouquinho vamos trazer a música pra ti, meu companheiro, ó. Quem mais? Deixa eu dar uma olhadinha. Oi.
9: Boa tarde, Denilson Basso, tudo bem?
8: Tudo bem, você?
9: Eu gostaria que você, se você puder, tocar a música Amigo pela Fé.
8: Amigo pela Fé.
9: E ofereço pro meu amigo Thiago.
8: Certo.
9: Que tá casando amanhã.
8: Que maravilha.
9: E Deus abençoe ele.
8: Que maravilha, daqui a pouquinho vamos achar então Amigos pela Fé aí, lá pro Thiago que tá casando amanhã, né? Ô, Thiagão! Manda o nome dos noivos então aqui, o Jair, manda o nome do casal aqui, pra gente mandar e fazer uma homenagem bonita pra eles aqui na programação também, né? 17h57, tem mais muita mensagem, pode mandar sua mensagem, sua participação aqui, deixa eu ver quem, oi.
10: Boa tarde, Denilson.
8: Boa tarde.
10: Música Colo com Jades e Jades, ofereço pra minha mãe Selma, que hoje está de aniversário, quero desejar a ela tudo que há de melhor nessa vida, que eu amo muito ela, que Deus abençoe ela sempre, que ela continue sendo essa pessoa maravilhosa que impede desde.
8: Maravilha, ô Deisiane, um abração pra você, parabéns então pra Selma, né? A Selma que tá de aniversário e Deus abençoe ela grandemente. Ô Selma, parabéns, saúde, paz, felicidade, tudo de bom pra você, viu? Ô Selma! A Selma que todo dia participa por aqui, né? Selma, o Claudinei, a todo esse povão querido aí, ó. Então, com certeza, Deus deixa que chova, né, Selma? Portanto, a costela tá assando lá. Um abraço pra você e pra toda a sua família. Que Deus abençoe grandemente, tá bom? Daqui a pouquinho vai sair indicação lá, então, pra Selma, música Colo, com o Jads e Jads, né? Quem mais aqui, olha quanta mensagem. Denilson, se possível, toque qualquer música pra nós. Não perdemos o seu programa. É a Bruna. Bruna, um abração pra você também. Obrigado pela audiência, tá sintonizadinha, né? É, daqui a pouquinho vai sair também indicações aí. Esse povo querido, olha, tá empiando em mensagem aqui, ó. Já vai atender vocês. Vamos trazer mais sucesso, vamos trazer mais música. Deixa eu dar uma olhada que eles são aqui, já são 17h58. Vamos trazer aqui, vamos abrir esse bloco diferente, meu compadre velho. Desse jeitinho assim, ó. Pra você que gosta, levanta o volume do rádio, que é sucesso que vem chegando.

0: Adenilson, me dá o WhatsApp da rádio pra pedir música.
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2: Boa tarde, Adenilson. Roda a música, colo com Jades e Jades. Ofereço pra minha mãe Selma, que hoje está de aniversário. Quero desejar a ela tudo o que há de melhor nessa vida, que eu amo muito ela, que Deus abençoe ela sempre, que ela continue sendo essa pessoa maravilhosa que eu impede desde.
3: Muito bem, vamos trazer então.
4: Boa tarde, Adenilson. Viu? Roda a música, o vento. Ofereço pro meu esposo Claudinei, para minhas filhas Kaline, Deziane, para meu compadre Valdo. E também para mim, que hoje estou de nível. Obrigado pelas palavras, meu amigo. É a Selma, querida Cristo Rei, que Deus abençoe você. E para te falar, hoje não vai ter costela, não, meu
3: não
4: amigo.
3: Vai ter.
4: Tá chovendo?
3: Ah, diz que chova. Faz embaixo da garagem, viu, ô Selma? Então tá aí, Selma. Inclusive, a indicação que tá chegando na sequência é da sua filha, da Deziane, que pediu a música Colo. E é Jardim Jardim e Vitor Léo que vou cantar para você aqui, ó.

0: Edenilson, muito obrigado.
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2: Boa tarde, Edenilson Passos. Tudo de bom?
3: Joia.
2: Toca música pra nós lá. Os Bertucci pra nós ali, que estamos na escuta do programa, não perdemos o programa teu ali. Lúcio Cosnierco, Dorioso do Soares.
3: Ô Lúcio, levanta o volume do teu rádio aí, ó.
4: Que tal de chique se programa?

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2: Ele mesmo, já voltei, né? Olha, já são aqui 18h30, 6 horas mais 30 minutos, um abração pra você que tá sintonizado com a gente. Ele mesmo, já voltei, né? Olha, já são aqui 18h30, 6 horas mais 30 minutos,

0: 0,2 milímetros. Que é isso, Denilson? Quase nada, né? 0,2 milímetros estão previstos para amanhã. A máxima fica nos 20 graus e a mínima nos 11 graus para o sabadão. Domingo, 0,4 milímetros. Sol com nuvens, períodos de céu nublado, noite com pancadas de chuva. Essa previsão para domingo, né? Aí para segunda-feira, nós temos sol com nuvens durante todo o dia. Não chove, a máxima fica nos 24 e a mínima nos 13 graus. A máxima também na terça-feira deve ser em torno dos 25 graus ali. E a mínima deve ser nos 17 graus. Essa previsão nós temos atualizada do site da Climatempo. Então, resumindo para vocês, né? Devemos ter então 0,2 milímetros amanhã e 0,4 milímetros no domingo. O que é praticamente quase nada de chuva, mas, né? Mas pode chover, né? 18h31. Deixa eu dar uma olhadinha aqui, quanta mensagem, quanta indicação, gente. Olha, mandando tua mensagem, daqui a pouquinho sai o seu áudio, né? A sua mensagem aqui na programação. Deixa eu contar para você o seguinte. Madeireira Rio Claro, localizada aqui no município de Rio Azul, informa que tem vagas para o cargo de auxiliar de produção, tanto no período diurno quanto noturno. Se você está ouvindo o rádio e está precisando de trabalho, meu compadre, de repente pode ser a sua oportunidade, né? Olha, tem o seguro de vida uniforme completo, tem convênio farmacêutico, odontológico, de gás, que mais que tem? Olha, tem empréstimo consignado, cartão presente natal, ajuda de custo de combustível para colaboradores que moram em outras cidades também. Valor do salário R$2.123, mais o vale alimentação. Candidatos interessados podem entregar o seu currículo na portaria da empresa, a Rua Jacob Burco, número 2, ou enviar o currículo também para o rh@mrclaro.com.br, não tô? rh@mrclaro.com.br é o endereço do e-mail que você pode mandar, e claro, o seu currículo, né? Vale para você, minha comadre, vale para você, meu compadre. Para você que de uma forma está aí, olha, a procura de um trabalho pode ser a sua oportunidade, tá bom? Deixa eu falar para você também que ligou seu radião aqui, ó. 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Um abração lá pro Coelho e toda a sua equipe. Já são 18h33 neste meu relógio. Olha quanta mensagem por aqui, deixa eu ver quem tá sintonizando com a gente. Oi, boa tarde.
1: Boa tarde, Adnios Paz. Aqui é a Adriana Gonçalves, da Vila Zimbarosque.
0: Oi, Adriana.
1: Faz um favor de tocar pra mim. Aqueles olhos verdes com o Amado Batista, eu oferecer pro meu esposo Toninho e certo. Pra vocês aí da rádio. Boa tarde, vamos que vamos. Sextou.
0: Sextou, né? Um abração pra você, Adriana. Um abração pro Toninho. Lá na Vila Chimbarosca curtindo a gente, né? Daqui a pouquinho vamos achar o Amado Batista, hein, ó. Quem mais? A Sônia Iancosca mandou boa noite. Receba as bênçãos de Nossa Senhora para essa noite. Amém, né, Sônia? Para todos nós. Diz ela aqui, tudo certo na escuta. Ótima noite para você, um bom final de semana. E ela mandou aqui uma figurinha de uma mocinha com guarda-chuva na mão, né? E aí tá chovendo em Rio Azul de Cima também, né, Sônia? Eu imagino que esteja. Um abraço pra esse povão querido de Rio Azul de Cima. Boa tarde, Denilson. Toque a música do outro lado da cidade. Elizabeth, diz ela, sextou. Deixa que chova, né, Elizabeth? Não tem o que fazer, né? É uma das poucas coisas que a gente não consegue realmente mudar ao tempo, né? Não tem o que fazer, tem que deixar. Se choveu, choveu, né? Ai, ai, ai. Deixa eu dar uma olhadinha aqui, ó. Boa tarde, Denilson. Toque a música Andarilho. Mande pra esposa Selma, que está de aniversário. Diga que eu a amo ela, né? Aliás, que eu amo ela demais, ó. É o Claudinei que tá mandando. Claudinei, um abração pra você. Um abração também, claro, pra Selma, né? Mais uma vez, parabéns pra Selma. Deus abençoe, saúde, paz, felicidade, tudo de bom, viu, Selma? Tava ligadinha, toda a família mandando homenagens pra ela. Inclusive, ela falou hoje que não vai dar pra fazer a costela, né? Porque tá chovendo, né? Ai, ai, ai. Coloca um guarda-chuva em cima da churrasqueira aí, ó. Tá tudo resolvido, né? Ah, se fosse fácil assim, não é? Boa tarde, mande os parabéns lá pra nossa filha, a Milena Bosch.

Fox. E hoje tá de aniversário, homenagem então dos pais do Didio, da Natália, dos irmãos Matheus e também do Luiz Eduardo. É, e roda a música com os quatro Galvério. Ô, Didio, como é que tá? Tudo bem? Tudo certinho? Um abração pra você, pra toda a família Bônus aí. Mas que maravilha! O Didio, a Natália, o Matheus, o Luiz Eduardo. E lá a Milena, né, que tá de aniversário. Então, daqui a pouquinho, vamos trazer os quatro Galdérios aí, ó. E vai especialmente, então, pra Milena Boros, que está de aniversário. E a carne de João, já tá fazendo aí, com certeza. Fala, Denils. Quem que mandou Fala, Denils, pra mim? Deixa eu ver. É o Sérgio. Como é que tá, Sérgio? O Sérgio, a Luciana, a Carla. Ligados com a gente, né? Aonde que é aí mesmo, Sérgio? Eu tô em dúvida na comunidade de vocês. É Vila Nova? E tira-se a dúvida, Sérgio. Um abração pra vocês. Todas as tardes estão sintonizadas com a gente aqui também, né? Tô ligado aqui na programação. Deixa eu ver quem mais. Roda a música da programação aí. Aliás, toda a programação para o mini ouvinte seu. Como é que é? O mini ouvinte seu. O Samuel Luiz, que amanhã completa 2 aninhos. Olha, que Deus abençoe sempre esse garoto esperto. Homenagem, então, dos pais, o Daniel, Ivani e do mano Alisson Henrique. Olha que maravilha, então, né? Ô, Samuel! É, rapaz, o Samuel Luiz. Samuel Luiz, o pequeno Samuel, parabéns. Saúde, paz, felicidade, tudo de bom! Olha, toda a programação vai pra você, viu, o Samuel? Deus abençoe grandemente, né? O mini ouvinte, como a pessoa falou aqui, né? Vai fazer 2 aninhos, então, que Deus abençoe, viu? Muita saúde, muita paz, muita felicidade. Que todos os sonhos se realizem, né? Esse pequeno aí, olha. Oi, boa tarde, aliás, boa noite, Denilson, tudo bem? Sextou e olha, garoa, frio e amanhã eu vou viajar para Rio Claro do Sul. Se você puder mandar aí um abraço para os meus pais, para Eulália e para o Benjamin Kurzidowski, é isso? Olha, e tocar também o do Porca Véia, eu agradeço muito, um abraço. Diz ela aqui que vai numa comunidade, né? É, vai jogar bingo, vai jogar... Vai aproveitar o passeio nessa LA. Um abraço pra você, pro seu povão de Curitiba. Com certeza o pessoal do Rio Claro tá esperando por você, viu? Um abração, obrigado pela audiência. E um abraço pros seus pais, então, lá pra Dona Eulália. E também pro seu Benjamin, né, que estão curtindo a gente. Quem mais? Tem muita, muita mensagem. Olha, gente, olha do céu, olha. Denils, opa! Aqui é o Breno, piado Mikovski. Ô, Breno, toque timbre de galo aí pra nós. Eu, o pai e a mãe estão curtindo a programação, estão aí, ó. Mas que coisa. Ô, Breno, mas aí que eu me refiro, rapaz, ó. Ele mandou foto aqui de uma chapada de pinhão, rapaz, ó. Olha, o fogão com uma chapada de pinhão, também tem uma chaleira, ó. E olha, se não bastasse uma cuia, gente, tem 2 cuias de chimarrão, né? Tem mais alguma coisa lá atrás que eu não tô conseguindo verificar aí, ó. Eu não sei se não é 3 cuias de chimarrão, é isso? São 3, né? Mas aí é bonito, né? Cuia pra chimarrão, pra mata, que não falta, né, Breno? Um abração pra você, um abração lá pro Nelson, um abração pra Rosângela. Estão lá curtindo a programação com a gente também, né? 18h39. A Luana mandou mensagem também, tá pedindo barquinha de ouro. Ai, meu Deus, esse povo gosta dessa música, né? Eu te contar, rapaz, olha. Eu já não aguento mais tocar barquinho de ouro, pra falar bem a verdade, né? Mas o povo gosta, né? E faça o que lindo, né? Ai, ai, ai, 18h39. Ô, Denilson, você vai estar na festa, né? Vou sim. Aliás, domingo agora, a gente viu? Depois de amanhã, lá na Barra da Cachoeira. Vou estar lá junto com a minha banda. Vamos lá estar fazendo, portanto, aí, a animação da festa da Barra da Cachoeira, né? Um abração lá pra toda a equipe, pra toda a organização aí. Que estão se ajeitando, se aprumando pra festança já lá. Mas, uai, vamos fazer um tedel por lá, viu? Quem vai estar comigo por lá também, além de nós, né, da nossa banda, do Alma de Pampa, nós estaremos também lá acompanhados. Então vai estar lá o meu amigo, o DJ Adilson, também vai estar com a gente lá. Vai estar fazendo leilão juntamente com o Hélio Cordeiro, né, Hélio? Um abraço, então, pra piazada aí, ó. Vamos tocar o ferro, vamos tocar o terror aí na Barra da Cachoeira. Nesse finalzão de semana, nesse domingo, né? Anote aí, não esqueça. Vai lá, levar a família, lá vai se divertir com a gente. Deixa eu dar uma olhadinha aqui mais. Olha, gente, olha, tem muita, muita mensagem. Eu já vou atender vocês aqui, tá bom? Vamos tocar música? Já falei demais, já falei bastante. Vamos trazer música aqui na programação pra vocês.
já que tá friozinho, já que tá friozinho, daquele jeitinho, ó, essa aqui combina com o dia de hoje. Olha só.

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1: Muito bem, já são aqui 19 horas, né? Rapaz do céu, como passa a hora rápido demais. Ai, ai, ai, ó, dá tempo de entender metade das mensagens por aqui, ó. Deixa eu mandar uma abração especial pro seu povão, que tá ligado com a gente aqui na programação, né? Eita, quanta gente. Agradecer enormemente a vocês aí que sempre mandam as suas mensagens, ó. Você que de uma forma ou de outra ouve o Adenilson, mas não manda mensagem também. Um abração pra você, tá bom? Olha, deixa eu dar uma olhada aqui, ó. Quem é que tá ligado comigo ainda, ó? Que eu não li a mensagem ainda. O Rafael Schneider pediu o grupo Cordiona. É, Matiano Saudades. Rafael, abração pra você. Eu vou ficar devendo tua moda, rapaz. Olha. Quem mais? Boa tarde. Toque a música com Henrique Juliano para o Maxwell, que hoje está de aniversário. Olha, completando 7 anos. A mãe Elisângela. E tá mandando aqui, né? Ô, Elisângela. Um abração pra você, um abração lá pro Maxwell, então. Ô, Maxwell, parabéns, né? Saúde, paz, felicidade, 7 aninhos completando. Aê! Deus abençoe grandemente. Muita felicidade, tudo de bom aí, né? Que Deus continue abençoando. Tá apenas começando a vida, né, o Maxwell? E eles mandaram um vídeo aqui, inclusive. Com a música, não vou conseguir nem abrir o vídeo, tá? Mas deixa aqui os parabéns e a homenagem aí de toda a família, né? Para ele que tá de aniversário hoje. Boa noite, Denilson. Olha, também tô na escuta do programa. Aqui é o Ricardo Robasqueves, pessoal do Mário Mires Elias. Ô, povão de Mário Mires Elias. Um abração para vocês aí, ó. Ah, grande Ricardo, obrigado pelo carinho e pela audiência. Família Robasqueves, tá ligadinho com a gente. Boa noite, mande a música pro Miguel. Aí pra Cíntia e pro Cleiton, que estamos aqui fazendo janta. Olha só, já me deu fome, só de ouvir isso aqui, ó. Aliás, só de ler isso aqui, né? Estamos aqui fazendo janta, escutando o programa. Que Deus abençoe todos nós, amém, amém? Um abração, Antonina. Um abraço pra Antonina, pro Miguel, pra Cíntia, pro Cleiton. Estão lá fazendo uma jantinha, fazendo uma boia. E ouvindo a programação, né? Boa tarde, toque a música, fica amor, é o Kevin, o Nencho. É, toda a família, o pessoal de Rio Azul de Cima. Alô, Kevin, alô, Nencho. Um abraço pra esse povão de Rio Azul de Cima. A Célia ficou faceira aqui, ó. Ela mandou assim, ó. Ela falou que a família dela ficaram faceira de eu ter mandado um abraço pra eles, né? Eita! Diz ela que eu aprendi a ouvir você com eles. Que maravilha, então, Célia. Diz ela que eu acertei o sobrenome. Um abração lá pro seu Benjamin, pra dona Eulália, pro seu povão lá de Rio Claro, né? Então ligado. E pra você, viu, Célia? Lá em Curitiba. Ligadinha com a gente aqui na programação. Quem mais? O Mariano mandou aqui um gif, né? Que fala, né? Uma figurinha pra gente. O Mariano, ó, um abração pra você. A Laura Domingues mandou um positivo. O Miguel mandou sua mensagem aqui, ó. Boa noite, que Deus abençoe grandemente seu final de semana. Antonina e Miguel, né? Antonina, Miguel, um abração mais uma vez pra vocês. Jailson Barros dos Santos também descendo seu positivo. Aliás, muita mensagem. Quero agradecer de coração a vocês, tá? Peço desculpa, claro, muita gente aí, ó. Muita gente sem conseguir atender. Mas enfim, faz parte, né? Tudo faz parte. Na sequência, tem Voz do Brasil. E depois da Voz do Brasil tem o programa do Claudinho Cordeiro. Super Paraná Total. Você sabe que é um programa diferenciado, né? Claudinho sempre traz aí na sexta-feira. Quando não vem músicos ao vivo aqui, ele traz, né? O pessoal manda o áudio através aqui do WhatsApp para participar aqui da programação, né? Então é sempre um programa diversificado, diferenciado aí do Claudinho Cordeiro na sexta-feira, né? Deve estar ouvindo a rádio, né, Claudinho? Abração para você, bom programa depois, viu? Santo Coelho, vamos fechar com essa. Essa vocês conhecem, vai para todos vocês. Obrigado pela audiência. Amanhã eu tô por aqui, mas eu faço a parte comercial, parte da programação. Fico na produção, então amanhã eu não faço programa, né? Programa todo é diferenciado para você. Tem os irmãos Martins logo após o almoço. Tem também depois o Jorginho Solda. E ainda tem o Marcão, o pessoal fecha a programação aqui no sábado. Se encontramos domingo, lá na festa na Barra da Cachoeira. Onde estarei por lá fazendo animação, hein, com toda a minha banda, toda a equipe. Enfim, né? Estaremos por lá esperando por vocês. Beijão. Olha aqui, ó. Com essa eu fecho a programação. Beijo pra vocês. Até mais. Fui!

0: estabelece diretrizes para prevenir e combater os crimes cometidos ou facilitados pelo uso de tecnologias, incluindo conteúdos manipulados por inteligência artificial.
1: Confira agora na reportagem de Luana Karen.
2: A violência contra mulheres não conhece limites físicos e cada vez mais as agressões se espalham pelas redes sociais, aplicativos de mensagens e outras plataformas digitais. Para enfrentar esse cenário, entraram em vigor novas regras que reforçam a proteção das mulheres no ambiente digital e estabelecem responsabilidades para as plataformas de internet, como destaca a ministra das Mulheres, Márcia Lopes.
3: Toda vez que uma mulher se sentir ofendida, humilhada, com exposição de conteúdos íntimos não consentidos, ela imediatamente denuncia para a plataforma e a plataforma tem 2 horas para a remoção desses conteúdos. Caso contrário, responderá com multa, com outros tipos de controle pela Agência Nacional de Proteção de Dados do Ministério da Justiça.
2: O decreto define o que é violência contra a mulher em ambiente digital. A norma engloba crimes e outros atos ilícitos praticados com o uso da internet e de tecnologias digitais, que provoquem sofrimento físico, psicológico, sexual, político ou econômico. A delegada-chefe adjunta da Delegacia Especial de Atendimento à Mulher de Brasília, Mariana Almeida, destaca que grande parte das vítimas são crianças e adolescentes.
4: Muitos desses casos têm acontecido com adolescentes, principalmente ali na faixa iniciando ali dos 10, 11 anos de idade, que é o que quando a gente acredita que elas passam a ter um acesso ao celular um pouco mais livre, né? E aí a gente vê, infelizmente, esses casos em que essas meninas são cooptadas através desses, até mesmo de chats de jogos, né?
2: Uma das principais mudanças trazidas pelo decreto é a obrigação das plataformas digitais de agir com rapidez. Nos casos de divulgação de imagens ou vídeos íntimos sem autorização, o conteúdo deverá ser retirado do ar em até 2 horas após a notificação. As empresas terão ainda que oferecer canais gratuitos e de fácil acesso para denúncias, acompanhar cada caso e divulgar informações sobre a Central de Atendimento à Mulher, o Ligue 180. A delegada-chefe adjunta Mariana Almeida destaca que muitas vezes, por estar atrás de uma tela, o criminoso acredita que pode sair impune.
4: A internet, ela deixa rastro. Então, nós temos, sim, meios, nós temos mecanismos de, através desses rastros, né, que são deixados ali, é possível, sim, responsabilizar esses agressores que tentam ali se valer desse anonimato para praticar esses crimes contra as mulheres.
2: O decreto também trata de um problema cada vez mais comum, o uso da inteligência artificial para criar imagens ou vídeos falsos de nudez ou conteúdo sexual envolvendo mulheres. As plataformas deverão adotar mecanismos para identificar e bloquear esse tipo de solicitação. Outra novidade é a determinação para reduzir o alcance de ataques coordenados contra mulheres nas redes sociais, especialmente quando envolvem mulheres que exercem funções públicas ou têm grande exposição profissional, como jornalistas. A fiscalização ficará a cargo da Autoridade Nacional de Proteção de Dados. Casos de violência contra a mulher podem ser denunciados pelo Ligue 180, que funciona gratuitamente 24 horas por dia. Violações de direitos humanos também podem ser comunicadas pelo Disque 100. Reportagem Luana Karen.
0: Atualmente, a maior parte dos serviços públicos podem ser encontrados pela internet usando a conta GovBR.
1: Mais de 177 milhões de pessoas usam o GovBR e são mais de 13 mil serviços públicos digitais disponíveis.
0: O repórter Carlos Oliveira fala quais cuidados que temos que ter com a conta. Vamos ouvir.
5: O primeiro cuidado que você precisa ter com a conta GovBR é guardar a sua senha com o mais absoluto sigilo. Nunca compartilhe com ninguém. Tenha o mesmo rigor que você tem com a senha do seu banco. Outra coisa importante é aumentar o nível da sua conta GovBR para ouro, caso ainda não seja. Aí você pode fazer o reconhecimento facial, o que torna a identificação ainda mais segura contra possíveis fraudes. Habilite também a verificação em 2 etapas. Com isso, toda vez que você entrar no GovBR, colocar o seu CPF e senha, o aplicativo GovBR vai gerar um código. Só depois que digitar esse código é que você terá acesso à plataforma. A verificação em duas etapas vai funcionar se você tiver a conta GovBR de nível prata ou ouro. Você ainda pode fazer a gestão dos dispositivos que acessam sua conta GovBR. Essa ferramenta permite o monitoramento de quais aparelhos e em que locais a sua conta foi acessada pela última vez. E o histórico da conta GovBR, do mesmo jeito, mostra todos os acessos, além dos atendimentos feitos na plataforma. Mais de 177 milhões de pessoas usam o GovBR e são mais de 13 mil serviços públicos digitais disponíveis. A plataforma abrange serviços federais, estaduais e municipais. Segundo o diretor do Departamento de Identidade Digital da Secretaria de Governo Digital do Ministério da Gestão, Hudson Mesquita, este ambiente do GovBR é seguro.
6: Não há registros de invasões ou de vazamento de dados na plataforma GovBR. O sistema possui diversas tecnologias e processos de monitoramento que garantem a segurança dos ambientes tecnológicos e a privacidade das pessoas.
5: Para saber como aumentar o nível de sua conta, fazer a verificação em duas etapas, habilitar a gestão de dispositivos, ver como baixar o aplicativo GovBR e tirar qualquer dúvida sobre a plataforma, acesse o site gov.br/conta. Também existem unidades de atendimento presencial do GovBR. Para saber se tem uma perto de você, acesse o site gov.br/presencial. Reportagem Carlos Oliveira.
1: Lidar com dinheiro não precisa ser um bicho de sete cabeças e o aprendizado pode começar bem cedo na própria escola.
0: Para ajudar o ensino dentro das salas de aula, as secretarias de educação podem contar com material de apoio do FNDE. Saiba mais com Diego Freitas.
7: Secretarias estaduais e municipais de educação já podem acessar os materiais do projeto Educação Fiscal, Cidadania e Controle Social nas Escolas. Os conteúdos estão disponíveis no portal do Fundo Nacional de Desenvolvimento da Educação, FNDE. Os materiais podem ser utilizados em disciplinas, projetos pedagógicos locais e atividades de educação integral, observadas as definições de cada sistema de ensino. Segundo o Ministério da Educação, a proposta é apoiar o trabalho das redes da educação básica com conteúdos voltados à educação fiscal, ao orçamento público, à transparência e ao controle social. Os recursos pedagógicos e as informações sobre adesão podem ser consultados na página do projeto, disponível em gov.br/FNDE. A adesão é voluntária. Diego Freitas, para a Voz do Brasil.
1: Termina amanhã, dia 25, o prazo para o envio de contribuições sobre a educação bilíngue de surdos no país.
0: As contribuições serão usadas para consolidar as diretrizes nacionais desta modalidade, para um ensino mais inclusivo e de maior qualidade.
2: Podem participar professores, gestores, profissionais da educação e qualquer cidadão interessado no tema. O professor universitário Emiliano Aquino, que é também pai e sobrinho de surdos, destaca a importância da participação da sociedade em torno deste tema.
8: Essas opiniões da sociedade constituem uma das fontes que ajudam os conselheiros a pensarem e a deliberarem. Isso é absolutamente fundamental para que a modalidade possa ter consequências nos sistemas de ensino, nas escolas.
2: A consulta pública vai embasar a elaboração das diretrizes curriculares nacionais da educação bilíngue de surdos, um norte para estados e municípios na expansão e na consolidação dessa modalidade de ensino. Alguns dos pontos abordados pelo documento são o uso da língua brasileira de sinais nas escolas, o ensino do português escrito como segunda língua, a formação de professores bilíngues e a produção de materiais didáticos específicos para estudantes surdos. Para contribuir, basta acessar a plataforma brasilparticipativo.presidencia.gov.br. Reportagem Thaís Antônio.
1: E você pode aprender inglês e espanhol pela internet na plataforma MEC Idiomas.
0: A ferramenta é voltada à aprendizagem do nível básico ao avançado.
1: Saiba como se inscrever com Thaísa Vitória.
9: Uma plataforma gratuita para estudantes iniciarem ou complementarem o aprendizado em línguas estrangeiras. Esse é o objetivo do MEC Idiomas, que oferece cursos de inglês e espanhol por meio do portal mecidiomas.mec.gov.br ou de aplicativo. Para acessar a ferramenta, é necessário fazer login com uma conta gov.br. O usuário deve escolher o idioma que quer aprender. aprender. Em seguida, pode realizar o teste de proficiência disponível, que avalia o grau de conhecimento, ou iniciar diretamente pelo nível básico. Depois, é só começar as aulas, realizar os exercícios propostos e avançar pelas unidades do curso. As aulas são organizadas em 6 níveis de aprendizado. Cada um deles reúne de 4 a 6 módulos, contendo entre 10 e 15 aulas. No total, estão disponíveis cerca de 800 aulas. Ao concluir um nível, o estudante recebe um certificado. Thaísa Vitória para a Voz do Brasil.
0: Férias de julho estão na reta final e o fim de semana promete ser de praias, piscinas, rios e lagos para crianças e adolescentes.
1: Mas para garantir que a diversão não vire tragédia, a atenção com os pequenos precisa ser redobrada.
0: É amanhã, dia 25 de julho, é o Dia Mundial de Prevenção do Afogamento, uma data que reforça cuidados simples e que podem salvar vidas.
1: E a repórter Graziele Bezerra mostra o que pais e responsáveis devem fazer para proteger a garotada.
10: A babá Cassiane de Freitas aproveitou os últimos dias de férias para levar a filha Ruth Esther, de 8 anos, para brincar e nadar no Lago Paranoá, em Brasília. Mas em nenhum momento da brincadeira desviou a atenção da menina. Era um olho na cria e o outro também.
11: Quer ter bastante atenção, né? Porque criança cega a gente. Eu tenho muito medo também, por isso que eu deixo ela só no raso mesmo, porque a água é traiçoeira, né?
10: Nadar no lago é uma das brincadeiras preferidas da Ruth, que está sempre atenta para evitar acidentes na água.
12: Eu brinco de peixe, porque eu amo nadar. Eu tomo cuidado para mim não afogar, porque eu sou inteligente.
10: O Davi Lucas, de 13 anos, também aproveitou os últimos dias de férias na água, mas tudo com muita atenção e cuidado.
13: Eu sei nadar, mas não sou aquela pessoa que nada muito bem, e aí de vez em quando eu uso boia, mas como aqui eu tava com meu pai, né? Ele tava tendo atenção e me olhando.
10: Dados do Ministério da Saúde apontam que dos cerca de 72 mil afogamentos ocorridos no Brasil entre 2010 e 2023, mais de 13 mil foram de crianças e adolescentes de 0 a 14 anos. Para os pequenos, entre 1 e 4 anos, essa é a segunda maior causa de mortes acidentais no país. E o afogamento em águas naturais, como rios e lagos, foi o mais frequente. Segundo o sargento Flávio Rosa, do Grupo de Operações Aquáticas do Corpo de Bombeiros do Distrito Federal, existem cuidados que precisam ser adotados para evitar que a diversão seja substituída por tragédia.
14: Em afogamento, a gente fala que água no umbigo, sinal de perigo, uma criança deve estar a um braço de distância do adulto responsável. A responsabilidade sobre a criança é do próprio responsável e não delegar isso jamais. Existe um tipo de boia que é o mais eficaz, que é ela que vai no tórax da criança e vai nos braços. Mesmo com equipamento, a criança deve estar sob observação.
10: Para os adultos, o alerta do sargento é: se beber, não mergulhe.
14: Mais de 70% dos afogamentos têm influência da bebida alcoólica. Bebeu, interessante que não entre na água.
10: O Brasil tem uma política nacional de redução da morbimortalidade por acidentes e violências. O plano estabelece diretrizes para prevenir mortes e ferimentos causados por acidentes no país. Entre as diretrizes dessa política está a promoção de práticas e comportamentos seguros e saudáveis para evitar que os afogamentos acabem em morte ou lesões físicas, como explica a médica do Hospital Universitário de Brasília, Thaís Mendonça Barbosa.
15: É importante que a gente determine quem é o guardião da vez, né? Quem que vai cuidar daquelas crianças que estão próximas à água e que essa pessoa tenha atenção total naquilo. Claro que saber nadar diminui o risco, mas a gente tem que lembrar que ele não elimina, né? Brincadeiras na água, essa criança pode engolir a água, ela pode bater a cabeça num salto, por isso que mesmo crianças que sabem nadar precisam estar sob supervisão e a gente lembrar que tudo acontece em questão de segundos, né?
10: O socorro imediato pode salvar vidas em caso de afogamentos. As ocorrências devem ser comunicadas ao SAMU no 192 ou aos bombeiros no número 192. 93. Reportagem Graziele Bezerra.
0: E hoje, sexta-feira, Luciana, tem dica para o final de semana. Que tal assistir de casa um filme brasileiro?
1: Acho uma ótima ideia, Ellen. E a dica que quem vai dar sou eu. É a plataforma pública de streaming Tela Brasil, que tem mais de 550 opções de produções.
0: É, além de produções infantis, tem alguns indicados ao Oscar, como O Que É Isso, Companheiro, e clássicos como Deus e o Diabo na Terra do Sol, de Glauber Rocha.
2: A produção nacional de cinema está disponível a qualquer pessoa, em qualquer lugar, na palma da mão. É o Tela Brasil, primeira plataforma pública de streaming do audiovisual brasileiro. São filmes premiados, documentários, produções infantis, obras musicais e animações, entre mais de 550 títulos no catálogo. E o acesso é gratuito, basta usar a conta gov.br. A plataforma apresenta ainda filmes brasileiros indicados ao Oscar, entre eles O Quatrilho, de Fábio Barreto, e O Que É Isso, Companheiro, de Bruno Barreto, além de sucessos de bilheteria, como Carandiru, de Hector Babenco, e Olga, de Jaime Monjardim. Também estão disponíveis clássicos do cinema brasileiro, como Deus e o Diabo na Terra do Sol, de Glauber Rocha, e A Hora da Estrela, de Suzana Amaral. Mais de 300 obras oferecem recursos, como legendas descritivas, audiodescrição e tradução em libras. O aplicativo Tela Brasil está disponível para celulares e tablets com sistemas Android e iOS e na versão para computadores no endereço telabrasil.cultura.gov.br. Daniele Popov para A Voz do Brasil.
1: Agências do INSS terão mais de 13 mil vagas de atendimento nesse fim de semana em todas as regiões do país.
0: Os atendimentos serão destinados à realização de perícias médicas e avaliações sociais, etapas obrigatórias para concessão de benefícios.
1: Para ser atendido, o cidadão precisa agendar pelo site ou aplicativo Meu INSS, ou então pelo telefone na central 135.
0: E essas foram as notícias do governo federal.
1: Uma realização da Secretaria de Comunicação Social da Presidência da República.
0: Com produção da empresa Brasil de Comunicação.
1: Fique agora com as notícias do Poder Judiciário e do Congresso Nacional. Boa noite e um bom fim de semana.
0: Boa noite, até segunda-feira.
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17: Você vai ouvir agora notícias do Poder Judiciário.
18: No Tribunal Constitucional de Portugal, o presidente do STF defende criação de rede de cortes constitucionais em defesa da independência judicial.
19: Para o STJ, é assédio de consumo a visita não solicitada a idosos para oferecer empréstimo consignado.
18: Tribunal Superior do Trabalho apoia a campanha de combate ao tráfico de crianças e adolescentes pela internet.
19: Boa noite, eu sou Marcela Luiz.
18: E eu sou Walter Lima.
19: O presidente do Supremo Tribunal Federal, ministro Edson Fachin, defendeu nesta sexta-feira, em Lisboa, a criação de uma rede de cortes constitucionais da América Latina, do Caribe e da Península Ibérica.
18: A proposta foi apresentada durante uma visita institucional ao Tribunal Constitucional de Portugal, com o objetivo de fortalecer a cooperação entre os tribunais na defesa da democracia, do Estado de Direito e da independência do Judiciário. Marcelo Della Libera.
20: O presidente do Supremo fez um balanço de sexta-feira em Portugal e destacou os avanços nas relações entre as instituições de justiça dos países de língua portuguesa.
21: Tivemos dois encontros muito produtivos. O primeiro com o Conselho Superior da Magistratura de Portugal, no qual discutimos integrações institucionais muito importantes. O segundo encontro que tivemos foi com o senhor presidente do Tribunal Constitucional Português e nós levamos a ele a nossa preocupação para criar e desenvolver uma rede na comunidade dos países de língua portuguesa de defesa da autonomia e da independência judicial.
20: Durante a agenda também foi anunciada a primeira edição do curso Justiça 4.0. A formação será realizada em novembro no Supremo Tribunal Federal e reunirá representantes da comunidade dos países de língua portuguesa.
19: Para o STJ, é assédio de consumo a visita domiciliar de correspondentes bancários a aposentados e pensionistas do INSS sem solicitação para oferecer empréstimos consignados.
18: Essa prática é proibida pelo Código de Defesa do Consumidor. Fátima Uchoa.
3: O Ministério Público do Maranhão ajuizou ação civil pública após denúncias de assédio de consumo em Timbiras. A terceira turma do STJ manteve a decisão da Justiça Maranhense que condenou instituições financeiras a não realizarem visitas à casa de idosos para oferecer empréstimos consignados quando o serviço não tiver sido solicitado. Segundo a ministra relatora Nancy Andrighi, considerando a hipervulnerabilidade do idoso, a visita domiciliar não solicitada reduz drasticamente a margem de reflexão, pressionando a aceitação imediata do serviço.
19: Tribunal Superior do Trabalho apoia campanha de combate ao tráfico de crianças e adolescentes pela internet.
18: Este ano, a iniciativa foca na conscientização sobre os riscos das redes sociais. Marla Lacerda.
4: A campanha O Tráfico de Pessoas é Real quer conscientizar pais, mães, professores e sociedade sobre os perigos que sites e redes sociais oferecem. Um alerta sobre conversas aparentemente inocentes em ambientes virtuais, mas que, na verdade, terminam em aliciamento de vítimas. Mais de 3 milhões por ano. A campanha faz parte do projeto Liberdade no Ar, que desde 2022 conta com o apoio da Justiça do Trabalho na divulgação de vídeos e banners de conscientização.
19: Justiça determina que vereador de Joinville, em Santa Catarina, e outro réu removam vídeos ofensivos publicados em redes sociais.
18: A ação foi apresentada pelo Ministério Público Federal, Vanessa Pereira.
22: Segundo a ação, os vídeos publicados por um vereador de Joinville, em Santa Catarina, e por outro réu, contém mensagens discriminatórias e ofensivas contra moradores de comunidades periféricas, migrantes e beneficiários de programas sociais. Com isso, a Justiça Federal em Florianópolis determinou que os réus removam os conteúdos do ar em até 24 horas e que a empresa Meta retire os links das publicações do ar em até 48 horas, sob pena de multa.
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18: Boa noite.
19: E um bom fim de semana.
18: E até segunda-feira.
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0: Afetadas pela crise no comércio externo. Aprovada pelo Senado, lei garante meia entrada na Copa do Mundo Feminina de 2027. Boa noite. O acordo de livre comércio entre o Mercosul e a União Europeia foi o principal destaque da pauta internacional do Senado no primeiro semestre. Após 26 anos de negociações, os senadores aprovaram um acordo provisório de comércio entre os dois blocos. A medida abre caminho para a formação de uma das maiores áreas de livre comércio do mundo, com um mercado de mais de 700 milhões de consumidores. Mais informações com o repórter Pedro Pincer.
1: O texto prevê redução de tarifas para 91% dos produtos importados pelo Mercosul e 95% dos produtos importados pela União Europeia. O acordo criará uma das maiores áreas de livre comércio do mundo, ligando os dois blocos em um mercado de mais de 700 milhões de pessoas. Entre os pontos positivos estão o aumento das exportações agrícolas, maior acesso a equipamentos e maquinários europeus, atração de investimentos e modernização industrial. A senadora Tereza Cristina, do Progressistas de Mato Grosso do Sul, deu mais detalhes sobre o tratado.
2: E o acordo, ele é muito amplo, ele trata de compras governamentais, investimentos, ele trata do setor financeiro, produtos do agro que vão ter acesso ao mercado europeu com alíquotas mais baratas e também o que nós vamos receber de lá. É uma coisa de mão dupla o acordo, não só o que nós exportamos e o que nós vamos importar de lá.
1: Outro acordo de livre comércio considerado importante foi o firmado entre o Mercosul e Singapura. Pelo texto, o país asiático concederá isenção tarifária imediata e integral à totalidade de produtos exportados pelo Mercosul. Já o bloco sul-americano se compromete a eliminar progressivamente, em até 15 anos, as tarifas incidentes sobre 95,8% dos produtos do país asiático, o que corresponde a 90,8% do total do valor atualmente importado. Outros tratados internacionais aprovados dizem respeito à proteção de direitos do consumidor em contratos do Mercosul e projetos de coprodução cinematográfica com a França e com a China.
0: Foi sancionada a lei que cria linhas de crédito para empresas afetadas pelas crises do comércio internacional. A medida prevê até 15 bilhões de reais em financiamentos para exportadores de outros setores da economia. O objetivo é ampliar o acesso ao crédito, preservar a competitividade das empresas brasileiras e reduzir os impactos de instabilidade no mercado externo. Repórter Patrícia Oliveira.
3: A nova lei busca reduzir o impacto do aumento das tarifas sobre produtos brasileiros. Poderão ter acesso ao crédito empresas da indústria, da agropecuária, da pesca, da aquicultura, da mineração e também cooperativas e associações. Os recursos podem ser usados para capital de giro, compra de máquinas e equipamentos e modernização da produção. O presidente da Comissão de Relações Exteriores, senador Nelsinho Trade, do PSD de Mato Grosso do Sul, defende a atuação coordenada das instituições brasileiras.
4: Precisamos entender se os instrumentos criados são suficientes para enfrentar uma situação como essa e, se necessário, discutir aperfeiçoamento, sempre com base em critérios técnicos e na proteção da economia brasileira.
3: O governo prevê que o novo tarifaço vai atingir 18% das exportações brasileiras para os Estados Unidos.
0: A Comissão de Constituição e Justiça aprovou neste ano um pacote de propostas voltadas à eficiência do Poder Judiciário, à modalidade administrativa, à segurança de servidores essenciais e à regulação de direitos civis. Entre as matérias estão o estabelecimento de barreiras contra a sobrecarga processual em tribunais superiores, a tipificação de novos crimes qualificados e o endurecimento das normas contra a lavagem de dinheiro no país. A reportagem é de Bruno Lourenço. Congresso.
5: A Comissão de Constituição e Justiça votou neste primeiro semestre restrições para o uso de dinheiro em espécie para a compra de imóveis, a autorização para que servidores públicos sejam MEIs e iniciativa que define critérios objetivos para a concessão da assistência judiciária gratuita. Os senadores chancelaram ainda a regulamentação do chamado filtro de relevância para a admissão de recursos especiais direcionados ao Superior Tribunal de Justiça. O relator da matéria, senador Sérgio Moro, do PL do Paraná, enfatizou que o acúmulo de

0: de processos nas cortes superiores inviabiliza uma justiça de qualidade.
1: Porque o acesso em demasia aos tribunais superiores, pelo acúmulo de milhares de processos nessas cortes, acaba dificultando a porta de saída. E o cidadão quer ver o final do processo.
0: A CCJ também aprovou no semestre a criminalização do exercício ilegal da medicina veterinária e o projeto que agrava as punições para crimes cometidos contra profissionais das áreas de saúde e de educação no exercício das funções. A comissão estabeleceu ainda regras de custódia compartilhada de animais de estimação em casos de dissolução conjugal, fixou o prazo máximo de 5 anos para regularização e reordenamento de fios aéreos em postes pelas empresas de telefonia e energia e assegurou a equiparação de direitos de agentes indígenas de saúde e de vigilância sanitária aos agentes comunitários.
2: Apesar de reconhecer que o acesso à educação foi ampliado nas últimas décadas, o senador Confúcio Moura, do MDB de Rondônia, lembrou que é preciso garantir permanência dos alunos nas escolas, evitando a evasão e que haja aprendizagem efetiva. Para que isso ocorra, argumentou, é necessário valorizar os professores. Confúcio Moura também destacou que a melhoria da educação depende da continuidade das políticas públicas relacionadas ao setor e da redução das desigualdades entre as regiões do país.
3: Já não se trata apenas de garantir acesso, temos que garantir a permanência do aluno na sala de aula, a aprendizagem efetiva do aluno, a formação que prepare o cidadão para a vida. É aí que está o segredo, o nó da questão.
2: A FIFA começou a receber o cadastro de interessados em comprar ingressos para a Copa do Mundo Feminina de 2027, que será realizada no Brasil. Lei aprovada pelo Congresso Nacional garante o direito à meia entrada para estudantes, idosos, jovens de baixa renda e pessoas com deficiência. O benefício vale para todos os jogos disputados no país e busca ampliar o acesso do público ao maior torneio do futebol feminino. Mais detalhes com Rodrigo Rezende.
4: O cadastro para receber informações sobre a compra dos ingressos para a Copa do Mundo Feminina de 2027 já começou. As informações estão no site fifa.com. A lei com as regras para a Copa de 2027, aprovada pelo Congresso, garante uma carga de ingressos com preços pela metade para estudantes, pessoas com mais de 60 anos e jovens de baixa renda com até 29 anos cadastrados no CadÚnico. O senador Romário, do PL do Rio de Janeiro, destaca que o evento de 2027 terá um legado importante e se aproveitará da estrutura construída para a Copa de 2014.
5: Estamos falando de jovens e crianças que certamente irão se inspirar com as atletas e com a festa nos estádios. Estamos falando também do turismo e dos recursos da economia que serão gerados.
4: 8 cidades brasileiras serão sedes da Copa do Mundo em 2027. São elas: Rio de Janeiro, São Paulo, Belo Horizonte, Recife, Fortaleza, Salvador, Brasília e Porto Alegre.
2: Com trabalhos técnicos de João Lira, o Jornal do Senado fica por aqui. Acompanhe agora as notícias do Tribunal de Contas da União e da Câmara dos Deputados. Boa noite e um bom fim de semana.
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7: O Tribunal de Contas da União avaliou a política que busca garantir o acesso da população aos serviços postais em todo o país. O objetivo é assegurar que cartas e encomendas continuem chegando a todos os brasileiros, inclusive em regiões mais distantes. A auditoria apontou que os serviços postais continuam sendo essenciais, principalmente para moradores de áreas rurais e locais de difícil acesso. Nessas regiões, eles também garantem o acesso da população a documentos, medicamentos e outros serviços importantes. O TCU identificou desafios como dificuldades de financiamento, falhas no acompanhamento da qualidade dos serviços e necessidade de melhorar o planejamento. Por isso, o tribunal recomendou medidas para fortalecer a gestão, aumentar a transparência e garantir a continuidade dos serviços em todo o Brasil. Saiba mais em tcu.gov.br.
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8: 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Câmara aprova atendimento permanente para mulheres vítimas de violência.
9: Comissão limita a autoria de obra artística com uso de inteligência artificial.
10: Projeto prevê medidas para enfrentar os impactos climáticos nas escolas.
11: Plenário pode votar medida que impede fim repentino de jogos eletrônicos.
12: Boa noite. Já pode entrar na pauta de votações do plenário projeto que obriga empresas de jogos eletrônicos a avisarem antes de retirarem o produto do mercado. O repórter Antônio Vital tem os detalhes da proposta.
13: Ganhou um regime de urgência e pode ser votado no plenário da Câmara, projeto que pretende acabar com um dos principais motivos de queixas de jogadores de videogames, que é a retirada do produto do ar pela empresa desenvolvedora sem que haja um aviso prévio, ou até mesmo a chance de manter o game em um servidor próprio, disponível para quem quiser. Hoje, diversos videogames vendidos no mercado, na verdade, não passam de uma licença que dá direito aos compradores acessarem o conteúdo online, sem que o jogo possa ser baixado no computador. Isso significa que, quando a empresa decide retirar o produto do mercado, os jogadores que pagaram pela licença ficam sem acesso ao game. O projeto que ganhou o regime de urgência foi apresentado pela deputada Jandira Fegali, do PCdoB do Rio de Janeiro, e prevê obrigações para as empresas desenvolvedoras dos jogos. Obriga, por exemplo, que os consumidores sejam avisados com antecedência de 180 dias antes da retirada do produto e determina que os jogos fiquem disponíveis por pelo menos 2 anos antes de serem descontinuados. Os jogadores terão ainda o direito de serem informados se estão comprando um jogo que pode ser baixado no computador ou apenas uma licença para acesso online ao produto. Nesse caso, o fornecedor do jogo terá ainda que disponibilizar uma versão alternativa do jogo sem custos extras ou devolver o dinheiro pago, corrigido, quantia proporcional ao tempo de uso do produto. Segundo a autora do projeto, Jandira Fegali, as medidas foram sugeridas por comunidades de jogadores e complementam as regras do marco legal da indústria de jogos eletrônicos, uma lei aprovada em 2024. Além das obrigações das empresas, a proposta cria um fundo para preservação e fomento dos jogos eletrônicos. Os recursos serão destinados à preservação, catalogação, restauração e disponibilização pública dos jogos nacionais considerados relevantes, o que será feito em parceria com o Instituto do Patrimônio Histórico e Artístico Nacional, o IFAM. O regime de urgência foi aprovado de maneira simbólica pelo plenário. O deputado Kim Kataguiri, do Missão de São Paulo, defendeu as medidas previstas para evitar que o consumidor compre uma licença achando que está adquirindo um jogo, mas ele criticou a criação do fundo.
14: Os jogadores não estão pedindo a criação de um fundo público, os jogadores não estão pedindo que o IFAM faça qualquer regulamentação. A demanda é simplesmente corrigir uma falha de mercado, assimetria de informação. A empresa sabe quando vai encerrar o servidor, a empresa sabe até onde vai manter as suas atividades, mas não esclarece isso para o consumidor. A empresa sabe que não está vendendo o jogo, a empresa sabe que está vendendo licença, mas não deixa isso claro para o consumidor.
13: O projeto proíbe a venda de qualquer jogo eletrônico que não possa ser utilizado pelo consumidor de forma independente após o encerramento do serviço, com exceção daqueles oferecidos por meio de assinatura, e desde que isso esteja claro no contrato. A punição para a empresa que não obedecer às regras é multa que pode ser de 1% do faturamento bruto ou R$500 mil. Com o regime de urgência, o projeto pode ser votado a qualquer momento no plenário da Câmara, sem passar pela análise das comissões permanentes da Casa. Rádio Câmara, de Brasília, Antônio Vital.
15: Previdência.
16: Sérgio Brito, do PSD da Bahia, pede urgência na votação do projeto que regulamenta a aposentadoria especial dos agentes comunitários de saúde e dos agentes de combate às endemias. Ele lembra que a medida beneficia mais de 400 mil profissionais e reconhece o trabalho realizado para melhorar a atenção básica.
17: Esses profissionais estão todos os dias nas ruas, enfrentando sol, chuva, doenças e situações de risco para cuidar da saúde da nossa população. Eles são a porta de entrada do SUS e merecem reconhecimento. O projeto garante uma aposentadoria mais justa, aos 52 anos de idade para os homens e 50 anos para as mulheres, com pelo menos 20 anos de efetivo exercício na função, além de assegurar integralidade e paridade nos benefícios.
12: Sérgio Brito lembra ainda que o texto estabelece regras para os servidores que exerceram parte da carreira em outras atividades. Para ele, a proposta representa um ato de justiça e fortalece o SUS ao valorizar os profissionais responsáveis pela prevenção de doenças e pelo cuidado das famílias.
15: Agricultura.
18: O
16: governo federal editou uma medida provisória como parte do acordo com o Congresso e o setor agropecuário para buscar soluções para a dívida agrícola. A repórter Silvia Munhato traz mais informações sobre o texto enviado pelo Executivo.
15: A Câmara analisa a medida provisória que autoriza a criação de linhas de crédito rural para recomposição de dívidas de produtores rurais e cooperativas afetados por eventos climáticos adversos ou pela redução nos preços de comercialização de seus produtos. O texto é fruto de um acordo entre o governo, representantes do setor e parlamentares, anunciado pelo presidente da Câmara dos Deputados, Hugo Mota. O deputado Alceu Moreira, do MDB do Rio Grande do Sul, da Frente Parlamentar da Agropecuária, disse que o setor teve que ceder nas suas reivindicações, mas que o acordo foi bom, porque sinalizou para a criação de um fundo garantidor que poderá reduzir custos de forma mais permanente.
18: Porque o fundo garantidor reduz o risco de quem financia. Se nós tivermos outro problema climático, o fundo garantidor vai conseguir indenizar as lavouras pela perda, o que significa dizer que o seguro agrícola virá logo depois, será muito mais barato, porque ele terá menos risco de indenização pela incidência do prejuízo.
15: Segundo o governo, a medida provisória deverá permitir a renegociação de mais de 100 bilhões de reais em dívidas, com um impacto anual nas contas públicas inferior a 4 bilhões de reais. Para ter acesso aos benefícios, produtores rurais e cooperativas devem ter registrado entre 2019 e 2025 perdas em duas ou mais safras, que resultaram na redução de no mínimo 30% da renda bruta esperada. Os encargos financeiros ficarão entre 6% ao ano e 12% ao ano, dependendo do porte do produtor. O prazo de reembolso será de até 8 anos, com carência de 2 anos para o pagamento da primeira parcela do principal. A medida provisória ainda permite que os bancos prorroguem por até 30 dias o vencimento das operações de crédito de produtores que estavam adimplentes até o dia 14 de julho. Da Rádio Câmara de Brasília, Silvia Munhato.
19: Desenvolvimento Regional.
20: Projeto de Hildo Rocha, do MDB do Maranhão, obriga os estados e a União a informarem as câmaras de vereadores sobre a execução de obras e serviços nos municípios. Ele explica que a ideia é ampliar a transparência e permitir que os vereadores acompanhem investimentos feitos com recursos públicos.
21: O governo federal, eles têm executado obras diretamente nos estados e nos municípios. E os estados também, tem estado que até reforma de praça fazem. Entretanto, os vereadores, eles não têm acesso a essas informações. A União chega lá, o governo federal, através de algum órgão do governo federal, executa a obra e o vereador fica sem saber o que é que está acontecendo ali. Da mesma forma, o governo do estado chega no município, executa a obra e faz o serviço. E os vereadores ficam sem saber.
16: Pelo texto, devem ser repassadas informações como valor da obra, fonte dos recursos, prazos e identificação do órgão executor ou da empresa contratada. Hildo Rocha acrescenta que a medida prevê punição para quem deixar de comunicar as ações ao Legislativo Municipal.
19: Educação.
20: Avança na Câmara projeto que prevê medidas para enfrentar os impactos climáticos nas escolas. A repórter Júlia Lopes traz mais informações sobre a proposta.
22: A Comissão de Educação da Câmara dos Deputados aprovou um projeto que estabelece diretrizes para reduzir os efeitos das mudanças climáticas no ambiente escolar, como ondas de calor e chuvas intensas. A proposta prevê ações de adaptação e educação ambiental nas unidades de ensino, além de medidas para garantir conforto térmico em salas de aulas e áreas comuns. Para a autora do projeto, deputada Sâmia Bonfim, do PSOL de São Paulo, adaptar as estruturas das escolas às mudanças climáticas é fundamental.
23: As escolas, elas precisam estar adaptadas para que o direito à educação seja assegurado, para que os alunos possam aprender e para que os trabalhadores da educação possam trabalhar, porque senão é inviável, é impossível. E aí o projeto propõe iniciativas e diretrizes para que haja mudança da estrutura, da arquitetura, instalação de ar-condicionados, ventiladores, arborização, ou seja, é uma meta mesmo, uma construção de escolas em que a infraestrutura considera as questões climáticas também.
22: No texto proposto pela relatora, deputada Silvia Cristina, do PP de Rondônia, haverá mudanças na Lei de Diretrizes e Bases da Educação para garantir que seja de responsabilidade do poder público realizar instalações escolares adequadas ao clima de acordo com cada região. Segundo a relatora, não é necessário alterar regras sobre o uso de recursos da educação. Ela explicou que os investimentos para a adaptação das escolas já podem ser feitos com base na legislação atual. Dados do Censo Escolar de 2023 mostram que apenas 3 em cada 10 salas de aula da rede pública têm climatização. Isso significa que cerca de 70% ainda não contam com esse tipo de estrutura. Na rede privada, o índice de salas climatizadas chega a 47%. Ainda segundo o levantamento, cerca de 7.500 escolas não têm acesso à água potável e mais de 3.200 não contam com nenhuma fonte de água. Da Rádio Câmara de Brasília, Júlia Lopes.
0: O projeto que propõe medidas para a redução dos efeitos climáticos nas escolas ainda será analisado pelas comissões de desenvolvimento urbano, finanças e tributação e Constituição e Justiça.
1: Saúde. A Câmara aprovou e já encaminhou ao Senado o projeto de Jorge Sola, do PT da Bahia, que permite a dispensa de licitação para aquisição pelo SUS de medicamentos da empresa brasileira de hemoderivados e biotecnologia, a Hemobras.
0: O deputado explica que a medida agiliza o acesso aos produtos, reduz entraves administrativos e fortalece a produção nacional. Jorge Sola acrescenta que a proposta garante o abastecimento do SUS e preserva o caráter público da produção desses medicamentos por meio da Hemobras.
3: É bom lembrar que a Hemobras produz hemoderivados a partir do plasma excedente coletado na rede de banco de sangue do SUS. E no Brasil, a nossa Constituição proíbe a comercialização do sangue e de todos os tecidos e órgãos. Então, não é possível uma empresa privada produzir hemoderivados no Brasil, porque sangue no Brasil não é mercadoria, sangue não pode gerar lucro. Por isso foi criada a Hemobras e por isso que a dispensa de licitação é extremamente coerente e necessária para o SUS.
1: Cultura. Comissão aprova projeto que limita a autoria de obras com uso de inteligência artificial. A repórter Sofia Peçanha tem os detalhes.
19: A Comissão de Ciência, Tecnologia e Inovação aprovou o projeto que estabelece que apenas pessoas físicas podem ser reconhecidas como autoras de obras literárias, artísticas ou científicas. A proposta, apresentada pelo deputado Jonas Donizete, do PSB de São Paulo, altera a Lei de Direitos Autorais. Na prática, o texto reforça que, mesmo quando há uso de ferramentas de inteligência artificial no processo de criação, a autoria só poderá ser atribuída a um indivíduo humano, independentemente do nível de autonomia da tecnologia utilizada. O relator da proposta na comissão, o deputado Davi Soares, do Podemos de São Paulo, destacou que o uso de inteligência artificial deve ser equiparado a outras ferramentas usadas no processo criativo, como, por exemplo, pincéis e tintas utilizados por um artista plástico.
24: O uso das ferramentas de IA não pode ser considerado de forma diferente do emprego de qualquer outra ferramenta utilizada para a criação de obras, sejam elas físicas, analógicas ou digitais.
19: Segundo o projeto, a inteligência artificial pode ser usada como instrumento, mas não pode ser considerada autora de uma obra. Por exemplo, um escritor que utiliza um programa de IA para ajudar na elaboração de um texto continua sendo autor. Já conteúdos gerados automaticamente sem participação criativa humana relevante não terão autoria reconhecida. Na justificativa da proposta, o autor esclarece que a criação intelectual é um ato profundamente humano, que reflete a individualidade, a personalidade e a criatividade do autor. Atributos que sistemas de IA, por mais avançados que sejam, não possuem. O relator, o deputado Davi Soares, ressaltou que a medida pretende proteger os criadores e evitar impactos no mercado cultural, como a produção em massa de conteúdos automatizados e a concentração no setor devido ao rápido avanço tecnológico.
24: Entretanto, a velocidade da evolução desses sistemas, a massificação do uso, exige uma resposta legislativa mais rápida, sob pena de estar sendo criada uma insegurança no ambiente de trabalho de artistas para os negócios de editores.
19: Agora, o projeto que assegura a humanos os direitos autorais de obras produzidas com o uso de inteligência artificial segue para análise na Comissão de Cultura. Da Rádio Câmara de Brasília, Sofia Peçanha.
1: Justiça.
0: Paulo Soares, do Podemos de São Paulo, apresentou o projeto de lei que cria o crime de corrupção sistêmica na legislação brasileira. O texto prevê punições para agentes públicos envolvidos em esquemas ilegais de desvio de recursos do contribuinte.
25: É fundamental que a gente possa
2: penalizar, criminalizar o que eu chamo de corrupção sistêmica, ou seja, incluir no Código Penal um dispositivo que possa colocar na cadeia para valer, desde o político, aquele com o mandato, até o seu assessor que tenha participado de alguma maneira dos esquemas de corrupção. Ou seja, é o interlocutor que foi chamar um prefeito, um vereador, uma empresa terceirizada para fazer parte da esquema. Todos os agentes envolvidos nos esquemas de corrupção precisam ser penalizados e com cadeia. Inclusive, prevê penas pesadas, mais de 20 anos de prisão, no caso, por exemplo, de políticos com mandato.
20: Paulo Soares explica que o projeto amplia a responsabilização de todos os envolvidos em esquemas de corrupção e prevê penas mais rigorosas para esses crimes. Ele afirma que a proposta fortalece o combate à corrupção e aumenta a transparência na administração pública.
4: Segurança Pública.
5: A Câmara aprovou a oferta de canais de atendimento permanentes para mulheres vítimas de violência. A repórter Paula Bittar acompanhou a votação.
6: A Comissão de Constituição e Justiça da Câmara aprovou um projeto que determina a oferta permanente e gratuita de canais telefônicos e virtuais de atendimento para mulheres em situação de violência doméstica e familiar. O texto aprovado prevê que esses canais funcionem 24 horas por dia, todos os dias da semana, com profissionais capacitados para receber notícias de infrações penais, orientar as vítimas e encaminhá-las à rede de apoio. A proposta também estabelece que deverão ser elaborados relatórios mensais a partir dos dados coletados para subsidiar políticas públicas. A relatora do projeto na comissão, deputada Lídice da Mata, do PSB da Bahia, comentou a importância de reforçar a legislação de combate à violência contra mulheres.
7: Muitas vezes o primeiro pedido de ajuda acontece por telefone ou pela internet. Garantir que esses canais funcionem 24 horas por dia, todos os dias, de forma ininterrupta, faz com que a garantia, a proteção à mulher, ela possa ser efetiva. Que esses profissionais que funcionam nesses serviços sejam profissionais capacitados, significa ampliar o acesso à proteção e salvar vidas. Fortalecer a Lei Maria da Penha é reafirmar que o Estado não pode tolerar nenhuma forma de violência contra a mulher.
6: A proposta que determina a oferta permanente e gratuita de canais telefônicos e virtuais de atendimento para mulheres em situação de violência doméstica e familiar já pode seguir para o Senado, a menos que haja recurso para análise pelo plenário da Câmara. Da Rádio Câmara de Brasília, Paula Bittar.
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20: Em modo, o PT do Rio de Janeiro apresentou projeto que obriga síndicos de condomínios a comunicar às autoridades casos de suspeita de violência contra mulheres, crianças, idosos e animais. O objetivo é ampliar o enfrentamento da violência nos espaços residenciais.
26: Nos condomínios, muitas vezes, a gente tem aquela expressão: em briga de marido e mulher, ninguém mete a colher. A gente se posiciona sim. Então, esse nosso projeto diz que, em caso de suspeita de violência contra mulheres nos condomínios, contra pessoas idosas nos condomínios, contra crianças nos condomínios e também violência contra animais, portanto a violência pet, os síndicos desses condomínios, eles têm a obrigação de se reportar às autoridades para que as investigações sejam feitas para a gente barrar esta violência.
5: Raymond argumenta que o projeto não transforma o síndico em agente policial, mas atribui a ele a responsabilidade de proteger os condôminos. Para o deputado, a medida facilita a atuação de órgãos de proteção, como conselhos tutelares, delegacias especializadas e serviços de assistência social.
1: Termina agora o jornal Câmara dos Deputados, produzido pela Rádio Câmara, com trabalhos técnicos.
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9: A exposição Carmen Portinho, Modernidade em Construção, revisita a trajetória de uma das grandes pioneiras do modernismo brasileiro. Engenheira, urbanista e militante feminista, Carmen foi central na luta por direitos.
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11: 20 horas e 1 minuto.

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1: Boa noite.
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0: Arroz, moçada, chegamos. Estamos começando por aqui o nosso programa na sexta-feira, que sexta-feira é gaitaço. Já tem aqui dois gaiteiros, violeiro e cantores. É, daqui a pouco fazer uma festa aqui na sua Talento FM. Sejam bem-vindos, muito boa noite, cidade, boa noite, povo do interior, nossos amigos internautas, sejam bem-vindos. Hoje é sexta-feira, 24 de julho de 2026. Hoje é dia de São Charles Beckloff e Dia Internacional da Autocuidado. Autocuidado, né? Muito bem, também dia da tequila. Já foi uma tequila hoje, não? O Dia Nacional de do Subidocultor. Suidocultor, que tal? Aquele que trata da porcaria. Aquele que cuida dos porcos, né? Suínos. Muito bem, moçada. 20 horas e 18 minutos. A sua Talento FM. Vamos trazer a rapaziada que já estão por aqui para a sua apresentação. É claro, muita música, muita cantoria acontecendo nesta sexta-feira aqui na sua Talento FM. Como toda sexta-feira deve acontecer aqui, né? Não acontece quando ninguém me procura, mas quando me procura, eu digo: pode vir, vem cá, né? O Geraldo, por exemplo, o Geraldo diz: ó, Cláudio, quando quiser, você tem umas ordens. Então tá aí o Geraldo e seus amigos convidados. Boa noite, Geraldo.
1: Muito boa noite, Cláudio. Boa noite a todos os seus ouvintes, pessoal que está curtindo a rádio aí nas suas residências. Uma satisfação, uma alegria nós poder estar aí hoje na Talento, né? Levando o nosso abraço a todos os ouvintes. Conosco hoje temos bastante convidados, Cláudio.
0: Bastante convidados, que beleza.
1: Vou começar aqui pelo Sérgio Gaiteiro, nosso amigo, nosso vizinho, que está sempre junto com a gente aí. Muito boa noite, Sérgio.
2: Boa noite,
1: Sérgio.
2: Boa noite, Geraldo. Boa noite, Cláudio. E boa noite aos ouvintes da Talento, né? Que hoje estão todos na escuta, né? Com a rádio ligada.
0: Com certeza.
2: Esperando a boa música, né? Já fazemos modão pro povo.
0: Exatamente.
1: Junto, vai, Geraldo? Junto com nós também tá o Gabriel Moraes. O Gabriel que já tá cantando nos festival, tá aprendendo a cantar.
0: Eu já vi ele
1: aprendendo, cantando. Aprendendo a tocar violão.
0: Que tá.
1: Aprendendo o teclado aí, gaita com o professor Sibaldo.
0: Ah, já tá aprendendo.
1: Daqui uns dias vai estar substituindo o pai aí nas cantorias. Boa noite, Gabriel.
3: Boa noite. Muito boa noite, Cláudio. E um bom. Boa noite aos ouvintes.
1: Isso. E junto com a gente tá o Rafinha Moraes.
0: Rafinha!
1: Rafinha Moraes é o locutor da família. Ele é apaixonado por microfone, ele brinca muito com o microfone, gosta muito de rádio, apaixonado pela locução. Boa noite, Rafinha Moraes.
4: Boa noite, Cláudio. Boa noite, os ouvintes. Que alegria, né, poder estar aqui hoje, nesse dia 24/7/2026.
0: Muito bem, falamos disso.
1: Conosco também tá o meu amigo Tico do Taquari. O Tico, para quem não sabe, forma uma dupla sertaneja junto comigo.
0: A
1: dupla Denilson e Geraldo. Já cantemos em vários festivais aí no Estadão do Paraná, para lá e para cá, sabe? Ah. E ele é nosso parceiro de cantoria, né? Não demonstra muito o nome Tico, né? Mas ele usa o nome verdadeiro dele, que um dos nomes de batismo dele é Denilson, né?
0: Denilson?
1: É Denilson.
0: Eu não sabia.
1: Pois é, então nós optamos por usar o nosso nome de batismo na dupla. E temos a dupla sertaneja Denilson e Geraldo. Boa noite, Tico.
5: Boa noite. Boa noite, Geraldo. Boa noite, meu amigo Sérgio, pessoal aí, tudo aí, o Cláudio Cordeiro, né? E todo o pessoal, os ouvintes aí que estão sempre ligados aí na Talento FM, na programação aí do nosso amigo Cláudio. E hoje em especial estamos nós, né? Fazia dias que nós estávamos se arrodeando, né, Geraldo?
1: Pois é.
5: Combinava com o Cláudio, desmarcava, e desmarcava. Agora deu boa.
0: Mas deu boa, né?
5: Tamo que tamo aí, né?
0: O importante é marcar presença.
5: Isso, né? E vamos ver, vamos fazer animação aí nessa programação dessa noite chuvosa e fria aí na cidade de Rio Azul,
0: né?
5: Então tamo que tamo aí.
1: Então. Junto com a gente também tá o Luciano Gaiteiro. Boa noite, Luciano.
6: Boa noite, Gaiteiro. Geraldo. Estamos aí de morte, né?
0: Exatamente.
6: Aos ouvintes da Talento. Estamos aí, demorei, mas apareciam, né?
0: É, tupido de alegria.
6: Sempre, né?
0: Então, tá.
1: E vamos de música então, Sérgio? Começando com Castração a Pialo.

0: Beleza, moçada, cadê os aplausos aí para os nossos músicos de hoje? Que tal isso? Então tá muito, moçada. Então vamos trazendo mais moda, mas antes eu quero lembrar que o nosso gaitaço da sexta-feira tem um oferecimento aqui da Strike Gas e também da lanchonete da Bet. 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Então, moçada, vamos que vamos, porque agora tem muita música ao vivo aí pra você curtir aqui. Tem, o pessoal já tá mandando mensagem aqui. Vamos lá, um pouquinho das mensagens. Manda a música aí do Christian Ralph, Desejo de Amar para mim, ouvir tudo que chega. É, essas músicas que estão pedindo aqui, como hoje é só gaitaço, né? Ao vivo ainda. Então nós vamos fazer o seguinte, tocamos depois, né? Depois nós vamos tocar essas músicas aqui, certo? É, depois que terminar aí o gaitaço. É, o Jaciel Cordeiro também tá participando. Alô, Jaciel, boa noite.
1: Este Cláudio Ramani, a música Corrida de Viado, do Gerson Janete. Sim. E o Burril do Rio Grande, para dar que oferecer pro Miguel e o Barila da Cachoeira.
2: Só no final. Para
1: todos os meus amigos, minha mulher Lenilda, um sim, abraço para vocês da rádio.
0: Ah, certo.
1: Boa noite, Sérgio. Vai, bota nova pra nós aí hoje.
0: Bota nova,
1: é o Jaciel. Um abraço pra você.
0: Jaciel Cordeiro.
2: Querendo, sai daqui a pouco.
0: Querendo a bota nova, né? E deixa eu ver quem mais participando aqui. Cláudio, peço aí pros gaiteiros, né? É, a música Gavião do Dirigente, no nosso final do programa, nosso Campo 10, Tonico. É, que hoje estava numa como é que é, golarada, tomando uns goles, né? O Dudu Lázaro, quem pede é seu parça, o Natalino Vieira, e fale pro outro dia que eles me convidem pra tomar também, né? Cláudio, peço pros gaiteiros tocar Velho Casarão aí pro Tonico Schneider, Rio Azul, e pra tomar também, né? Cláudio, peço pros gaiteiros tocar Velho Casarão aí

0: Lúcio, fala prospear, tirar o chapéu pra Deus aí, pra nós aí. Então é a música, né? Boa noite, Claudio. Estamos ouvindo o programa pedindo aí pro gaiteiro Sérgio tocar a música Flor do Meu Jardim, oferecendo para o Joelma, para a Taslina e para o Gilberto. Eu gosto do programa do Cláudio, sou fã do Cláudio.
1: Eita, coisa boa!
0: Sabiá, ela sabia. Anitta Xeremeta também, se possível, que Geraldo cantasse a música Morena Faceira.
1: Morena Faceira, daqui, é. Daqui a pouco ela vai aí, então, né?
0: Daqui a pouco, né? Muito bem, então vamos lá de música com vocês aí.
1: Viu? Vamos trazer o Tico agora pra cantar o... Cantar o Chuva de Maio, né, Tico? E daí, em seguida, trazemos o Piazinho pra cantar o Sino com X aí. Né? Então, vai o Gabriel e o Rafael, Sino com X, e o Tico vai junto, vamos fazer a festa aqui, então.
0: Então.
1: Segura, Chuva de Maio e a Sino com X.
0: Chuva de Maio!

0: Beleza, moçada. Cadê os aplausos, rapaziada?
1: Os aplausos aí, porque agora até os meninos cantaram aí junto, né? Que maravilha! Cadê os aplausos aqui? Muito bem, agora são 20 horas e 40 minutos. O meu amigo Geraldo dá um pulinho pra frente, mas já voltamos. É pá de lá e pá de cá.
2: 20 horas e 40 minutos.
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1: 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Agora são 20 horas 44 minutos.
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0: Moçada, vamos que vamos. O pessoal aí tá participando, né? Mas é assim, ó, que se tiver no repertório da rapaziada, eles cantam, senão daí fico devendo aí. Vamos tocar no final do programa. Deixa eu ver quem tá participando aqui. Deixa eu dar uma olhadinha, tá aqui. Cláudio, peça pros piá aí tocar uma pro Danielzão, barrigudão do Lajeado, lá dos Belo, que tá na audiência. Ele não perde o programa, tá ouvindo e repicando fumo debaixo do barracão, pedindo o seu vizinho, o Natalino, certo? Deixa eu ver quem mais aqui. Aqui é áudio. Alô, boa noite.
1: Boa noite, Cláudio, tudo beleza?
0: Tudo beleza.
1: Depois que aí tocar a música aí, Flor do Meu Jardim.
0: Flor do Meu Jardim.
1: Pro Rafael, pro Nato, pro Moche, pro Lucas, pro Trindade. O meu parente lá em Rebouça, Alberto Roitós.
0: Seu Alberto.
1: O Danielzão aqui, ó. Pedreiro Bronzeadão.
0: O pedreiro.
1: E manda um abraço pra todos os pedreiros, beleza?
0: Cláudio, toque a música Tordilho Negro. Eu não consigo tocar essa música, rapaz. Pro Moche, que tá na escuta aí do Lajado Cassino, é o Deni. Também aqui o Miguel manda áudio. Alô, boa noite.
2: Boa noite, meu amigo Cláudio. Aqui é o Miguel da Cachoeiras Paulista. Cláudio, peça pro Tico tocar pra nós cantar uma música do Trio Paradadura. Aí com os rapazes aí que são bons.
0: Então,
2: beleza, um abraço a todos eles.
0: Tem a Lídia aqui, alô, boa noite.
3: Boa noite, professor Cláudio.
0: Boa noite.
3: Boa noite, Geraldo. Boa noite, Sérgio. Boa noite, Tico. Boa noite pra toda a piazada que eu não conheço. Os mais novatos.
0: Ah, certo.
3: Meus parabéns pelo programa de vocês e que tá uma beleza, nota mil. Toque qualquer música de vocês mesmo, hein? Pra todos meus amigos. Não vou falar o nome porque são muitas.
0: São muitos, né?
3: E a gente sai aí na cidade, eu fico cobrando. Que eu peço música pro crowd e não mando pra elas, mas vou mandar pra todas elas, mas.
0: Então é pra todos, né?
3: Não vou falar o nome porque são muitas. Beleza?
0: Beleza.
3: A Lídia dos Santos, pegou azul. Valeu.
0: Valeu. Boa noite, Cláudio. Mandei o Sérgio tocar o Mecacue. Como é que é? Carque, música do. Não falou ali. É da escuta, o Aleixo Silvestre de Rio Azul de Soares. Beleza, né? Então vamos lá.
4: Vamos de música então. Vamos trazer agora os meninos aqui pra cantar Flor do Meu Jardim, atendendo muitos pedidos, né?
0: É muito.
4: E vai pra quem essa música aí, Rafinha?
5: Pra minha mãe que tá escutando.
0: Tá escutando a
4: mãe. E pra mais alguém?
5: E pro pessoal da minha clínica Espaço Neurodesenvolver.
4: E o Gabriel vai mandar pra quem?
6: Eu gostaria de mandar um abraço pra minha irmã Adriele, que no momento está em Bituva. E pro meu irmão Adriel também.
4: Muito bem. Vamos de Flor do Meu Jardim, então.
0: Flor do Meu Jardim.
7: Nossa, aqui vamos mandar lá pro pessoal de casa.
4: Ó, Luciano. Vamos lá, Luciano.
7: Chega mais perto. Essa música aí, mandar pra minha mãe lá, Josefa. O pai tá ouvindo também. Tadeu?
0: Ô, Tadeu.
7: Rio Vinagre lá.
0: Um abraço, dona Josefa. Um abraço, Tadeu.
7: Luana.
0: Alô, Rio Vinagre.
7: Ana Clara. A Luciana, minha irmã também.
0: Tudo.
7: Vai especialmente pra mãe. A mãe que gosta dessa música aí.
0: Muito.
4: Pão da família.
0: Aí, e vamos emendar, né? Com aquela que o pai gosta também, que é o Amo Só Você, dos Filhos do Sul, né?
4: Filhos do Sul.
0: Isso aí. Vamos fazer o Tico recordar dessas músicas aí.
4: Simbora, então. Rafinha, Gabriel, Sérgio, Tico.

0: Beleza, moçada, cadê os aplausos? Cadê os aplausos? Cadê os aplausos pra rapaziada que cantaram bonito, barbaridade? Aí, tá bonito, né? E vamos em frente aí com a rapaziada aqui, porque o programa ao vivo às vezes fica difícil de acontecer aqui, né? Esses dias nós estávamos só com conexão gaitaço, né, Sérgio? É o gaiteiro de casa para talento, talento para ouvinte, né? E aí muitos gaiteiros, muitos músicos se apresentaram, né? Mas alguns faltaram, né, Sérgio? Mas o importante é que estão ao vivo aqui, né? E é, o programa do Gaitaço aí fica ao vivo sempre, né? Então, Marilda dos Santos Batista tá conferindo a programação, confirmando aí. Jauri Dias, que vai estar aqui logo, logo, cantando e tocando também. Jauri, boa noite.
1: Boa noite, Cláudio. Boa noite, rapaziada. Estamos nessa noite de chuva aí, geladinho, ligado, escutando o programa.
0: Tá certo.
1: Qual a dupla que cantou a música deve ser Chuvas de Maio?
0: Chuvas de Maio.
1: O Geraldo e alguém, mas eu não sei qual
2: outro. O Tico.
1: Quero dizer que nessa música eles deram show, né? Apesar que todas elas estão cantando bem. Eu já escutei alguém cantar a música bem, mas que nem essa dupla cantou. É bem difícil, né? Olha aí, parabéns, dei uma luta, nós não vemos de cima, tudo de bom.
0: Então tá bueno, Jauri. É o Tico do Taquari e o Geraldo. Eles formam a dupla
3: Denilson e Geraldo.
0: Denilson e Geraldo.
3: Já temos várias classificações nos festivais por aí, né?
0: Beleza.
3: Nós estamos meio escondidos ainda, né? Faz um ano, né, Tico?
2: Estamos mandando coisa, faz um ano e pouquinho, né?
3: Faz um ano e pouco. Estamos aprendendo.
0: Muito
3: obrigado
0: bem.
3: Lá, o Jauri Dias, né?
0: Obrigado, Jauri Dias.
3: Vamos trazer o Sérgio agora para cantar a próxima, né?
0: Então, deixa eu dar uma olhadinha aqui, mais alguém que está participando aqui. Estão pedindo aqui o Porca Véia Balanço do Bugio pro Antônio Schneider. Interviu, Antônio Soares. Quero ver que Sérgio toque a música Xota Figurado. Opa. Pro padrasto Jordino Lajado, que hoje nós estava louco no repique aqui, de, aqui o dos Voitovs, o Danielzão Barrigudão. João, estão ligados no programa também. Ô, João. Lúcio Cusirco. Fala aí, Lúcio. Boa noite.
4: Boa noite, Cláudio Cobreiro. Estamos na escuta do programa ali.
0: Tá certo.
4: É o Lúcio Cusirco, do Rio do Sul.
0: Então.
4: Manda eles tocar uma das Bertus para nós, né?
0: Bertus.
4: Estamos na escuta do teu programa ali.
0: Ah, beleza. Daqui a pouco sai, né, Luciano?
5: Vamos sair da Bertus.
0: Muito bem, rapaziada, é com vocês, depois eu pulo pra frente.
5: Beleza, então vamos mandar um pro povo que tá escrito, né? O pessoal que pediu essa aí de Bota Nova, nossa cidade, lá na cidade de Irati, né? Ô, Iratizão aí, de guerra, né? Tá na escuta lá. Também mandar o pessoal lá de casa, que tá na escuta lá. Também ali na São Cristóvão, né? Meu jeito lá, o Marcos e a Letícia lá, tá na escuta também, né? Claro,
0: erga
5: o volume do rádio aí,
0: pode
5: dançar se quiser, né?
0: Beleza.
5: E pra todo o pessoal ali do Rasul dos Fares, lá do Lajado, tá na escuta, o pessoal lá da Palmeirinha também.
0: Tá certo.
5: Família Chastico,
0: né? Sim.
5: E também família Borges, nosso amigo Paulo. Ela, Paulo, é hoje que tá lá na construção lá. É a construtora Borges.
0: Nosso Borges. Amigo
5: Luiz.
0: Olha aí só.
5: Ali um grande abraço pra eles, estão na escuta também.
0: Eita.
5: Ah, beleza.